0: Em Brasília, 19 horas.
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2: Olá, boa noite.
0: Boa noite para você que nos acompanha em todo o país.
2: Segunda-feira, 28 de setembro de 2026.
0: Vamos aos destaques do dia.
2: Mais de 500 sites de apostas irregulares são retirados do ar no Brasil.
0: E após proibição das bets, quem tem dinheiro nas plataformas poderá pegar o valor de volta.
2: Cidadão será notificado sobre prazos e procedimentos para devolução dos recursos. Luciana Colares de Holanda.
3: A partir de terça-feira, dia 6, os sites e aplicativos de apostas saem do ar.
0: Mercado de combustíveis tem regras mais rígidas contra aumentos abusivos.
2: E portaria prorroga a subvenção ao óleo diesel em meio à alta do petróleo. Gabriela Noronha.
4: Em outra frente, a ANP determinou multas que somam mais de 700 milhões a distribuidoras de combustíveis por elevação abusiva de preços.
0: Futebol feminino ganha marco legal para a profissionalização da modalidade.
2: Lei também prevê proteção à maternidade e combate à discriminação e à violência. Thaís de Araújo.
5: A lei do futebol feminino estabelece diretrizes nacionais para o desenvolvimento do esporte. Entre as medidas está a redução gradual do número de atletas não profissionais nas competições oficiais.
0: Hoje, na apresentação da Voz do Brasil, eu, Mariana Jungmann e Luciano Seixas.
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0: Quem tem dinheiro em casas de apostas vai receber informações do governo federal sobre como e quando pedir a devolução dos valores.
2: Os avisos serão enviados pela caixa postal do gov.br e também pelo WhatsApp, para orientar os usuários sobre os procedimentos e os prazos.
0: Pelas novas regras, os valores devem ser devolvidos diretamente pelas casas de apostas até 5 de outubro. Em alguns casos, a restituição será feita por instituições financeiras, com prazo até 14 de outubro.
3: As empresas têm até o dia 5 de outubro, próxima segunda-feira, para retirar as propagandas do ar, inclusive de patrocínios. Dia 5, também, às 11h59 da noite, é o prazo para retirada voluntária dos valores pelos apostadores. A partir de terça-feira, dia 6, os sites e aplicativos de apostas saem do ar. Entre os dias 7 e 8 de outubro, as bets devem informar as instituições financeiras os saldos remanescentes, discriminados por CPF. E de 9 a 14 de outubro, finaliza o prazo para devolução dos saldos aos apostadores pelos bancos. A partir do dia 14, se houve qualquer obstáculo para devolução dos valores, os saldos serão repassados à Caixa Econômica Federal, que receberá os recursos e vai providenciar a devolução aos apostadores. Luciana Colares de Holanda, para a Voz do Brasil.
2: E também está sendo feita a operação contra as bets que não eram regularizadas, as ilegais.
0: Já foram retirados do ar 506 sites suspeitos de oferecer apostas de forma irregular no Brasil.
2: A ação foi feita pelos Ministérios da Justiça e Segurança Pública e da Fazenda, que monitoram plataformas sem autorização para funcionar no país.
0: Levantamento também identificou 43 canais e grupos ativos no Telegram relacionados à divulgação de apostas e jogos de cassino online. Juntos, eles ultrapassam os 202 mil integrantes.
2: A iniciativa faz parte de um trabalho para interromper o acesso a plataformas que operem sem autorização e impedir que novos endereços sejam usados para oferecer apostas ao público brasileiro.
0: Uma questão de saúde mental.
2: Assim, o governo federal definiu a onda de vício em apostas online, as bets, que foram proibidas na semana passada em todo o país.
0: Transtornos e até mesmo casos de suicídio entre os jogadores tornaram o problema mais que uma questão financeira, segundo o Ministério da Saúde.
2: Mesmo com a proibição, o SUS segue oferecendo atendimento para os afetados.
6: Em 2022, o homem, que vamos chamar de Reinaldo, foi apresentado a uma plataforma de apostas de times de futebol. Ele gostou do que, até então, considerava uma brincadeira inofensiva. Mas, aos poucos, Reinaldo foi se afundando nas apostas online. Chegou ao ponto de comprometer a renda da casa e pegar empréstimos para tentar cobrir os rombos causados pelas bets.
7: Eu cheguei a pegar um empréstimo no banco de R$7.000, botei uma banca e no outro dia eu já tinha perdido os mesmos R$7.000. E eu fiz isso não foi uma vez, foram em outras vezes também.
6: Após 4 anos de vício, Reinaldo teve um princípio de infarto e entendeu que era hora de procurar ajuda.
7: Nesse dia eu tive uma virada de chave, assim, no sentido de que eu pensei, ou eu paro ou eu acabo com a minha vida.
6: Entre maio e junho, 50 milhões de brasileiros apostavam em bets, segundo pesquisa da Confederação Nacional de Dirigentes Lojistas e do Serviço de Proteção ao Crédito. De acordo com um estudo, que considerou apenas as capitais, 43% dos apostadores já deixaram de pagar contas essenciais, como água e luz, ou abriram mão de lazer por conta dos jogos. Merula Borges, especialista em finanças da Confederação, diz que o vício não prejudica apenas os apostadores, mas a própria economia do país.
8: Ultimamente, só os custos negativos de saúde e no comércio ficam no Brasil, enquanto a maior parte do lucro acaba indo para fora, com empresas que estão instaladas fora, que não geram emprego.
6: Os efeitos colaterais das bets extrapolam as finanças. Um dos principais motivos para a proibição dos jogos no Brasil, segundo o governo federal, é que o vício se tornou um problema de saúde pública. Quadros como ansiedade, depressão, alterações no sono e no humor são associados ao transtorno do jogo. Segundo a OMS, a Organização Mundial de Saúde, o risco de morte por suicídio é 15 vezes maior entre pessoas que estão nessa condição. Entre 2018 e 2025, os atendimentos no SUS ligados a jogo e problemas com apostas cresceram 140%. O ministro da Saúde, Alexandre Padilha, lembra que as pessoas afetadas podem recorrer ao SUS para buscar ajuda.
9: A gente oferece hoje já teleatendimento para as pessoas que, por vergonha, por estigma ou por dificuldade de acesso, não procuram uma unidade de saúde presencial, então elas podem acessar, vão continuar acessando através do Meu SUS Digital. Vamos continuar oferecendo os atendimentos presenciais.
6: Desde que entrou no ar, em dezembro de 2025, a plataforma de autoexclusão do governo federal registrou o pedido de bloqueio do CPF em sites de bets de mais de 1 milhão e 300 mil pessoas. 51% dessas pessoas declararam relação direta com a saúde como motivo para a autoexclusão. Reportagem Luana Karen.
0: Está em vigor uma nova etapa do programa de renegociação de dívidas do governo.
2: Nas fases anteriores, a União dava uma garantia aos bancos para que eles dessem descontos. Agora, o governo vai adquirir a carteira de débitos.
0: Os descontos devem começar a ser repassados aos devedores a partir de fevereiro de 2027. Entenda como vai funcionar com Pablo Mundim.
10: Uma nova etapa do programa de renegociação de dívidas, o Desenrola, prevê a compra pelo governo federal de carteiras de dívidas de pessoas físicas. A medida provisória estabelece descontos de, no mínimo, 90% para dívidas de até R$10 mil. O ministro do Planejamento e Orçamento, Bruno Moretti, explica quais dívidas poderão ser incluídas no programa.
11: As dívidas em atraso de um período de 2 a 4 anos e meio, mais ou menos, porque a partir de 5 anos essas dívidas prescrevem.
10: Na prática, bancos e demais credores poderão oferecer suas carteiras de dívidas em leilões. Será selecionada a instituição que oferece o maior desconto. Depois da compra, o consumidor poderá quitar o saldo restante à vista ou parcelar a dívida. Os juros e as demais condições de pagamento ainda serão definidos pelo Conselho Monetário Nacional. A economista e professora da FGV, Carla Beni, fala sobre a diferença dessa medida para outros programas de renegociação.
12: A mudança premissa desse modelo é que o cidadão vai dever para o Tesouro Nacional. Então, o Tesouro que vai fazer toda a negociação com o banco e vai comprar os lotes pelo maior desconto possível.
10: A economista da FGV, Carla Beni, também orienta os consumidores sobre os cuidados para evitar um novo endividamento.
12: O importante é que a pessoa já comece a fazer uma programação, já vai tentando já juntar algum valor. Numa situação ideal, ela quitaria essa dívida à vista para não continuar com outra dívida. Mas se ela precisar parcelar, é importante que essa parcela caiba no orçamento para que ela não se frustre novamente.
10: O cronograma prevê o chamamento dos credores em novembro, a apresentação das propostas em dezembro e a homologação em janeiro. A previsão é que os contratos sejam assinados e os descontos comecem a ser repassados aos devedores em fevereiro de 2027. Para acompanhar as próximas etapas e saber como participar, o consumidor deverá consultar os canais oficiais do programa, que ainda serão divulgados. Reportagem Pablo Mundim.
2: O Setembro Verde chama a atenção para a importância da doação de órgãos.
0: E nós conversamos com a coordenadora geral do Sistema Nacional de Transplantes do Ministério da Saúde, Patrícia Freire, sobre a logística, as regras e as diferenças que esse gesto pode fazer para salvar vidas e dar uma nova chance a quem espera por um transplante. Acompanhe. Doutora Patrícia, bem-vinda à Voz do Brasil, um prazer ter a senhora conosco aqui. Vamos começar então essa conversa com uma dúvida que é muito comum, né? Qualquer pessoa pode ser doadora de órgãos e tecidos?
13: Sim, qualquer pessoa, primeiramente, obrigada, Mariana, pelo convite. Aqui no mês da doação é muito importante a gente falar sobre isso, né? Setembro é dedicado à doação, ao incentivo à doação de órgãos e tecidos, né? Então, a resposta é sim. Qualquer pessoa saudável, que não tenha doenças transmissíveis, pode ser doadora de órgãos e tecidos, né? Para ser doador de órgãos após a morte, é preciso estar em... morte encefálica. E para ser doador de tecidos, o coração já pode ter parado e é possível doar alguns tipos de tecidos.
0: Agora, existe idade mínima para essa doação ou idade máxima?
13: Idade máxima não tem. Idade mínima, sim, para aqueles pacientes que estão em morte encefálica, porque a morte encefálica, que é a morte cerebral, né, ela só pode ser diagnosticada a partir de 7 dias de vida. Então, a idade mínima, é claro, tem que ser a partir de 7 vidas, mas a partir de 7 dias de vida... é possível doar órgãos para transplante. Idade máxima não tem. Vai depender, é claro, da performance da pessoa, né? Hoje em dia, um idoso, por exemplo, de 70 anos, né? Existem pessoas com 70 anos que são atletas, que estão muito bem de saúde. Então, isso não impede a doação de órgãos. Então, não existe idade máxima. Existe a condição da pessoa naquela idade. Se ela estiver bem, saudável, sem doenças transmissíveis, não há impedimento só pela idade. A idade isoladamente não impede a doação de órgãos.
0: E aí, no caso, uma criança doa para outras crianças, idoso necessariamente vai doar para outro idoso? Tem essa relação?
13: Depende. Na verdade, o regulamento técnico do Sistema Nacional de Transplantes, ele prioriza que doadores abaixo de 18 anos, órgãos de doadores que tenham de 18 anos ou menos, vão primeiro para receptores também com abaixo de 18 anos. Mas isso varia um pouco, assim, por exemplo, porque nós podemos ter uma criança de 13 anos que seja muito grande, tenha, por exemplo, um coração já grande, né? Nós temos adolescentes aí de 13, 12 anos que tem 1,90m, né? Porte físico de adulto. Então, o coração desse adolescente provavelmente não vai caber numa criancinha de 1 ano que está precisando de um coração para transplante. Então, a gente faz essa relação antropométrica também, né? Mas, a priori, órgãos de doadores infantis vão primeiro para receptores infantis. Se não tiver nenhum receptor dessa faixa etária compatível, aí ele vai para doação de órgãos para adultos normalmente. Mas a gente procura fazer essa compatibilidade antropométrica.
0: Agora, a senhora mencionou, né, a doação em casos de morte encefálica. A gente tem doação também de pessoas em vida, porque eu acho que a maioria das pessoas, quando pensa em doação de órgãos, já pensa em situação de morte, né? Mas a gente tem doação em vida também. A senhora pode falar um pouquinho pra gente dos dois casos, assim, quando que se trata de doação pós-morte, quando que é possível fazer doação em vida ainda?
13: Sim, a doação pós-morte, ela é prevista em lei, né? E ela ocorre numa situação que a gente chama de morte encefálica, que é quando a função, a perda da função total das funções do cérebro, né? A gente sabe que todo o nosso organismo é comandado pelo nosso cérebro. Então, quando ele para de funcionar, isso é a morte de fato do indivíduo. E é na morte encefálica que é possível se doar coração, rins, fígado, pâncreas, intestino e tecidos também. É possível doar córneas, é possível doar pele, ligamentos, ossos, tendões, enfim. Mas na doação inter vivos, a gente só pode doar órgãos duplos ou órgãos que se regeneram, né? Então, em vivo, na doação em vivos, a gente pode doar um dos rins, parte do fígado e pode doar medula óssea. Esse é o tipo de doação em vida que pode acontecer.
0: Muito bem. Agora, doutora, uma única pessoa pode doar mais de um órgão, mais de um tecido?
13: Com certeza. Um único doador falecido, por exemplo, ele pode doar até 7, 8 órgãos e também pode doar todos os tecidos, exceto medula óssea. E o doador em vida é aquilo que eu falei, ele pode doar medula óssea, um dos rins ou parte do fígado.
0: E o Sistema Único de Saúde tem uma lista única para isso? Acho que essa também é uma dúvida que muita gente tem, né? Porque as pessoas têm aquele imaginário de que você pode... Ah, tendo dinheiro, você vai passar na frente. É uma lista única, né?
13: É uma lista única. Critérios econômicos, sociais, políticos, enfim, isso não é um consenso comum, é uma lenda urbana, né? Isso não existe, a lista é única. A distribuição dos órgãos que são doados pelas famílias, ela é feita através de critérios técnicos e não é feita assim diretamente pelo humano. Há um sistema informatizado que cruza os dados de compatibilidade dos candidatos a transplantes, ou seja, daquelas pessoas que estão inscritas na lista única, com os doadores, com os dados dos doadores, e existe um algoritmo. Então, ele cruza os dados dos doadores e dos receptores e vê qual é o mais compatível e organiza, assim, por critérios cronológicos, por critérios de urgência máxima, né? Então, você pode, por exemplo, uma pessoa pode passar na frente da lista, pode, se ela tiver muito urgente. Uhum. Porque tem aquela pessoa que está inscrita, mas que ela não está tão urgente, ela pode esperar um pouco. E tem alguns que entram no caso de urgência máxima, que ela precisa transplantar em 48 horas, ou senão ela morre. Então, nesses casos, a lista olha quem está em urgência. E, é claro, ela classifica os urgentes primeiro e os eletivos na sequência. Então, a lista é única e não existe. O nosso sistema, ele prima por isso, sabe, Mariana? Ele prima pela transparência do sistema. Então, as pessoas que são candidatas a um transplante e que estão inscritas nas listas, elas têm acesso ao seu prontuário e elas podem acompanhar a sua situação na lista. Então, ela vai ver quem passou na frente por questões de urgência, enfim. Então, a lista é totalmente transparente e não é possível se passar na frente da lista por questões que não sejam urgência.
0: Agora, antes da gente encerrar, queria que a senhora falasse um pouco sobre como as pessoas devem proceder caso elas queiram ser doadoras, né? Acho que é muito importante, principalmente quando se você tem a intenção de ser doadora, mas você percebe que a sua família pode ter algum tipo de preconceito com aquilo ou algum tipo de resistência, né?
13: Na verdade, as famílias não têm preconceito, as famílias não têm conhecimento, porque a doação de órgãos é uma coisa, assim, a gente costuma dizer que é o suprassumo da alta complexidade, né? Quando todos os tratamentos falharam, o que resta agora? Trocar o órgão? Então, as famílias têm desconhecimento, né? Mas o que é essencial, que fique assim de mensagem para quem está nos ouvindo, é que se você deseja ser um doador após a sua morte, você venha a falecer e quiser se tornar um doador, você precisa deixar claro para sua família. Então, você, sei lá, está numa conversa de fim de semana, vocês estão ali no almoço de domingo na família, né? Você fala assim, gente, lembra aquela coisa da doação de órgãos? Eu quero deixar bem claro, eu vou ser doador, viu? Se eu morrer, a gente até brinca, né? Se eu morrer é para doar tudo. Então, é isso que precisa ficar claro, porque a família, ela tende a fazer os gostos do seu ente querido
0: a
13: quando ele fala,
0: né,
13: ela tende
0: desejo.
13: A respeitar. Então, o que é muito claro é falar, gente, se eu morrer algum dia, eu quero, lembrem, eu quero ser doador de órgãos. Se eu não puder, por exemplo, se não houver morte cefálica, a pessoa já tiver o coração parado de cara, né, assim, por exemplo, num acidente de trânsito, o coração parou ali, dá para doar córneas, dá para doar ossos, dá para doar pele, dá para doar músculos, tendões, dá para doar uma série de outros tecidos. Principalmente a gente tem que lembrar das córneas. A nossa lista de córneas hoje é gigante. E você imagina você poder doar os seus olhos e fazer com que uma pessoa volte a enxergar. Então isso é muito importante. Então a mensagem que precisa ficar para as famílias, para a pessoa que quer se tornar um doador, avisa a sua família, porque quem vai autorizar a doação é a sua família.
0: Muito bem, nós conversamos com Patrícia Freire, coordenadora-geral do Sistema Nacional de Transplantes do Ministério da Saúde. Doutora Patrícia, muito obrigada pela entrevista à Voz do Brasil.
13: A gente é que agradece.
2: 2027 vai ser o ano da Copa do Mundo Feminina no Brasil.
0: E de olho no futebol feminino brasileiro, foi sancionado nesta segunda-feira um marco legal para a modalidade.
2: A legislação prevê medidas para profissionalização nas competições, proteção à maternidade e prevenção e combate à discriminação no futebol.
14: Foi sancionada nesta segunda-feira a Lei do Futebol Feminino, que estabelece diretrizes nacionais para o desenvolvimento do esporte. Entre as medidas, está a redução gradual do número de atletas não profissionais nas competições oficiais. Na principal divisão nacional, cada equipe poderá ter inicialmente até 4 jogadoras não profissionais. Nas demais divisões nacionais e na principal divisão estadual, o limite será de 6. A lei também estabelece medidas para ampliar a participação das mulheres em diferentes áreas do futebol e garantir mais direitos às atletas, como explica o ministro do Esporte, Paulo Henrique Cordeiro.
15: É uma lei que também se preocupa com a formação de gestoras, com técnicas, com a arbitragem feminina no futebol, com condições como a proteção à maternidade, com a busca da igualdade salarial entre as jogadoras do futebol feminino e do futebol masculino, que se preocupa essencialmente com o desenvolvimento desse futebol feminino, de nós virarmos a chave.
14: As atletas também deverão ter acesso a condições equivalentes de treinamento, espaços, equipamentos e profissionais de suporte. A legislação inclui ainda medidas de prevenção e combate à discriminação, ao racismo, à intolerância e à violência contra as mulheres no futebol. A medida entra em vigor durante a preparação do Brasil para sediar, em 2027, a Copa do Mundo Feminina. O Mundial será realizado de 24 de junho a 25 de julho em 8 cidades brasileiras. Reportagem Thaís de Araújo.
0: O governo federal divulgou hoje uma série de medidas que vem tomando para evitar que o aumento do preço do petróleo, causado pela guerra no Oriente Médio, traga prejuízos para a população brasileira.
2: A cotação internacional do barril do petróleo Brent, o tipo que é para comercialização, já acumula uma alta de 40% desde o início dos conflitos.
16: As medidas fazem parte de um conjunto de ações para evitar o aumento do preço dos combustíveis no país diante da alta dos preços internacionais do petróleo. O pacote inclui nova portaria do Ministério da Fazenda, que prorroga a subvenção de R$ 2,12 por litro de óleo diesel, publicada na última sexta-feira. Segundo o ministro do Planejamento e Orçamento, Bruno Moretti, a política de concessão de subsídios aos combustíveis ainda é necessária e precisa ser mantida para atenuar os efeitos da guerra no Oriente Médio entre Estados Unidos, Irã e Israel.
17: A política de subvenção, ela funciona sempre como um amortecedor. Ela é do tamanho necessário para amortecer o choque e nunca ela é discricionária, sem parâmetros.
16: Na semana passada, também foi deflagrada a Operação Carga Pesada. De acordo com o balanço divulgado nesta segunda-feira, entre 21 e 25 de setembro, 241 fiscalizações foram realizadas em postos, distribuidoras e revendedoras para checar preços e qualidade dos combustíveis e do GLP, o gás de cozinha. O ministro da Justiça e Segurança Pública, Wellington Lima, destacou que o reforço na fiscalização não vai de encontro ao livre mercado. O ministro disse ainda que é preciso diferenciar a liberdade para a definição de preços das situações consideradas abusivas.
18: A necessidade de nós a todo instante chamarmos atenção para a distinção entre o uso, a liberdade de preço e o abuso. O uso dessa faculdade não se confunde com este abuso indiscriminado de preço. Imaginar 1.300% de incremento na margem de lucro é algo que atenta frontalmente contra o interesse da sociedade brasileira, da cidadania, da dimensão dos consumidores, e o nosso aparato de Estado deverá estar absolutamente mobilizado para reprimir esse tipo de conduta.
16: O governo também aumentou as penalidades previstas para infrações cometidas por integrantes da cadeia de combustíveis. Com a nova regra, o teto para as multas passou de 14 para 500 milhões de reais. Reportagem Gabriela Noronha.
0: E devido à elevação abusiva de preços, a ANP, Agência Nacional do Petróleo, Gás Natural e Biocombustíveis, já aplicou multas que somam mais de 700 milhões de reais a distribuidoras de combustíveis.
2: E essas foram as notícias do governo federal.
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0: Fique agora com as notícias do Poder Judiciário e do Congresso Nacional. Boa noite.
2: Boa noite para você e até amanhã.
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0: ser aplicada por todo o judiciário do país. Marcelo Della Libera.
1: O caso começou com uma ação da União que pediu acesso a e-mails e arquivos armazenados em nuvem de um investigado para apurar um suposto esquema de emissão de notas fiscais falsas. No recurso ao Supremo, a União sustenta que o Marco Civil da Internet permite, mediante ordem judicial, o acesso a dados armazenados também em processos de outras áreas. O relator ministro Dias Toffoli destacou que a discussão envolve, de um lado, o direito à privacidade e ao sigilo das comunicações e, de outro, o interesse público na arrecadação de tributos. Ainda não há data para o julgamento do mérito no Supremo.
2: Acordo homologado pela Justiça do Trabalho prevê medidas para combater o assédio eleitoral na administração pública da Paraíba.
0: O Estado também vai pagar indenização por dano moral coletivo. Samanta Flor.
3: O acordo foi firmado entre o Ministério Público do Trabalho e o Estado da Paraíba. A previsão é de ações para identificar e coibir práticas de assédio eleitoral e também discriminatórias nas relações de trabalho da administração estadual. O Estado ainda vai pagar R$200 mil por dano moral coletivo em 20 parcelas. A decisão prevê multa em caso de descumprimento.
2: Mesários preparam sessões eleitorais antes da abertura da votação.
0: Equipes orientam o eleitorado e garantem o funcionamento das sessões. Estevão Furtado.
4: No dia 4 de outubro, as sessões eleitorais vão funcionar das 8 da manhã às 5 da tarde, no horário de Brasília. Durante o pleito, mesárias e mesários conferem a identificação, registram a presença, liberam a urna e orientam eleitoras e eleitores sem interferirem na escolha do voto. Celulares e outros equipamentos que possam gravar ou transmitir imagens devem ficar desligados e guardados no local indicado pelos mesários, enquanto a pessoa vota. Ao final do horário de votação, a equipe imprime o boletim de urna e encaminha a mídia de resultado para a transmissão dos dados.
2: Condenação por violência doméstica é fundamento suficiente para obrigar agressor a participar de grupo reflexivo como condição de suspensão da pena.
0: O entendimento é do STJ, Fátima Uchoa.
5: Um homem condenado por violência doméstica teve a execução da pena suspensa desde que cumprisse algumas condições, como a de frequentar 5 sessões de grupo reflexivo. O Tribunal de Justiça do Rio de Janeiro afastou essa condição por entender que não houve fundamento específico para determiná-la, o que resultou em recurso do Ministério Público. O STJ restabeleceu a obrigação. Segundo o relator ministro Rogério Schietti Cruz, o juiz só precisa apresentar justificativa específica se decidir não aplicar a medida. Para o ministro, os grupos buscam responsabilizar o agressor e ajudar a romper o ciclo de violência doméstica.
2: Justiça bloqueia 146 milhões de empresas acusadas de envolvimento em garimpo na terra indígena Yanomami.
0: A decisão é fruto de um pedido do MPF, Vanessa Pereira.
6: Segundo a ação, a cassiterita era extraída clandestinamente da terra indígena Yanomami, em Roraima, transportada por aeronaves a partir de pistas de pouso clandestinas, registrada como se fosse produção de cooperados e, em seguida, adquirida pela White Soul de Metalurgia e Mineração Limitada, que transformava o minério em lingotes de estanho. Com isso, além do bloqueio de bens, direitos e valores, a Justiça também determinou que a Receita Federal informe os dados de faturamento das 4 empresas de 2021 a 2025. Essas informações servirão de base para sanções e eventual revisão de valores bloqueados.
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2: Uma boa noite.
0: E até amanhã.
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9: Eu sou Humberto Pinheiro e estes são os destaques de hoje do Jornal do Senado, que começa agora. Congresso vai iniciar a análise da medida provisória que proíbe as bets em todo o país. CCJ analisa punições para quem desiste de criança adotada. Sancionada lei que cria a Universidade Federal da Fronteira Norte em Oiapoque, no Amapá.

0: Boa noite. Já está no Congresso Nacional a medida provisória 1394 de 2026, que proíbe em todo o país as chamadas BETs. Pelo texto, que será analisado por uma comissão mista de senadores e deputados federais, antes de ser votado pelos plenários da Câmara e do Senado, a restrição valerá para as apostas sobre eventos reais de temática esportiva e sobre eventos virtuais de jogos online. As informações com o repórter Alexandre Campos.
1: Além de acabar com as atuais concessões no prazo de 30 dias, a MP prevê o bloqueio do acesso a sites e aplicativos de apostas. As empresas que exploram a atividade não terão direito a qualquer indenização nem a devolução do valor que repassaram ao governo pela outorga do serviço. A conta vinculada a algum operador que continuar explorando ilegalmente a atividade será bloqueada e os valores serão destinados ao Fundo Nacional de Segurança Pública. O dinheiro referente a jogos não apurados e os recursos de prêmios de apostas cujo resultado tiver sido concluído antes da vigência das novas regras deverão ser devolvidos aos apostadores. O texto ainda veda publicidade, propaganda e patrocínio relacionados a esse tipo de atividade e impõe obrigações aos provedores de aplicações de internet e lojas virtuais como impedimento de oferecer produtos ou serviços referentes a apostas. O vício em bets tem levado famílias ao endividamento e há mais registros de casos de depressão e de ansiedade com aumento do risco de suicídio, problemas que, de acordo com o governo, motivaram a edição da medida provisória. A população pode se manifestar sobre a MP clicando em consulta pública no endereço senado.leg.br/e-cidadania.
0: O Congresso também recebeu o projeto de lei do Executivo que tipifica crimes relacionados às BETs. O texto torna crime tanto a exploração quanto a publicidade de BETs, tipificando 5 condutas como criminosas. A proibição das BETs prevista em medida provisória já está valendo, mas o projeto que trata dos crimes ainda precisa ser votado pela Câmara e pelo Senado para virar lei e entrar em vigor. A Comissão de Constituição e Justiça do Senado deve discutir uma alteração no Estatuto da Criança e do Adolescente para punir adultos que desistem do processo de adoção. A proposta busca introduzir sanções específicas para desencorajar a chamada desistência tardia, quando a criança já consolidou laços afetivos com os adotantes. Repórter Douglas Castilho.
2: De 2019 a 2024, mais de 2 mil crianças registradas para adoção passaram por pelo menos um processo de devolução, segundo dados do Conselho Nacional de Justiça. Foi pensando nesse cenário que o ex-senador Major Olímpio apresentou o projeto de lei que estabelece sanções para os adotantes que desistirem durante o processo. A relatora da proposta na Comissão de Direitos Humanos, senadora Damares Alves, do Republicanos do Distrito Federal, falou das consequências dessa espécie de segundo abandono.
3: Agravam ainda mais a vulnerabilidade de crianças e adolescentes que, por vezes, já sofrem trauma anterior de exclusão ou perda da família de origem.
2: A proposta prevê punições como o pagamento de indenização e até responsabilização por crime de abandono de incapaz, se a desistência ocorrer após a sentença judicial definitiva de adoção.
0: Foi sancionada a lei aprovada pelo Senado que cria a Universidade Federal da Fronteira Norte, com sede em Oiapoque, no Amapá. Repórter Rodrigo Rezende.
4: A Universidade Federal da Fronteira Norte, a UFFN, terá sede em Oiapoque, na fronteira com a Guiana Francesa, e será vinculada ao Ministério da Educação. O campus da Unifap, Universidade Federal do Amapá, que fica no município, passa a integrar a nova universidade, com a transferência dos cursos, estudantes e cargos. A UFFN terá como objetivos oferecer graduação e pós-graduação, desenvolver pesquisa, extensão e cultura e promover a inovação e o desenvolvimento regional. O presidente do Senado, Davi Alcolumbre, destacou o papel da instituição na formação de profissionais e pesquisadores, principalmente com a possível exploração de petróleo na região.
5: De formarmos capacidade intelectual na academia, na universidade, no conhecimento, nessa nova perspectiva das riquezas da exploração do petróleo e das riquezas que o petróleo pode proporcionar para o Brasil e vai proporcionar para a Amazônia, de conhecimento, de inteligência, e a universidade, só ela é capaz de gerar todas essas perspectivas.
4: Para 2027 e 2028 estão previstos investimentos de 20 milhões de reais por ano na nova universidade.
0: Uma proposta em análise na Comissão de Educação propõe que bibliotecas de escolas públicas disponibilizem livros sobre proteção à mulher. Obras que abordem o tema e igualdade entre homens e mulheres também devem constar nos acervos. A medida tem como objetivo atuar preventivamente no combate à violência contra o público feminino e deve ser adotada conforme a previsão orçamentária. A relatora, senadora Ivete da Silveira, do MDB de Santa Catarina, enfatiza que a iniciativa pode ser implementada de forma gradual. Para ela, o acesso a obras literárias, informativas e pedagógicas sobre esses assuntos contribui para o desenvolvimento de atitudes compatíveis com a dignidade da pessoa humana e com a não discriminação.
6: Nem só de violência vive o Brasil, ele vive também de uma capacidade de reagir a ela.
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0: O Tribunal Superior Eleitoral decidiu que o e-título poderá ser usado normalmente nos dias das eleições, inclusive para download. A novidade vale para os 2 turnos de votação. Mais detalhes com o repórter Herman Kulitz.
10: Os cidadãos poderão usar o aplicativo e-título normalmente nos dias da votação, inclusive para download. Isso vale tanto para o primeiro turno quanto para o segundo. O anúncio foi feito pelo presidente do TSE, ministro Cássio Nunes Marques, destacando as funcionalidades.
11: A Justiça Eleitoral iniciou o envio de notificações oficiais pelo aplicativo e-título. A iniciativa busca facilitar o acesso a informações importantes para o exercício do voto, como a consulta antecipada ao local e a sessão de votação. Reforçamos, portanto, a recomendação para que eleitoras e eleitores mantenham o aplicativo atualizado, façam o primeiro acesso e confiram seus dados com antecedência.
10: De acordo com o TSE, quem tem biometria cadastrada e fotografia digital poderá utilizar o e-título como documento oficial de identificação na hora de votar, apresentando o documento diretamente pelo celular ao mesário. Não serão aceitas capturas de tela nem documentos sem foto.
0: 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Com trabalhos técnicos de Eliseu Caires, o Jornal do Senado fica por aqui. Acompanhe agora as notícias da Câmara dos Deputados. Boa noite e até amanhã.
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12: Câmara analisa a destinação de percentuais mínimos de recursos ao esporte.
13: Projeto de lei cria uma política nacional de educação para jovens e adultos.
12: Parlamentares apresentam propostas para fiscalizar a qualidade da água.
14: Boa noite. Encerramos hoje o projeto de gravação de edições do Jornal Câmara dos Deputados em emissoras da rede Câmara de Rádio neste ano de 2026. Este programa está sendo produzido diretamente da cidade de Vitória da Conquista, com a participação do colega Guilherme Barbosa, da Rádio Câmara de Vitória da Conquista. Eu sou Márcio Aquilissardi, bem-vindo, Guilherme.
15: Boa noite, obrigado, Márcio. É uma honra profissional participar da apresentação desse jornal da Câmara dos Deputados, dentro da Voz do Brasil. Vamos agora às notícias da Câmara dos Deputados. O Wellington Roberto, do PSD da Paraíba, apresentou proposta de fiscalização e controle para verificar a origem e a regularidade da água utilizada na fabricação de refrigerantes e cervejas no Brasil. A iniciativa prevê a revisão das autorizações realizadas nas fábricas nos últimos 5 anos.
14: O Wellington Roberto quer saber se as empresas usam água mineral dentro dos padrões exigidos pelos órgãos de controle. O deputado também solicita explicações sobre a ausência nos rótulos dos refrigerantes de informações relacionadas à origem da água utilizada na produção.
15: Júlio Arcoverde, do PP, quer discutir a prestação dos serviços de abastecimento de água e esgotamento sanitário no estado do Piauí. O deputado cita relatos de falhas no fornecimento e defende mais acompanhamento da execução dos contratos de concessão.
14: Júlio Arcoverde sugere reunir representantes da concessionária, de órgãos reguladores e do poder público em uma audiência sobre o tema. Ele explica que o objetivo é avaliar a fiscalização do setor e discutir medidas para melhorar a qualidade e a continuidade dos serviços prestados.
7: Saúde.
15: Dorinaldo Malafaia, do PDT do Amapá, defende a aprovação de projeto de lei complementar que inclui o combate à malária entre os objetivos da atuação conjunta da União, dos Estados, do Distrito Federal e dos municípios. A proposta prevê ações articuladas aos processos de licenciamento ambiental.
14: Dorinaldo Malafaia alerta que grandes empreendimentos instalados em regiões com alta incidência de malária devem considerar, durante o processo de licenciamento, os riscos da doença. O deputado avalia que a cooperação entre os entes federativos pode fortalecer a prevenção e o controle.
7: Segurança Pública.
15: Sargento Faur, do PL do Paraná, defende o aumento das penas para motoristas alcoolizados que causarem acidentes com vítimas. Ele cita casos recentes de atropelamentos fatais e mortes de motociclistas provocados por condutores embriagados.
16: Eu apresentei, baseado nessa carnificina que estamos vivendo no trânsito, um projeto duríssimo, que ele aumento de pena, reclusão de 6 a 20 anos quando o motorista, sob influência de álcool ou outra substância psicoativa, provocar morte no trânsito. Crime inafiançável. Ou seja, chega de fiancinha de 3 mil, de 1.000, de 2 mil. Não, vai ficar preso até decisão judicial. Multas mais severas.
14: A proposta também prevê 10 anos de suspensão da carteira de motorista em casos de morte e 7 anos quando houver invalidez permanente da vítima. Para Sargento Faur, as mudanças evitam a sensação de impunidade e tornam mais rigorosa a punição para crimes cometidos por motoristas embriagados.
15: Favorável à redução da maioridade penal de 18 para 16 anos, Paulo Freire Costa, do PL de São Paulo, considera que as regras atuais de punição para adolescentes precisam levar em conta a gravidade dos acontecimentos. Ele é um dos autores de PEC sobre o tema.
14: O texto assinado por Paulo Freire Costa também inclui a responsabilização penal de adolescentes maiores de 12 anos que cometam crimes violentos e hediondos. A justificativa aponta que o limite de 3 anos de internação pode estimular o recrutamento de menores para a prática de crimes.
7: Justiça.
15: O projeto de Alexandre Guimarães, do MDB do Tocantins, cria regras para punir a chamada litigância abusiva reversa. A proposta prevê punições para réus que descumpram decisões judiciais de forma reiterada ou apresentem recursos sucessivos apenas para atrasar as determinações da justiça.
14: De acordo com Alexandre Guimarães, grandes litigantes costumam transformar a demora dos processos em estratégia de negócio, o que sobrecarrega o judiciário. Para ele, a medida combate o abuso de poder econômico nos tribunais e assegura que as decisões sejam cumpridas.
7: Educação.
15: A Câmara analisa a criação de uma Política Nacional de Educação de Jovens e Adultos. A proposta pretende avançar na construção de medidas
17: para estimular milhões de brasileiros que não conseguiram concluir os estudos. A repórter é Maria Neves.
18: A Comissão de Educação da Câmara dos Deputados aprovou o projeto que institui a Política Nacional de Educação de Jovens e Adultos. Pela proposta, o poder público deverá adotar ações para assegurar o acesso e a permanência na escola de todos os cidadãos que não concluíram o ensino fundamental ou médio na idade própria. Dentre as medidas previstas estão a busca ativa de estudantes que abandonaram os estudos, a previsão de orçamento próprio para o programa em igualdade de condições com o ensino regular e a oferta de bolsas de estudo. Ainda de acordo com o texto aprovado, a União deverá oferecer assistência técnica a estados e municípios para ampliar a oferta de vagas na educação de jovens e adultos. Nessa modalidade, as instituições de ensino deverão oferecer cursos em horários flexíveis, inclusive aos fins de semana. Para a deputada professora Luciene Cavalcante, do PSOL de São Paulo, que integra a Comissão de Educação, a proposta é fundamental, uma vez que o Brasil ainda conta com milhões de pessoas que não concluíram a educação básica.
19: Hoje, no nosso país, mais de 1.000 cidades não têm sequer uma turma de EJA. Isso é um escândalo. Quando a gente vai olhar que são quase 70 milhões de brasileiros que hoje não concluíram a educação básica.
18: O projeto ainda determina a formação de professores especializados e a realização de concursos públicos para a contratação de profissionais específicos para a formação de jovens, adultos e idosos. Os governos também terão de assegurar aos alunos da modalidade de jovens e adultos participação igualitária em programas de material didático, transporte, alimentação e assistência à saúde. Além disso, as instituições de ensino deverão oferecer espaço para acolhimento de crianças entre 4 e 12 anos, sob a responsabilidade de estudantes jovens, adultos ou idosos. A proposta que institui a Política Nacional de Educação de Jovens e Adultos ainda será analisada pelas Comissões de Finanças e Tributação e de Constituição e Justiça. Da Rádio Câmara de Brasília, Maria Neves.
7: Economia.
14: Lucas Ramos, do PSB de Pernambuco, apoia a criação de regras mais claras para responsabilizar os sócios pelas obrigações que permanecem após a extinção de uma empresa. A proposta, segundo ele, protege credores, trabalhadores e fornecedores, além de ampliar a segurança jurídica.
15: Relator da matéria na Comissão de Indústria, Comércio e Serviços, Lucas Ramos avalia que a mudança contribui para reduzir disputas judiciais e fortalecer o ambiente de negócios. Ele afirma que a medida ajuda a coibir o uso indevido da personalidade jurídica para evitar o cumprimento de obrigações.
14: Projeto de Júnior Ferrari, do PSD do Pará, amplia a desoneração tributária para serviços de conservação, modernização e reparo de embarcações listadas no Registro Especial Brasileiro. O texto também inclui as empresas brasileiras de navegação como beneficiárias do Renaval, o programa de incentivo ao setor.
15: Júnior Ferrari alega que a reforma tributária acabou com benefícios que garantiam a competitividade do setor de reparos navais. Ele entende que as mudanças são necessárias para preservar empregos, atrair investimentos estrangeiros e manter a infraestrutura de atendimento à frota brasileira.
14: Juarez Costa, do Republicanos de Mato Grosso, integra a Frente Parlamentar em Defesa do Mutualismo. O grupo pretende acompanhar a regulamentação do sistema em que associados dividem os custos de proteção de seus bens como alternativa ao seguro tradicional.
15: Juarez Costa apoia a articulação entre o poder público, entidades do setor e a sociedade civil para fortalecer esse modelo de proteção patrimonial. A frente também busca contribuir para a aplicação das regras estabelecidas pela lei que regulamentou o mutualismo no país.
7: Agricultura.
14: Produtores rurais endividados poderão ter até 25 anos para pagar seus financiamentos, conforme substitutivo apresentado por Dilceu Esperafico, do PP do Paraná. O relatório do deputado também estabelece carência de até 3 anos para o início dos pagamentos.
17: Dilceu Esperafico considera que a renegociação das dívidas pode ajudar os produtores afetados por perdas na safra, aumento dos custos de produção ou dificuldades na comercialização. O texto também prevê a suspensão de cobranças judiciais durante o período de adesão ao programa de renegociação.
14: Raimundo Costa, do PSD da Bahia, é autor de projeto que cria um selo nacional para a identificação de pescado proveniente da pesca artesanal sustentável. A proposta também institui um programa de rastreabilidade para informar a origem do produto e a comunidade responsável pela captura.
17: Raimundo Costa aponta que a certificação pode aumentar o valor comercial do pescado artesanal, ampliando o acesso a mercados diferenciados. O texto prevê também que produtos certificados tenham prioridade em compras públicas, feiras e ações de promoção comercial.
7: Trabalho.
14: Mauro Benevides Filho, do União do Ceará, apoia a PEC que reduz de 44 para 40 horas semanais a jornada, com 2 dias de descanso a cada 5 trabalhados e sem redução salarial. Ele ressalta a importância da mudança para o bem-estar da população.
20: Eu bato muito que para você crescer, você tem que melhorar na sua função, estudando. O que é que essa emenda constitucional está fazendo? É tentando reduzir, em vez de 1 dia por semana, de folga, de lazer, de cuidar da casa, enfim, do que seja, de estudar, é reduzir de 5 por 2. O que é isso? É trabalhar 5 dias e conseguir folgar 2. Isso não significa que sábado e domingo não poderão trabalhar. Poderão sim. Você pode substituir 1 dia da semana, quarta-feira, trabalhar no sábado e assim por diante. Ou seja, a emenda constitucional prevê isso.
17: Mauro Benevides Filho considera que a redução da jornada também pode aumentar a produtividade. Segundo o parlamentar, empresas que já adotaram a escala de 5 dias de trabalho por 2 de descanso relatam funcionários mais motivados e redução das faltas justificadas por atestados.
14: Zé Adriano, do PP do Acre, apresentou requerimento para a realização de audiência pública para debater o fim da escala 6x1. O deputado propõe ouvir representantes da construção civil sobre os possíveis impactos da mudança nos custos, na produtividade e na manutenção dos empregos.
17: Zé Adriano considera que a construção civil deve participar do debate por empregar grande contingente de trabalhadores e depender intensamente de mão de obra. Ele avalia que a audiência pode contribuir para a análise das propostas sobre o tema que tramitam no Congresso Nacional.
14: Missionário José Olímpio, do PL de São Paulo, apresentou o projeto que autoriza a criação de um Programa Nacional de Proteção a Motofretistas e Mototaxistas. A proposta prevê recursos federais para municípios e o Distrito Federal oferecerem gratuitamente equipamentos de segurança e cursos de qualificação.
17: Missionário José Olímpio defende a priorização de trabalhadores de baixa renda com adesão voluntária aos cursos e sem novos custos para a categoria. Segundo o deputado, o objetivo é reduzir os acidentes e as mortes no trânsito relacionados ao uso profissional de motocicletas.
14: Ercílio Coelho Diniz, do MDB de Minas Gerais, apresentou o projeto que cria o Programa Nacional de Requalificação Profissional para pessoas acima de 45 anos. Segundo ele, o objetivo é oferecer cursos gratuitos de tecnologia e serviços digitais, bolsas de qualificação e incentivos para empresas que contratarem os beneficiários.
17: O projeto de Ercílio Coelho Diniz também prevê prioridade para pessoas desempregadas há mais de 1 ano. O deputado argumenta que a iniciativa combate o etarismo no mercado de trabalho e reduz o desemprego prolongado entre trabalhadores com mais de 45 anos.
7: Esporte.
14: A Câmara analisa uma proposta que prevê a destinação de recursos ao esporte. A repórter Paula Bittar tem mais detalhes sobre a medida.
1: A Comissão de Constituição e Justiça da Câmara aprovou uma proposta de emenda à Constituição que estabelece que União, Estados, Distrito Federal e municípios deverão destinar anualmente pelo menos 1% da receita de impostos à promoção do desporto educacional e de alto rendimento. Além de definir percentuais mínimos, a proposta propõe um sistema de repasse de recursos entre os entes federativos para viabilizar políticas públicas integradas. Assim, do mínimo previsto para a União, 25% serão destinados aos estados e ao Distrito Federal e 25% aos municípios. Os critérios de rateio dos recursos serão definidos em lei complementar. O relator na comissão, deputado Helder Salomão, do PT do Espírito Santo, defende que a destinação de recursos mínimos pode colaborar para o incentivo ao esporte desde cedo.
21: A escola é a primeira oportunidade que o jovem, que o adolescente tem de começar a prática esportiva. E muitas escolas não têm a estrutura necessária, não têm o apoio. Nós precisamos ter recursos disponíveis, e nós estamos falando de 1% do total dos impostos arrecadados, para investimento em infraestrutura nas escolas do nosso país. Eu tenho certeza que nós vamos revelar muito mais talentos.
1: Segundo Helder Salomão, no futuro, mais dinheiro investido se transformará em mais medalhas para o país.
21: Hoje, nós temos o Bolsa Atleta, que é uma experiência bem-sucedida, porque vários ganhadores de medalha nas Olimpíadas que o Brasil participa são de atletas que tiveram o apoio do Bolsa Atleta. Eu acredito que nós, ao aprovarmos essa PEC e ela se transformar numa legislação que garante recurso para infraestrutura e apoio aos nossos jovens, adolescentes, nós teremos muitos talentos. O Brasil vai se destacar muito mais nas Olimpíadas, nas competições nacionais e internacionais.
1: A análise da proposta pela CCJ é apenas o primeiro passo da tramitação na Câmara. Agora, a PEC que destina recursos para o esporte, assim como outras que estão sendo analisadas em conjunto e tratam do mesmo tema, precisa passar por uma comissão especial e pelo plenário em 2 turnos de votação. Da Rádio Câmara, de Brasília, Paula Bittar.
22: A Câmara analisa projeto que cria uma política nacional para ampliar o acesso de crianças e adolescentes com autismo a atividades esportivas adaptadas. Autor da matéria, André Fufuca, do PP do Maranhão, afirma que a iniciativa utiliza o esporte como ferramenta de desenvolvimento, autonomia e inclusão social.
23: A matéria prevê a criação de núcleos e centros de esporte inclusivo e a capacitação de profissionais para atender esse público. André Fufuca destaca também a integração de ações nas áreas de esporte, educação, saúde e assistência social.
22: Termina agora esta edição especial do Jornal Câmara dos Deputados, produzida e apresentada pela Rádio Câmara de Brasília, em parceria com a Rádio Câmara de Vitória da Conquista, integrante da Rede Câmara de Rádio.
23: Eu agradeço ao Guilherme e a toda a equipe da Câmara de Vereadores de Vitória da Conquista pelo excelente trabalho conjunto.
22: Obrigado à Câmara dos Deputados por esta oportunidade. Este programa teve trabalhos técnicos de Everson Urani e a apresentação de Márcio Aquilissardi e Guilherme Barbosa. Boa noite.
23: O Jornal Câmara dos Deputados volta amanhã. Fique agora com as notícias do Tribunal de Contas da União.
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24: 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Boa noite.

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1: 10:21.
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3: 10h50.
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1: 11:15.
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2: Meia-noite e 51.

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2: 1:26.
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3: 1h46.

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3: aqui. 1:58.
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1: 2h28.
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2: 3 e 4.

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2: 3:20.

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3: 3:45.

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3: 4 e 5.

0: Maravilha. Obrigado. Vocês foram maravilhosos. Obrigado. Sabe, beleza. Muito obrigado a vocês aí. Obrigado, galera. Valeu. Obrigado. A família agradece. Salve
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2: 4:27.

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3: 4:59.
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1: 5:15.

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1: 5:35.

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4: 5:38.
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8: Opa, já estamos chegando aqui com mais um Sertanejo Classe A. Onde quer que você esteja, seja muito bem-vindo aqui em mais uma programação por aqui, Beto Paulino, chegando na sua terça-feira. E aí, como que você tá? Tudo bem? Aumente o volume que já tá chegando aqui a primeira música de hoje. Deus abençoe você. Muito obrigado aí pelo carinho da sua audiência. Forte abraço.
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1: Muito bem, tá aí, finalizando o primeiro bloco do nosso Sertanejo Classe A na sua terça-feira. Daqui a pouco, depois do intervalo, tem mais. É bem rapidinho, já já voltamos.
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3: Maravilha, gente, já estamos de volta aqui com mais Sertanejo Classe A na sua terça-feira. Aumente o volume que vem chegando mais modão.
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2: Muito bem, tá aí, finalizando o segundo bloco do nosso Sertanejo classe A. Daqui a pouco, depois do intervalo, tem mais. Não sai daí não, que é rapidinho. Já já voltamos, hein?
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4: 6:16.
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2: Maravilha, gente, já estamos de volta aqui com mais Sertanejo Classe A. Aumente o volume, vem chegando aí mais modão pra você.
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1: Muito bem, tá aí, finalizando mais um super bloco aqui do nosso Sertanejo Classe A na sua terça-feira. Bom, gente, essa edição já tá ficando por aqui. Um forte abraço pra você, muito obrigado pelo carinho da sua audiência. Amanhã tem mais pra você. Até lá, gente!
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2: 6h40.
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22: 6h45.
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25: Bom dia, meu querido irmão, minha querida irmã. Hoje, terça-feira, 29 de setembro, celebramos a festa dos santos arcanjos Miguel, Gabriel e Rafael. E por isso desejo que a paz de Jesus Cristo esteja com você, com a sua família e com todos aqueles que fazem parte da sua vida. Olha só hoje que alegria! A igreja celebra os arcanjos. Eles são mensageiros e servidores de Deus, conduzindo-nos sempre para mais perto de Jesus. Por isso, vamos pedir a presença do Espírito Santo sobre nós. Vinde, Espírito Santo, abri nosso coração para acolhermos a palavra de Deus. Pela intercessão dos santos arcanjos, protegei-nos em nossos caminhos e conduzi-nos sempre para mais perto de Cristo. Amém. Hoje, o Evangelho que nos ajuda em nossa reflexão se encontra em São João e nos diz assim: naquele tempo, Jesus viu Natanael que vinha para ele e comentou: aí vem um israelita de verdade, um homem sem falsidade. Natanael perguntou: de onde me conheces? Jesus respondeu: antes que Filipe te chamasse, enquanto estavas debaixo da figueira, eu te vi. Natanael respondeu: Rabi, tu és o Filho de Deus, tu és o Rei de Israel. Jesus disse: tu crês porque te disse, eu te vi debaixo da figueira? Coisas maiores que essa verás. E Jesus continuou: em verdade, eu vos digo, vereis o céu aberto e os anjos de Deus subindo e descendo sobre o Filho do Homem. Palavra da salvação. Glória a vós, Senhor. Nesta festa dos arcanjos, iluminado por este Evangelho de São João, lembramos que Deus nunca nos deixa caminhar sozinhos. Você já percebeu, querido irmão, olhando para a sua história, quantas vezes Deus cuidou de você de maneira silenciosa? Pois é, hoje a igreja celebra os santos arcanjos, Miguel, Gabriel e Rafael, que nos recordam o cuidado constante de Deus para conosco. São Miguel nos fortalece na luta contra o mal. São Gabriel, ele anuncia a boa nova que é Jesus. E São Rafael acompanha os nossos caminhos e nos recorda que Deus cura e conduz todos os seus filhos. No Evangelho, Jesus fala dos anjos de Deus subindo e descendo sobre o Filho do Homem. Isso nos mostra que a missão dos anjos é conduzir-nos sempre para Cristo. Também hoje nós somos chamados a levar a paz, a esperança e a presença de Deus às pessoas com as quais hoje Deus nos permitir encontrar. Por isso a palavra que hoje fica em nosso coração é que quem caminha com Deus, de fato, nunca está sozinho. E a pequena via que eu quero hoje recomendar a você e a mim, antes de sair de casa, Reze a oração do Santo Anjo e peça a graça também de ser instrumento da paz de Deus neste dia. Se você ainda não tem esse hábito, faça-o. Antes de sair de casa, reze a oração do Santo Anjo, peça para o teu anjo da guarda te acompanhar, para que o teu anjo da guarda te proteja e que você também possa, junto com ele, ser instrumento da paz de Deus neste dia para as pessoas com as quais você se encontrar. E vamos rezar juntos? Senhor Jesus, obrigado pelo cuidado com que conduzes a nossa vida, pela intercessão dos santos arcanjos, protegei-nos, fortalecei a nossa fé e conduzi-nos sempre mais perto de ti. Amém. E que pela intercessão de São Miguel Arcanjo, São Gabriel Arcanjo e São Rafael Arcanjo, desça sobre você, sobre sua família, sobre todos os que você ama, sobre o seu trabalho, a bênção do Deus Todo-Poderoso, Pai e Filho e Espírito Santo. Amém. Querido irmão, obrigado pela sua companhia nesta manhã e lembre-se, os anjos caminham conosco para nos conduzir sempre até Jesus. Obrigado, até amanhã em A Palavra para o Seu Dia.

0: este passeio bem forte. Você!
1: Quando

0: Vamos acelerar agora. Se acontecer um barulho bem forte.
1: Se acontecer um barulho perto de você, é um anjo chegando para você.
0: Vem São Miguel, bem-vindo, Celeste.

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0: 6h58.
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10: É isso aí, bom dia para você ligado aqui na programação Ipiranga FM. Um grande abraço para você ligadaço aqui na 91.7, 7:30 da manhã, na Cidade Clima do Brasil. Estamos chegando com o nosso programa Canal Aberto nesta manhã de terça-feira, manhã ensolarada, gostosa, sempre num gentil oferecimento da Ótica Prisma, mais de 20 anos atendendo com qualidade, profissionalismo e muita, eu disse mais, muita dedicação. 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Bom dia, 7:31.
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10: Talvez você perceba uma diferença no som aí no rádio, né? A gente tá aí passando por umas mudanças e alguns ajustes, né? Algumas manutençõezinhas aí nos últimos dias, né? Então tem tido umas enfim, uns probleminhas técnicos que precisam ser solucionados. Então pode ser que esteja um pouco diferente no rádio o som, não sei como que está aí para você, mas para mim aqui tem uma diferença e a gente percebe, né? Mas vamos juntos assim, ó, na melhor sintonia, trazendo daqui a pouquinho as informações com a Bruna Camargo por aqui, junto conosco no programa Canal Aberto, e a gente espera que você mande sua mensagem, confirma aí sua audiência, conta pra mim, ó, de onde você sintoniza 91.7. É sempre um prazer, uma alegria enorme ter você aqui, ó, na melhor sintonia junto com a gente. Terça-feira, 29 de setembro, é o dia 272 do ano, marcado por importantes datas comemorativas, globais, religiosas e históricas. É Dia Mundial do Coração, data oficial para conscientizar sobre a prevenção e os riscos das doenças cardiovasculares. É Dia Internacional da Conscientização sobre a Perda e o Desperdício de Alimentos. Muito importante esse tema aí também, esse assunto, né? Foco em reduzir o desperdício em toda a cadeia de consumo. E é Dia Mundial do Petróleo, homenagem à reflexão sobre a importância e o impacto desse recurso energético de economia global. Na Igreja Católica, celebramos hoje

0: também, com risco de ventos intensos e queda de granizo em algumas regiões. Nesse momento, os termômetros marcam, portanto, 18 graus e a sensação térmica é de 21. E a umidade relativa do ar elevada, está em 88%. Vamos que vamos? 7h34, começando assim o nosso programa, canal aberto, já com as homenagens, né, aos aniversariantes, sócios, amigos aqui do Clube dos Aniversariantes. Hoje, terça-feira, 29 de setembro de 2026. Bom dia para você ligado aqui com a gente.
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0: Para você, amigo aqui do Clube dos Aniversariantes, de aniversário hoje, num gentil oferecimento da Engenho Festa, a gente manda hoje o nosso abraço carinhoso ao Neri Roberto Gumi, aqui de Palmeira, o Cupim, como é mais conhecido, né? É. Neri Roberto Gumi, Palmeira, aí tá entre parênteses Cupim. É a região que ele mora, que tem esse apelido, ele tem um apelido, né? O Cupim. Um abraço, não conheço, mas um abraço forte pro Neri Roberto Gumi. Deus abençoe grandemente e felicidades, hein? Grande abraço, tudo de bom pro senhor, tá? Um abraço mais uma vez ao Venceslau Cru, ontem celebrou o aniversário, né? Grande abraço pra ele. Gente boa esse polaco aí. Caroline Cordeiro do Nascimento, tá fazendo Santo Antônio, também aniversário ontem. E a Brenda Alexia Calaça, aqui de Palmeira, também esteve celebrando o Dom da Vida. Você, você também está de aniversário hoje? É, então sinta-se abraçado, querido. Abraçada ou querida, né? E também receba o carinho especial de todos os familiares aí, tá? Amigos, todos à sua volta, te emanando aquela energia positiva, desejando o melhor de Deus para sua vida, o melhor desse mundo aí, né? Todas as bênçãos, todas as conquistas, né? Todas as coisas boas, tudo de melhor, né, para sua vida, é o que a gente deseja também. Tá de aniversário, receba o carinho, sinta-se querido, sinta-se abraçado por todo mundo aí, tá? Alô, Gaió, o José Junelson Molibratoski, mais conhecido como Arroz, né? Popularmente conhecido como Arroz. Passando aí para desejar uma ótima terça-feira para todos e que Deus abençoe todos. Estamos aqui na escuta na Vila Rosa. A você, meu amigo, um grande abraço. Valeu, Arroz! Obrigado, amigão, pela audiência sempre aí, viu? Lá na vilinha está a Dircélia Opata. Tudo bem, Dircélia? Bom dia. Aqui choveu ontem 16 milímetros, hein? Chuvinha boa, hein? Uma chuvinha considerável ontem. Um abraço aqui pro senhor. O senhor José da Cunha já está ligadaço aqui com a gente. Um grande abraço pra Bruna, tá? Tá chegando por aqui, tô ouvindo os passos dela subindo a escada agora aqui, viu? Seu Zé da Cunha, bom dia. Deus abençoe sua vida, sua família aí sempre, tá? Um grande abraço, bom dia. 7h36, daqui a pouquinho tem mais abraço pra galera. Tá aí com a gente na melhor sintonia, curtindo aqui o programa Canal Aberto. Lembrando, hein? 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
1: 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Muito bem, tá aí a homenagem, então, aos amigos sócios do Clube dos Aniversariantes, nesta manhã de terça-feira. Já já a Bruna Camargo por aqui, já chegou, já está se posicionando aqui, já já o seu bom dia também a todos os ouvintes da Ipiranga FM, bom dia. Ótima terça-feira, hein? Tem o som do Barreirito para a gente começar. Assim como está essa manhã, lindo dia de sol aí. Meu dia de sol é a música do Barreirito que chega aí para você. Bom dia.

0: Aí o Barreirito cantando pra gente, Barreirito, meu dia de sol, bom dia. Agora são 7h40 da manhã.
1: 7h40. 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
0: Muito bem, são 7h43 da manhã. Bruna Camargo, vem pra cá, bom dia. Vou só dar uma ajustada em seu microfone aqui. Pera aí, tá ligado lá, será? Tá, então não tá passando aqui não. Mudar de canal, pega o outro lá, por favor. É, a gente tá passando. Opa, agora sim. A gente tá passando por alguns ajustes esses dias aí, algumas manutenções corretivas necessárias aí. Infelizmente aí um probleminha técnico que precisa ser solucionado, mas demanda um pouquinho de tempo e com isso alguns ajustes meio ao vivo aqui são necessários às vezes. Bruna, tudo bem com você?
16: Tudo ótimo por aí.
0: Graças a Deus também. Temos informação aqui já a respeito de uma ocorrência que aconteceu aí no final da semana, né? O que aconteceu de fato, Bruna?
16: Então, um homem foi atingido por disparos de arma de fogo no final da noite deste domingo aqui na nossa cidade. A vítima foi atingida nas regiões do pescoço e abdômen. Uma equipe do SAMU foi acionada, realizou os primeiros atendimentos ainda no local e, na sequência, encaminhou o homem para uma casa hospitalar. Segundo relatos de testemunhas, foram ouvidos aproximadamente 3 disparos. Uhum. Ainda conforme as informações repassadas à polícia, o suspeito ele teria fugido a pé pela rua Dom Alberto Gonçalves, seguindo em direção ao bairro Regina Vitória. A polícia militar foi acionada e realizou buscas e diligências na região, mas até o momento o suspeito ele ainda não havia sido localizado. Orientação da Polícia Militar. Qualquer informação que possa ajudar na localização desse suspeito que seja repassada de forma anônima pelo Disque Denúncia 181 ou pelo 190.
0: Muito bem, tá aí então meio agitado, uma ocorrência que aconteceu aí no final da semana. Hoje chegou a informação pra gente, estamos repassando aos nossos ouvintes. 7h45, bom dia, Bruna, no esporte, dois pilotos de Palmeiras participaram aí no último final de semana do Brasileiro de Arena Velocross em Castro. Como foi a participação deles?
16: Então, Edenils, dois pilotos aqui da nossa cidade se destacaram no Brasileiro de Arena Velocross, que aconteceu no final de semana em Castro. O piloto Davi Stelli, de 15 anos, ele participou de três categorias e conquistou resultados entre os quatro primeiros colocados. Na prova do El King, na categoria 250 cilindradas importada, ele ficou em segundo lugar. Davi também conquistou o terceiro lugar na categoria 2 Júnior e terminou em quarto lugar na categoria Júnior. Quem também participou da competição foi o piloto Bernardo Fodes, que apenas 5 anos. Ele disputou a categoria Mini Moto B. Bernardo fez uma excelente largada, saindo na primeira colocação e mantendo a liderança nas primeiras voltas, né? Mas durante a prova ele acabou se envolvendo em uma queda e terminou na quinta colocação. O Brasileiro de Arena Velocross, ele reúne pilotos de diferentes regiões aqui do nosso país, conta com categorias tanto para crianças como para os jovens. Para os dois pilotos aqui de Palmeiras, a participação lá em Castro representa uma experiência a mais, claro, né? E um resultado muito importante na trajetória dentro do motociclismo.
0: Muito bem, Bruna Camargo. Vamos que vamos, então, seguindo aqui com mais informações e parabenizando aí a galera aí pela... É muito legal, né? Envolve carros ou motos, né? Questão de velocidade ou arrancadas, aquela coisa, é muito bacana. Um abraço forte pra galera que se envolve. Tem muita gente aqui em Palmeiras que gosta e aprecia, né? Carros, enfim... Aquela modificada no carro e tudo mais, bacana isso aí. 7h47, bom dia para você ligado aqui com a gente na programação Ipiranga FM. Novidade chegando na programação da rádio também, Bruna, a partir da próxima segunda-feira. É uma programação voltada à fé e à espiritualidade, não é?
16: Isso mesmo. Então, a partir do dia 5 de outubro, de segunda a sexta, às 11 horas da manhã, a Rádio Ipiranga passa a contar com uma nova programação religiosa. 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Fica o convite, a partir do dia 5 de outubro, de segunda a sexta, às 11 horas da manhã, né, das 11 às 11h30, antes do noticiário P7, o programa, essa programação, né, é espiritual, mais religiosa, aqui na Rádio Ipiranga. 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
0: Que legal, bacana. Então não vai ser um programa específico, um tema só todos os dias, cada dia... Né, com um nome diferente justamente para ter a identidade daquele que vai apresentar. É bacana isso aí, viu?
16: Isso, é uma nova proposta, né? Porque aí não acaba sendo um programa com vários apresentadores. São vários programas, né? São 5. E eu também convido você, ouvinte, a dar uma olhadinha lá no nosso Instagram. O Instagram da Rádio Ipiranga é @fmipiranga. Segue a gente, curte, né? Está sendo divulgado aí, né? A Ana produziu de maneira muito bacana os vídeos com a apresentação de cada um, né, dos padres e diáconos, explicando a proposta do programa, o que, que se trata e fazendo um convite para vocês. Assim você já fica por dentro de como que vai ser essa proposta e, claro, já fica ligadinho para escutar, para participar e para ser ouvinte.
0: Legal, bacana demais a iniciativa. Então, a partir de segunda-feira, 5 de outubro, essa nova proposta entrando no ar. 7h50 da manhã, tem intervalo comercial, já tem mais informação. Atenção, hein? Boa notícia para quem está de olho na conta de luz. A bandeira tarifária volta a ser verde em outubro. Ok, isso significa, a Bruna conta pra nós já já aqui na programação, 7h50 da manhã. Bom dia! Trechinho da música da banda Enigma, intervalo comercial. Na sequência nós voltamos aqui pra fechar nossa programação de hoje. Terça-feira, bom dia, ótima terça-feira pra todos. Bunda.

0: Tá aí, Banda Enigma, aqui na programação Ipiranga FM. Bom dia, seja bem-vindo sempre à programação Canal Aberto.
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2: 7h53.
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0: Muito bem, de volta aqui já na parte final da nossa programação. Bruna Camargo, vamos lá. Então, falando a respeito aí da galera que tá ligada e querendo saber a respeito aí da diminuição da conta de luz, né? Tem informação para nós aí?
15: Isso mesmo, a conta de luz ela vai voltar à bandeira verde a partir de outubro, segundo a Agência Nacional de Energia Elétrica, a ANEEL. Essa mudança acontece depois de 5 meses de bandeira amarela, que representava uma cobrança adicional de 1,88 a cada 100 kWh consumidos. De acordo com a ANEEL, o retorno da bandeira verde está relacionado ao aumento do volume de chuvas, principalmente nas regiões sul e sudeste. Com isso, houve melhora nas condições de armazenamento dos reservatórios, né, das usinas hidrelétricas. Com a bandeira verde, não há cobrança adicional relacionada ao sistema de bandeiras tarifadas na conta de energia.
0: Muito bem, então, Bruna Camargo, vamos que vamos aqui já com a parte final. Alguns abraços, né? A galera tá com a gente, né?
15: Registrando a audiência da dona Maria José, ligadinha conosco, a Elaine. Chuva em Catanduva, 18 milímetros registrados. Jubel, bom dia pela audiência. Bom dia, galera da rádio. Aqui é o Neri Jorge Franco. Posso pedir no modão? Deve pedir um modão para os meus amigos da L2 e os meus amigos antigão da L2. Todos estamos ligados com vocês desde as 5 da manhã. Uhum. Gostamos de ouvir um modão para os meus amigos João Santo, Murilo e Thiago. Os meus amigos Jovino, a música Rick Renner, pode ser alguma antiga. Bom trabalho para você, muito obrigada. Jair de Paula, da Colônia Marcial, ligadinha conosco. Também quem mandou mensagem aqui para nós, sintonizado, a dona Odete. Regina e Nadir, lá de Santa Bárbara, registrando 12 milímetros na audiência aqui do programa Canal Aberto. Adivaldo, bom dia, obrigada pela audiência.
0: Tá certo, então são ouvintes sempre abrilhantando nossa grande audiência. Muito obrigado pelo carinho. A gente vai ficando por aqui, né, Bruna Camargo? Agradecendo muito o carinho da audiência de todos.
15: Isso mesmo, eu volto às 11h30 no Noticiário P7, e você?
0: 6h30 da tarde, tem programa Sintonia Total e, claro, espero você, nosso melhor ouvinte, sempre aqui junto com a gente na melhor sintonia.
15: Um ótimo dia.
0: Valeu, ótima terça-feira.

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3: 7:58.
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começando o nosso programa Manhã do Ouvinte, 8 horas 4 minutinhos. Seja bem-vindo, manhã de terça-feira, a última do mês de setembro. Chegou o dia de São Miguel, hoje 29 de setembro. Seja bem-vindo, você está na 91.7 FM. Agora é 8h04, Helder Skolimowski aqui na apresentação. Nos trabalhos técnicos está nosso companheiro Giovanni Chikanowski. E agora recordei aqui de uma frase utilizada pelo nosso saudoso diácono José Casemiro Vansovski, o diácono Zuza. E ele falava assim, né? Agora nos trabalhos técnicos, Giovanni Chikanowski controlando a aparelhagem da Ipiranga. Ô, saudades. 8h05, bom dia. Esta terça-feira, dia 29, Dia Mundial do Petróleo e também é Dia do Anunciante. Muito obrigado a você que faz parte aqui dos anunciantes de toda a nossa programação. 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Daqui a pouquinho tem a nossa participação tradicional lá com o Andrei, direto da Comercial AG. E já já a gente vai atendendo você de casa, você que está em sintonia com a nossa programação.

0: Minuto que faz bem.
1: Jesus encontra Natanael e diz que nele não há falsidade. Natanael se surpreende. Como Jesus poderia conhecê-lo sem nunca ter conversado com ele? E Jesus mostra que conhece aquilo que existe dentro de cada pessoa. Às vezes, a gente passa muito tempo tentando mostrar aos outros quem somos. Tentamos parecer fortes, felizes, preparados. Mas Deus não precisa da nossa aparência. Ele conhece o coração. E talvez essa seja uma boa lembrança para hoje. Você não precisa provar o seu valor o tempo todo. Deus conhece suas lutas, suas intenções e também aquilo que ninguém vê. Que essa palavra acompanhe você durante todo o seu dia. Esse foi o nosso Minuto que faz bem.

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13 minutos, 8 e 13. Isso, vamos com a nossa programação nesta manhã de terça-feira, 29 de setembro. E agora chegou o momento certo para a gente trazer mais notícias e informações. Daqui a pouquinho o Andrei fala conosco, né? O Andrei, bom dia para você. Ó, já já o Andrei vai mandar para nós aqui. A gente tá com um probleminha técnico, mas já já chega a participação do Andrei para a gente colocar no ar com a previsão para hoje, informações desta terça-feira. Será que vem chuva, dia de São Miguel? Como que está a temperatura? Já está elevada aqui na área central de Palmeira. A gente já está com temperatura bastante alta agora, né? Daqui a pouquinho tem participação lá direto da Comercial AG. Nosso companheiro Andrei, bom dia, Andrei. Já já chegando a previsão do tempo, também atualização aí sobre o mercado agrícola, como que estão os preços, né? Pessoal que está acompanhando, nesse momento 18 graus aqui no estúdio da Ipiranga. Bom dia!

Vamos lá em casa. 8h15, bom dia. Neuza Maria Galdino já está conosco. Dona Maria José Elaine, bom dia. Luzia Campa, aquele abraço para todos vocês. Dona Tecla Volski também comentando conosco. Inclusive lá, Faxinal do Silva. A informação da Dona Tecla é que choveu 12 milímetros ontem. Alô, seu Venceslau Cru, bom dia também. Chuva lá também na comunidade. Alô, toda a família. Pessoal que está conosco, 18 milímetros. Alô, pessoal aí da Manda Saga, Dona Bernadette, bom dia, seu Jair de Paula, também comentando que choveu 22 milímetros por lá. A Roseli Costa Gonçalves, aí do Cercado, a chuva com raios e trovoadas, choveu 25 milímetros e, para variar, estamos sem luz. Ai, ai, ai, né? No momento, marcando 15 graus, abraços e uma abençoada terça-feira. A comunidade do Cercado está sem energia elétrica nesta manhã de terça-feira. Bom dia, Helder. Estou aí, né, passando para deixar um feliz aniversário para o meu pai, o Miguel Buenquim Ferreira, aí da Vila Rosa. O Adriano do Pinheiral de Cima. É, te amo, meu pai. Um abraço, obrigado pela audiência. Felicidades, obrigado aí, Adriano, obrigado pela sua companhia e parabéns pro seu pai hoje, seu Miguel, tá de aniversário, gostaria de ouvir a música Meu Velho Pai, já vou trazer essa aqui, vai lá pro seu Miguel Buenquim Ferreira na Vila Rosa hoje de aniversário. Também já quero cumprimentar o Miguel Sendek, né, hoje é aniversário do Miguel. Ô Miguel, parabéns pra você também. Eu vi ali que é aniversário do Murilo também, né, ô Murilo Witkowski, parabéns Murilo. Um abraço para todos os aniversariantes do dia. Tem mais aniversariante? Vai contando para nós aqui que a gente vai prestando homenagem. WhatsApp 999533669. É o nosso programa que vai atendendo você até as 10 da manhã. Bom dia lá para a Heloísa Mioduski, em Vileiras. Deu 20 milímetros de chuva. Alô, pessoal de Porto Amazonas. Bom dia, Carlos. Bora que bora. Bom trabalho para vocês aí. Ótima terça-feira, 8h17. Alzimiro Antônio Bajo. Alô, Célia. Comunidade de Campestre. 13 minutos de chuva e que São Miguel, né, nos acompanhe todos os dias. Amém. Alice Cap, comunidade do Monte Alegre, choveu 22 milímetros. Mesma quantidade de chuva na Colônia Francesa. O Elson Groschewski, que o Elson do Bar, mandou para mim agora 22 milímetros de chuva, Helder. Um abraço para você aí, Elson. Bom trabalho. A Lucimara já está conosco também, mandando mensagem, participando aqui do programa. Tem bastante gente interagindo. Vai mandando a sua participação. WhatsApp 99533669. Amanhã de terça-feira que começa com sol, né? Tá bonito o dia. Já vamos saber aí do Andrei como que fica a previsão para hoje. Será que vem chuva mesmo? Já o Andrei conta para nós. Meu netinho está fazendo aniversário. Alô, pessoal, obrigado, Lucimara. Parabéns aí pro netinho de aniversário hoje, celebrando também o dom da vida. Parabéns. 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Informação lá de Porto Amazonas, choveu 15 milímetros. Obrigado, Carlos, pela audiência e também mandando mensagem para nós, contando aí da chuva que aconteceu ontem à noite, né? Ali em Porto Amazonas, já tarde e noite, também na cidade vizinha, 8h19. 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São 8 horas e 20 minutinhos. Nesta manhã tem mais amistoso do Brasil, né?
É Austrália e Brasil. O Brasil começou aí vencendo, abriu o placar já no comecinho do jogo, mas teve o empate. A Austrália virou e o Brasil conseguiu empatar ainda no primeiro tempo de pênalti. 2-2 é o placar de momento. O Brasil está jogando agora, é o segundo amistoso aí com a Austrália, depois dos jogos da Copa do Mundo de Futebol. Brasil que não encaixou, né? Não adianta, não está bem, vai ter que fazer alterações, mudanças, tem que mudar porque do jeito que está não dá, né? E um investimento alto agora, porque antes era com técnicos brasileiros, pessoal ali improvisando, mas depois de uma contratação desta grandiosa, né, do Ancelotti, e a seleção brasileira não está produzindo o que era esperado. Então, algo não está certo. 8h21, bom dia, Nelci. Obrigado pela audiência. Célia Coga, lá do Passo do Tio Paulo. Aqui choveu 11 milímetros. Bom dia a toda a comunidade que está ligadinha conosco. 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Bom dia!

0: É, vamos até a Comercial AG, saber aí do tempo, a previsão, também informações, né, do mercado agrícola, tudo para você. Meu companheiro Andrei, seja bem-vindo, hoje com participação especial aqui, né, de forma gravada, mas está chegando informação para os ouvintes. Bom dia, Andrei!
1: Bom dia, Helder, bom dia aos nossos amigos ouvintes. É amanhã do ouvinte com o Momento do Campo, repassando as precipitações, informações do tempo e também as cotações do mercado agrícola para esta terça-feira, dia 29 de setembro. Já era o mêsinho. Ontem tivemos um tempo um pouquinho mais severo para o final da tarde. Começou a assustar, escureceu, muito vento, né? O pessoal estava nos informando aqui juntamente com as precipitações, bastante vento. Aí no interior do nosso município também, aqui na cidade, deu uma assustadinha, mas veio uma chuva até que bem calma, bem tranquila em relação a volumes. Nos Correios, o Zé Eutubain, que nos informou que choveu 15 milímetros, mais ou menos a média do nosso município aí. Lá no Cantagalo, o Edson com 12 milímetros de precipitação. Fazenda Cachoeirinha, em Ponta Grossa, sentido Itaiacoca, ali 17 milímetros de chuva. A Luzia, aqui pertinho da cidade, no Boqueirão, a Luzia Dansky, 15 milímetros de chuva. Danilo Cabanha Peretti, sentido Vitor Marçum, 22 milímetros de precipitação. Seu Antônio Venâncio, aqui no alto da 7 de abril, 15 milímetros de chuva. Lá no Guarani, o meu amigo Júnior Gerva, com 17 milímetros de chuva. E no Paio do Fundo, Marcos Telejinski, 18 milímetros de precipitação, com ventos severos, ventos intensos ali. Agradecemos a todos os amigos pelas informações fornecidas e agora já noticiadas nos microfones da Ipiranga. Para hoje, o CIMEPAR indica que a instabilidade aumenta significativamente com o avanço da frente fria sobre o nosso estado. Predomínio de ventos do noroeste favorece o transporte de ar quente, especialmente sobre a metade norte. Metade norte do estado aí com temperaturas até a 36 graus de máxima hoje. A combinação entre calor e aproximação da frente fria favorece a ocorrência de tempestades isoladas em todas as regiões, com possibilidade de chuva forte, raios, granizo e rajadas de vento forte. É a situação que a gente não gosta de noticiar, não gosta de informar, mas que infelizmente ela tem acontecido nos últimos dias aí na nossa região. Últimos dias, né? As últimas chuvas, cada chuva que chega a gente fica um pouquinho preocupado. Tá calor, começa a vir um frio ali, dá um choque de massas e os temporais acabam por aparecer. Hoje o CIMEPAR indica temperatura mínima de 15 e máxima de 30 graus, com mais 10 milímetros de precipitação. Não é uma chuva tão forte, tão intensa. Amanhã a máxima atinge apenas 25 graus, temperatura mais tranquila, também com praticamente 10 milímetros de precipitação. E na quinta-feira, fria, né? Comparativamente aí ao final de semana, ontem, teremos aí mínimas de 16 e máximas de apenas 23 graus, que vai ficar aí nessa linha mais ou menos para o final de semana, com mais 3 milímetros para quinta-feira. Sexta e sábado não chove e domingo voltamos a ter novas condições de chuva. 14 milímetros no domingo, mais 20 milímetros na segunda e 5 milímetros na próxima terça e quarta-feira da semana que vem, dia 6 e dia 7. Ou seja, meus amigos, a temporada de chuvas não vai dar trégua, pelo menos por enquanto, pelo que a gente tem observado. Pelo que a gente vê também, graças a Deus, temos aí com esses dias de chuvas não tão intensas, pelo menos sai um solzinho, dá uma aquecida, e essa condição, né, entre hoje e amanhã, depois já teremos temperaturas mais baixas, céu mais nublado e possibilidade de chuvas aí não tão intensas, mas que são contínuas em toda a nossa região. Né? Próxima semana, praticamente toda ela, de domingo a domingo, com previsão de volumes de chuvas significativos na nossa região. Então vamos lá, hoje 10 milímetros, amanhã 10 e na quinta-feira 3 milímetros apenas. Vai estar relativamente tranquilo, sexta e sábado sem chuvas e a partir de domingo novas condições de precipitação. Resumão aí do CIMEPAR para vocês. Hoje também dia de atualizarmos as cotações do mercado agrícola, informações oficiais, Seabra Regional Ponta Grossa, nos informando de feijão preto Mínima de 210, máxima de 250. Lembrando que feijão carioquinha é ausente no nosso mercado. Só retorna aí quando tivermos novas colheitas da mercadoria. Milho, R$ 58, mínima R$ 58,90, máxima. Soja, R$ 139, mínima R$ 141,20, máxima. Trigo, R$ 77, mínima R$ 79, máxima. Arroba do boi, 360, mínima R$ 365, máxima. Quilo do porquinho suíno em pé, tipo carne, R$ 4,60. E arroba da vaca de 315 até R$ 330. Notícias agrícolas, informações fresquinhas aí do mundo do agronegócio. Dólar com boas cotações, melhorou um pouquinho aí o seu preço, seu valor na cotação aí brasileira inicial do dia de hoje, R$ 5,23. Cotações mais firmes, mais significativas para dólar. Porém, do outro lado da gangorra, né? Subindo o dólar, do outro lado da gangorra, a Bolsa de Chicago com quedas, US$ 12,89 por bushel. A gente estava acostumado a ver cotações acima dos US$ 13 por bushel. Então, isso deu uma balançadinha, mas como o dólar subiu, o meio da gangorra ali, ó, a base de fixação dela, que é onde está o produtor, está meio que na mesma. Não oscilou demais o preço pago ao produtor brasileiro devido aí a essa oscilação positiva do dólar e negativa lá da Bolsa de Chicago. E o que temos aí para falar em relação ao mercado da soja, vendo aí a desvalorização, né, de ontem, hoje também continua nesse clima de um pouco mais de baixa, de queda, abrindo os negócios aí nessas US$ 12,89 por bushel. Vamos ver como se comportará durante o dia. A gente sabe que a safra norte-americana não está aí na sua melhor performance, tem colhido um pouco menos, mas sem grandes novidades aí dos mercados compradores mundiais, a soja mantém-se ainda estabilizada para o preço nacional. Vamos torcer que logo, logo melhore e logo, logo a gente possa ter novas negociações voltadas já provavelmente, né, no meu entender, a próxima safra, principalmente porque essa já está meio que definida essa safra, né? Essa que já colhemos, né, safra que praticamente quase ninguém mais com soja disponível no barracão, no estoque, então está meio que definida já essa condição e assim a gente pensa, né, nos preços a futuro para a nova safra. Meus amigos, desejamos a todos um excelente dia, um ótimo trabalho, que o solzinho venha com calor, luz aí, e que a chuva venha com calma para que a gente possa tocar aí todas as nossas atividades de plantio e de colheita que estão aí, tá no limite aí para muita coisa de inverno, né, já finalizando, e muita coisa de verão já iniciando o seu novo ciclo de desenvolvimento. Um grande abraço, um ótimo trabalho a todos e até amanhã, se Deus quiser.
0: Valeu, Andrei. Muito obrigado pela sua participação conosco aqui na Ipiranga, no Manhã do Ouvinte, neste Momento do Campo.
2: Oito e 33.

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0: 8h40 na Ipiranga, bom dia! Alô, Dona Maria José, obrigado pela audiência, Emerson Bagri também aqui na escuta. Ó, Neuci contando pra mim que tem mais aniversariante hoje. Oi, Neuci, bom dia, aquele abraço!
1: Bom dia, Helder. Hoje não é aniversário só do Murilo, da esposa dele, também a Rafaela. Um abração pra eles, que são as pessoas muito queridas, convivo com eles há muitos anos.
0: Obrigado,
1: Deus abençoe esse casal.
0: Olha só que bonito aí, então, o casal de aniversário, né? Valeu, Rafaela, Murilo, parabéns pra vocês aí, né? Murilo lá, filho do Quirera, nosso companheiro, bom dia pra Rafaela. Rafaela que é filha do Abrão. Oh, 8h40, bom dia! Parabéns para todos os aniversariantes. Tem mais? Conta para nós aqui também, aqui através do WhatsApp 999-533-669. São 8 horas e 40 minutinhos nesta terça-feira. É, vamos sintonizando aqui, mandando abraço lá pro Neri Roberto Gumi também. Obrigado pela audiência. 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E a gente vai de música aqui no nosso programa. Bom dia, hoje a Dona Tecla Volski também tá aí contando para nós que é aniversário do Nicolas Miguel Chikanowski Volski. Alô, Boa Vista, alô, comunidade São João Triunfo. Parabéns, saúde e felicidades, tudo de bom. Que ele completa hoje mais um ano de vida, 7 aninhos já. Parabéns, Nicolas, felicidades. 8h43, também a Roseli está conosco aqui. E olha, a gente tem essa notícia que ela não é nada agradável para o dia de hoje, mas aqui meus sentimentos aos familiares do senhor Antônio José Passoni, carinhosamente conhecido por Paçoca. 31 de dezembro de 1993, ele fotografou o meu casamento, uma lembrança que guardo com muito amor e carinho, um gigante na arte da fotografia. Muita gratidão. Mensagem da Roseli Costa Gonçalves e certamente um sentimento hoje de tristeza, mas também de alegria pelo momento em que a gente teve as oportunidades sempre de estar com o Paçoca, né? Uma pessoa que sempre onde estava tinha momento de felicidade, de alegria, né? Um profissional, né? Registrou muitos eventos, a exemplo desse que a Roseli conta lá de 31 de dezembro de 93, do casamento dela. Também, quantas festas, quantas celebrações, e isso ficou eternizado na sua história de vida. Então, aos familiares aí do Paçoca, do Antônio José Passoni, nossos sentimentos. 8h44 e a gente segue o programa com música.

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0: 8h56, vamos rapidinho para o intervalo comercial, já já eu volto aqui com o nosso programa em nome da Farmácia Santo Antônio, Loja Bete, Sportec, Palbigás Franco Supermercado por Menos, a Bela Ótica Celeiro Materiais de Construção, Linhas e Rabiscos Uniformes, Elotam Motos, Comercial AG, Shopping Narf, Pato Implementos Agrícolas, Restaurante Pitara Caseira e a TRR Panda.
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0: São 9h12. Alô, Hélio Muschinski. Obrigado pela audiência lá, tomando um café gostoso. Ele manda foto até pra provocar nós aqui no estúdio, né? Alô, Hélio, um abraço pra você, tudo de bom. Rosana do Vale também conosco. Bom dia, Cira, aí no Faxinal dos Quartins, tá ligadinho? Aquele abraço. Ótimas músicas, parece até sexta-feira, né? Já deu até vontade de tomar uma lá no bar do Elcio. Ah, então tá bom, meu amigo Emerson. Abraço pra você também. É todos que estão aqui mandando mensagem. Dona Maria José, estou na escuta da Rádio Ipiranga, no Manhã do Ouvinte. Aquele abraço, Reinaldo. Ótimo dia e que Deus te abençoe sempre. Amém a todos nós. 9h13. Eu vou rapidinho pro intervalo comercial e volto já. Fica conosco na Ipiranga. 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

9h24, já aqui na Ipiranga. E olha, você que tá conosco também na cidade, você no interior. Alô, Terezinha Novak, tá ligadinha aqui no Rossio 1. Obrigado pela companhia. É, a gente vai juntos até as 10 horas da manhã. E agora chegou o momento da nossa reflexão do dia. A historinha do Manhã do Ouvinte. Uma senhora morava sozinha e tinha o costume de ligar para a filha todos os dias. Não era uma conversa longa. Às vezes, durava 5 minutos. Perguntava se estava tudo bem, contava o que tinha feito, comentava alguma coisa da vizinhança e desligava. Certo dia, a filha estava muito ocupada. O telefone tocou, ela olhou para a tela e pensou: depois eu retorno. Não retornou. No dia seguinte, a mãe ligou novamente, a filha atendeu rapidamente. Mãe, estou numa correria, depois a gente conversa. Tudo bem, minha filha. Foi a última vez que ela ouviu aquela voz. Dias depois, a filha encontrou no celular dezenas de pequenas chamadas da mãe. Nenhuma tinha durado muito, mas naquele momento, cada uma parecia enorme. Ela percebeu que aquelas ligações nunca foram apenas sobre o que tinham conversado. Era uma maneira de dizer: eu estou aqui, você está aí, e isso importa para mim. A vida é cheia de coisas urgentes, mas nem tudo o que é urgente é importante. Às vezes, uma ligação de 5 minutos, um abraço, uma visita, uma pergunta simples: você está bem? São pequenas atitudes que podem significar muito para alguém. Por isso, hoje, pense em uma pessoa que você ama e que talvez esteja esperando apenas um pequeno gesto seu. Porque algumas pessoas não precisam de grandes presentes. Só precisam sentir que ainda ocupam lugar no nosso coração. Pense nisso.

0: 9h31 na Ipiranga, bom dia! 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Eu vou pro intervalo e volto já, fica conosco aqui na Ipiranga.
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0: 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Já são 9h36, bom dia, estamos de volta. Aí tem os caciques atendendo indicação, bom dia.

0: 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Aqui você pode configar. 9h44. Também quero mandar abraço lá pro Jonathan. 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E a gente segue com o nosso programa. Intervalo rapidinho, já eu volto. Alô, Fabiano. Tá conosco aqui, Fabiano Mendes da Cruz. Um abraço para você. Ótima terça-feira. 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

pra mim. 9h52 na Ipiranga, bom dia, estamos aí, ó, trabalhando e sintonizado na Rádio Ipiranga, um ótimo dia, bom trabalho pra vocês. Alô, Tony, mandou até foto pra nós aqui, do ambiente de trabalho deles, pessoal aí na sintonia, bom trabalho, ótima terça-feira, que não para, né? Olha, agora a gente vai concluindo o nosso programa deste horário, mas já já tem o padre Reginaldo Manzotti. E atendendo pedidos aqui, pessoal que pede bastante para nós aquela música do Envelhecer, que não é fácil, eu vou encerrar o programa com ela. Alô, Lucy, tá me ouvindo? Abraço para você, Lucy. Pessoal que tá sintonizado. Vai para você que gosta também desta. Envelhecer não é fácil. 9h53. Bom dia, ótima terça-feira. Até amanhã no Manhã do Ouvinte.

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0: Louvado seja nosso Senhor Jesus Cristo, para sempre seja louvado, queridos irmãos e irmãs. É terça-feira, Jesus das Santas Chagas, e quero saudar a todos em plena novena dos arcanjos, quinto dia, mas toque o sino, sacristão, os carrilhões. Hoje é dia dos arcanjos Miguel, Gabriel, Rafael. Arcanjos de Deus, vem em meu auxílio. Arcanjos do Senhor, vem em meu socorro. Arcanjos de Deus, hoje é o dia dos arcanjos. Hoje nós completamos os 40 dias da quaresma de São Miguel Arcanjo, mas a novena continua. Quero saudar a todos a partir da Rádio Evangelizar, de onde tudo começa, as rádios irmãs cujos nomes cito neste momento. Saúdo a você pela TV Evangelizar, sinal digital em todo o país, em várias cidades, canal aberto, pelo YouTube Padre Manzotti Oficial. Nós estamos lá com o 40º dia, fechando os 40 dias da quaresma de São Miguel. Se não fez, ainda é tempo de fazer. Pelo aplicativo da Associação Evangelizar é preciso, e todas as plataformas digitais. Filhos amados, povo querido, vamos juntos passar esta hora abençoada. Repito, é terça-feira das Santas Chagas, é dia dos arcanjos Miguel, Gabriel, Rafael. Em nome do Pai, do Filho e do Espírito Santo. Amém. Naquele tempo, Jesus viu Natanael que vinha para ele e comentou: aí vem um israelita de verdade, um homem sem falsidade. Natanael perguntou: de onde me conheces? Jesus respondeu: antes que Filipe te chamasse, enquanto estavas debaixo da figueira, eu te vi. Natanael respondeu: Rabi, tu és o Filho de Deus, tu és o Rei de Israel. Jesus disse: tu crês, porque te disse eu te vi debaixo da figueira? Coisas maiores que estas verás. E Jesus continuou: em verdade eu vos digo, vereis o céu aberto e os anjos de Deus subindo e descendo sobre o Filho do Homem. Senhor, o teu evangelho fala: verás coisas ainda maior do que estas. Verás os anjos de Deus subindo e descendo sobre o Filho do Homem. Arcanjos de Deus, venha sobre nós, venham sobre nós. Arcanjos, imediatos de Deus, venham em nosso socorro. Arcanjo Miguel, Gabriel, Rafael, enviados de Deus, venham em nosso auxílio, venham em nosso socorro. Ajude-nos nas nossas batalhas. E eu lhe pergunto: qual a batalha você está travando hoje? Ou quantas batalhas você está travando hoje? Arcanjo Gabriel, a voz de Deus, o falar de Deus, o arcanjo da Anunciação, toque naqueles que mais estão distantes da palavra. Leva-lhes a palavra de Deus, Arcanjo Gabriel, o anúncio do Evangelho, a boa nova da esperança e da fé. Arcanjo Rafael, a cura de Deus. Olhai pelos doentes do dia de hoje, e que os raios curativos, assim como curaste Tobit, possa curar os enfermos, restaurar a saúde do corpo, restaurar a saúde da alma. Arcanjo Rafael, há tantos doentes, venha em auxílio a estas pessoas enfermas. Diga qual é a sua enfermidade. Arcanjo Miguel, príncipe, guardião, guerreiro, venha nos combates da nossa vida enfrentar os dragões, enfrentar o mal, enfrentar os vícios, enfrentar todos os males. Arcanjo Miguel, defendei-nos no combate. Sede nosso refúgio contra as maldades e ciladas do demônio. Que Deus manifeste o seu poder sobre ele. Eis a nossa humilde súplica, príncipe da milícia celeste, com o poder que Deus vos conferiu, precipitai no inferno Satanás e todos os espíritos malignos que andam pelo mundo tentando as almas. Arcanjos de Deus, venham em nosso auxílio. Arcanjos do Senhor, venham em nosso socorro. Hoje, dia dos arcanjos, qual é a tua súplica, seu pedido, seu clamor? Claro que a Deus, mas pelos arcanjos que Deus nos deu como auxílio na nossa luta na terra. Senhor, sede-nos propício. Senhor, venha em nosso socorro. Filhos e filhas, hoje é mais que especial. Por isso, avise seu amigo, sua amiga. Fale para as pessoas que estejamos juntos nessa experiência de Deus. Eu volto já. Volte comigo.
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0: desempenha um papel importante na fé cristã. Ele é conhecido como mensageiro celestial. O evento mais famoso do arcanjo Gabriel foi a Anunciação, quando ele disse a Maria que conceberia a luz e daria luz ao Filho de Deus. Gabriel, arcanjo, é padroeiro das comunicações, devido ao seu papel como mensageiro divino. Ele é invocado para aqueles que trabalham na área de comunicação, rádio, televisão, tecnologia. Portanto, da obra evangelizar é preciso, sem dúvida. Também o Papa Pio XII estendeu a várias profissões da evangelização. Na Bíblia nós sabemos em Lucas capítulo 1, 26, 32, quando ele aparece, ave cheia de graça, o Senhor é contigo. Também no Evangelho de Lucas, o arcanjo Gabriel fala a Zacarias que chegou o tempo dele receber a graça. Também o arcanjo Gabriel está no Antigo Testamento, no livro de Daniel, capítulo 8, versículo 15 e 18. Diz que Gabriel gritava, explica-lhe a visão. Dirigiu-se então em direção ao lugar onde me achava. A sua aproximação, fiquei apavorado e caí com a face na terra. Também em Daniel, capítulo 9, versículo 20 e 27, fala sobre o arcanjo Gabriel. Portanto, o arcanjo Gabriel é conhecido como o mensageiro celeste, o mensageiro de Deus. Traga-nos, Senhor, a boa nova do reino. Amém. Maria do Carmo, que a paz de Jesus esteja com você.
1: Afonso Araújo.
0: Alô.
2: Bom dia, Padre Reginaldo Manzoni.
0: Bom dia, Maria do Carmo. Você fala de
2: que
0: onde?
2: Que prazer eu falar com o senhor. Eu falo aqui de Fortaleza.
0: Contagem regressiva. Praticamente falta um mês para evangelizar. É preciso Fortaleza. É. E como é que você me acompanha ali em Fortaleza?
2: Em Fortaleza eu acompanho pelo rádio, a Dom Bosco. E pela TV, que é o canal 21, né?
0: Tá certo, canal 21, Rádio Dom Bosco. E temos também a Jangadeiro e a Shalom.
2: Exato.
0: Diga lá, minha querida.
2: Padre, eu queria, se fosse possível, deixar dois testemunhos e uma intercessão, se for possível.
0: Claro que é possível. Pode falar, quais são os dois testemunhos?
2: Os dois testemunhos, o primeiro foi do meu filho, Elano Barbosa de Sampaio, que ele tem 49 anos. Desde os 12 anos de idade, que ele vivia nas drogas, no álcool, roubava as coisas de casa.
0: Meu Deus.
2: Padre, o senhor imagina o sofrimento que a gente passava.
0: Certo.
2: Eu sou casada, meu marido está com 2 anos que faleceu. Meu marido não aceitava de jeito nenhum.
0: Meus sentimentos pela perda do marido.
2: Queria que eu abandonasse ele, eu sempre lutando, internei ele várias vezes e pedindo a intercessão dos arcanjos, de Nossa Senhora, dos santos, de São Pio de Pietrelcina. Eu sempre pedindo isso desde o tempo que ele começou a usar drogas.
0: Certo.
2: E agora está com 6 meses que ele e a companheira dele, que ele estava morando na casa com a companheira, todos dois usavam droga. Era assim, o senhor nem imagina o sofrimento que eu passava.
0: Imagino, sim, mas, filha.
2: Mas Deus teve misericórdia de mim, que eu pedia, meu Deus, eu não quero morrer deixando meu filho nessa vida, não.
0: E faz 6 meses que ele largou?
2: Exato, ele disse que às vezes eu pedia, ele dizia, mãe, o vício fala mais alto. Eu digo, mas você tem a fé. Quando foi agora por último, ele me disse, eu digo, meu filho, ele disse, mas mãe, eu tomei a decisão. A partir de hoje, com Deus na frente, eu não uso mais droga, eu não uso
0: louvado
2: mais álcool.
0: Louvado seja Deus. Então,
2: tá no vício cigarro, padre.
0: Como é que é o nome dele? Elano?
2: Elano Barbosa Sampaio, então, 49 anos.
0: Então diga, o meu filho Elano.
2: O meu filho Elano.
0: É um milagre de Jesus das Santas Chagas.
2: É um milagre de Jesus das Santas Chagas.
0: E olha, Maria do Carmo, Deus não faz a obra pela metade. Se já começou a libertação, só falta o cigarro, mas também esta vai acontecer. Tá certo, filha?
2: Com certeza. Eu
0: e o segundo testemunho, querida?
2: O segundo testemunho é meu, Maria do Carmo Barbosa Sampaio.
0: Pois não.
2: Eu tá com um mês e pouco. Me apareceu um ardor muito grande, forte, do pé da barriga e das costas. Eu, há 2 anos, eu tive o câncer do reto. Mas também fui curada. Pela intercessão que eu faço, fui curada.
0: Amém.
2: Aí, eu, quando sentia dor, eu fui pro hospital. Cheguei, saí daqui gritando. Fiquei lá, mas eu, quando eu cheguei lá no hospital, que é muita gente, né? Eu só fazia louvar a Deus.
0: Certo.
2: Obrigado, Senhor. Obrigado, os arcanjos. Obrigado, Nossa Senhora. Mas eu... Senhor, eu quero fazer a tua vontade, mas se for para eu ir, eu vou. Mas se não for, eu tenho muita gente, a minha família, para evangelizar.
0: Claro.
2: Você acredita?
0: Acredito.
2: Pois é. Aí fiz todos os exames possíveis que o médico pediu. Mas tudo deu normal, para a honra e glória do Senhor Jesus Cristo.
0: Então diga, eu sou o milagre de Jesus.
2: Eu sou o milagre de Jesus.
0: Amém, querida. Graça
2: amém,
0: recebida.
2: É graça testemunhada. Toca o sino, sacristão.
0: Isso mesmo. Qual o seu pedido de oração, querida?
2: O meu pedido, padre, é pelo meu bisneto, que ele tem 2 anos e 6 meses. Desde que ele nasceu, que ele tem um câncer na cabeça. E os médicos falam que é raro esse câncer.
0: Sim.
2: Aí ele tem que ir para São Paulo fazer essa cirurgia, mas a família não tem condições.
0: Entendi.
2: Aí eu peço com muita fé que ele vai curar o meu neto, meu bisneto.
0: Como é que é o nome do bisneto?
2: É Benjamin Souto.
0: Tá
2: Benjamin
0: bom.
2: Souto.
0: Anoto,
2: 2 anos e 6 meses.
0: Anoto aqui, será levado no altar do Senhor, hoje dia dos arcanjos, e vai estar pelo menos um mês sendo celebrada missas na intenção dele. É Benjamin do quê?
2: Solto,
0: tá certo. Filha, que Deus abençoe e espero que você vá ao evangelizar, é preciso, lá no aterro da Praia de Iracema.
2: Certo, vou com minha filha, se Deus
0: vai,
2: quiser.
0: Vai sim, e vamos juntos rezar pelo Benjamin e rezar para o teu filho conseguir toda a libertação. Gente, meu abraço à Fortaleza. Como eu disse... Dia 31, nós temos um encontro marcado em Fortaleza. Dia 31, o evangelizar é preciso, Fortaleza, contagem regressiva. No dia 29, na sexta-feira, às 5 horas, missa dos voluntários na Catedral. Se inscreva para ser um voluntário da obra Evangelizar é Preciso de Fortaleza. E dia 31, nós teremos... dia 30 é que nós teremos a missa. E dia 31, o evangelizar no aterro da Praia de Iracema. Meu abraço, Fortaleza, TV Evangelizar, canal 21.1, Jangadeira FM, Shalom FM, Dom Bosco FM, ao arcebispo Dom Gregório Paixão, arquidiocese de Fortaleza. Eu volto já, volte comigo.
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Arcanjos de Deus, vem em meu auxílio. Arcanjos do Senhor, vem em meu socorro. Arcanjo Rafael tem origem, um significado belíssimo. Rafael, Deus te cura, ou medicina de Deus. São Rafael está muito presente no livro de Tobias. Se lembrarem, nós fizemos a leitura orante. Em Tobias, capítulo 5, versículo 3, tenho comigo o seu recibo. Vai procurar um homem de confiança que te possa acompanhar mediante uma retribuição. E dizia, tendo saído, Tobias encontrou um jovem de belo aspecto, equipado para uma viagem. Sem saber que se tratava do anjo de Deus, ele o saudou e disse-lhe, de onde és tu, ó bom jovem? Pois bem, Tobias é também chamado a medicina de Deus. E ele disse, eu sou o anjo Rafael, um dos sete que assistimos na presença de Deus. Tobias tem aquela notável história da união de Tobias e Sara. Sara havia perdido sete maridos, todos mortos pelo demônio. Com a ajuda de São Rafael, Tobias e Sara conseguem superar esse desafio e se casam. São Rafael, arcanjo Rafael, portanto é tido como a medicina de Deus, os raios curativos de Deus. Portanto, peçamos hoje, arcanjo Rafael, lançai sobre os doentes, lançai sobre as nossas enfermidades, sobre os procedimentos, sobre todos aqueles que precisam de um auxílio celeste, lançai a cura do corpo e da alma. Arcanjo Rafael, rogai por nós. Filhos e filhas, vamos para a leitura orante. Bíblia aberta, cartilha de oração. Primeiro Reis, capítulo 19. Continuidade de ontem. Primeiro Reis, capítulo 19, do versículo 9 seguintes. Só para relembrar, Elias ontem teve uma grande fase de depressão, com medo, ficou embaixo de um junípero, pediu a morte. Deus não concedeu, ao contrário, mandou que um anjo levasse comida. Ele dormiu, levantou, comeu de novo e andou 40 dias e 40 noites até o Sinai. Paramos aí ontem. Levanta-te e coma. Lembra da palavra? Está lá no YouTube, Padre Manzotti. Tem um recorte, se você perdeu o dia de ontem. Pode retomar a leitura orante. Hoje, versículo 9. No Monte Sinai, Elias entrou na caverna para passar a noite. E de repente o Senhor Deus lhe perguntou a pergunta, o que fazes ali, Elias? Ou vamos ser textuais, o que está fazendo aqui, Elias? Elias respondeu, ó Senhor meu Deus Todo-Poderoso, eu sempre tenho servido a Ti e só a Ti, mas o povo de Israel quebrou a sua aliança contigo, derrubou os teus altares e matou todos os teus profetas. Eu sou o único que sobrou, e eles estão querendo me matar. O Senhor disse, saia e vá ficar diante de mim no alto do monte. Saia desta caverna. Lhe diz alguma coisa? Saia desta gruta. Saia deste momento. Saia daquilo que está te tirando a vontade de viver. Vem para fora.
Não lembra de Lázaro? Lázaro vem para fora. Eu vou fazendo paralelos para que você, de alguma forma, vá entendendo e vai deixando a palavra de Deus se tornar orante na tua vida. Deus está dizendo a você: saia, vem para fora, venha diante de mim. Saia, vá ficar diante de mim no alto do monte. Então o Senhor passou por ali e mandou um vento muito forte que rachou os morros, quebrou as rochas em pedaços. Mas o Senhor não estava no vento. Quando o vento parou de soprar, veio um terremoto. Porém, o Senhor não estava no terremoto. Depois do terremoto veio fogo, mas o Senhor não estava no fogo. E depois do fogo veio um sussurro calmo e suave. Então, versículo 13, Elias ouviu o sussurro, cobriu o rosto com a capa. Então saiu e ficou na entrada da caverna, e a voz lhe disse: o que está fazendo aqui, Elias? Elias respondeu: ó Senhor Deus Todo-Poderoso, eu sempre tenho servido a ti, mas o povo de Israel quebrou a sua aliança contigo, derrubou teus altares, matou os teus profetas. Eu sou o único que sobrou e eles estão querendo me matar. Ele repete o que tinha falado antes. Então o Senhor Deus disse, no sussurro, na brisa suave: volte para o deserto que fica perto de Damasco. Chegando lá, entre na cidade e unja Azael como rei da Síria. Unja Jeú, filho de Ninsi, como rei de Israel, e unja Eliseu. Eliseu, aparece a palavra, como profeta, para ficar em lugar de você. As pessoas que não forem mortas por Azael serão mortas por Jeú, e todos os que escaparem de Jeú serão mortos por Eliseu. Mas eu deixarei 7.000 pessoas vivas em Israel, isto é, todos aqueles que não adoraram o Deus Baal e não beijaram a sua imagem. Palavra do Senhor, graças a Deus. O que fazes ali, Elias? A pergunta é também feita a mim e a você. O que fazes aí?

0: no vento, não veio no terremoto, não veio no fogo. Deus se revela na brisa suave. E como se revela? Depois de intervalo, continuaremos a leitura orante de hoje, esse espetáculo de leitura do profeta Elias. Eu volto já.
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Aqui encontramos uma grande catequese. Nem sempre encontramos Deus naquilo que é extraordinário. Muitas vezes, Ele está na brisa, no silêncio, na meditação e quase sempre sussurrando no nosso interior. É preciso se retirar, silenciar para escutar a Deus. Elias pensa estar só, ser o último dos profetas.

0: Façamos nós também a oração: Senhor, eu estou aqui e quero experimentar-te. Senhor, olhe para o cansaço, para as decepções, e não nos deixe pensar estarmos sozinhos. Ensina-nos a reconhecer a tua voz no silêncio e nos pequenos sinais. Acalma aquilo que está fazendo barulho fora de mim, mas principalmente dentro de mim. Senhor, esteja comigo. E nos momentos em que pensar estar só, mostra-te presente, caminhando, sustentando, mesmo onde meus olhos não conseguem enxergar. Senhor, fala, caminha. O que fazes aí, Elias? E a resposta de Deus: volte para o deserto, unja o profeta Eliseu. Eu deixarei as pessoas vivas em Israel que não cometeram idolatria. Amém. Edevaldo, que a paz de Jesus esteja com você.
1: Amém, Padre. Deus, sua bênção.
0: Deus o abençoe, filho. Você fala de onde?
1: Eu falo de Abaeté, Minas Gerais.
0: Meu abraço, Abaeté, Minas Gerais. Tivemos muitas caravanas de Minas Gerais. E como é que você me acompanha ali em Abaeté?
1: Eu te acompanho pela Radioatividade Sertaneja 87.9. E tenho o canal da Sky também. Tá, pelo YouTube.
0: Tá bom. Diga lá, filho.
1: Padre, fala que é um prazer estar falando com o senhor, né?
0: Prazer todo meu. Seja muito bem-vindo.
1: No dia 13 de março, eu fui diagnosticado com um câncer de estômago.
0: Certo.
1: E
0: sinto por isso.
1: Estou fazendo tratamento, fiz a cirurgia, já retirei o estômago, sabe? Tirei o total. Eu fiz 4 sessões de quimioterapia. Agora tenho que fazer mais 4 sessões de quimioterapia. Eu estou na segunda. Inclusive, hoje eu estou aqui na sala de quimioterapia, fazendo quimioterapia.
0: Nossa,
1: falando, filho, com o senhor.
0: Você está na sala fazendo quimioterapia agora?
1: Isso, e conversando com o senhor.
0: Entendi. É providência divina, né, filho?
1: Isso.
0: Eu sempre falo...
1: Deus é maravilhoso.
0: É uma gota do sangue redentor. Cada gotinha da quimioterapia que está caindo, pense que é uma gota do sangue de Jesus que vai te curar.
1: Padre, Deus tem sido muito generoso comigo, porque desde quando eu descobri minha doença, assim, e foi uma bênção, porque eu descobri minha doença porque eu engasguei com um pedaço de carne, comecei a sentir uma dor no estômago, fui num médico, fiz uma endoscopia, fui diagnosticado com câncer de estômago. Resumindo, o meu engasgo não teve nada a ver com a minha doença, porém era Deus me mostrando.
0: Entendi.
1: E foi tudo bem no início, então assim, foi mais fácil o tratamento, sabe?
0: Entendi, filho. Entendi.
1: Isso, sabe? O testemunho que eu queria, queria dar era esse, que eu tô em tratamento ainda, mas assim, tiraram o estômago, fez a biópsia do estômago, e não tinha mais câncer no estômago, não. Já tinha acabado o câncer. A primeira quimio fechou o câncer.
0: Eu entendi. Louvado seja Deus por você estar firme na fé. A providência divina te faz ligar de dentro do hospital. Você fazendo quimioterapia, glorificando a Deus. Isso é só uma pessoa de fé que consegue. De entender que aquele momento em que você engasgou foi um sinal para fazer uma busca e perceber e descobrir o câncer no início.
1: Sim.
0: Deus não faz a obra pela metade, filho. Vamos rezar juntos?
1: Amém.
0: Vamos?
1: Vamos.
0: Senhor Jesus.
1: Senhor Jesus.
0: Pelas tuas santas chagas.
1: Pelas tuas santas
0: Dolorosas e gloriosas.
1: Dolorosas e gloriosas.
0: Derrame uma gota.
1: Derrame uma gota.
0: Do seu preciosíssimo sangue.
1: Do seu preciosíssimo sangue.
0: Sobre mim.
1: Sobre mim.
0: Eu estou aqui, Senhor.
1: Eu estou aqui.
0: Neste tratamento de quimioterapia.
1: Neste tratamento de quimioterapia.
0: Dentro deste hospital.
1: Dentro deste hospital.
0: Mas eu sinto a tua presença, Jesus.
1: Mas eu sinto a tua presença, Jesus.
0: E te louvo e agradeço por isto.
1: Te louvo e agradeço por isto.
0: Senhor.
1: Senhor.
0: Se queres, tu podes me curar.
1: Se queres, tu podes me curar.
0: E eu peço essa cura, Jesus.
1: E eu peço essa cura, Jesus.
0: Amém.
1: Amém.
0: Edivaldo, foi muito edificante, para mim pelo menos, a sua ligação. Por ser um homem de fé. Em meio à tormenta, louvar a Deus. Que o Senhor continue te fortalecendo, Edivaldo.
1: Eu posso deixar um nome em oração?
0: Claro, filho. Pode dizer.
1: É da minha esposa, Débora, que está me dando a maior força nesse tratamento.
0: Tá bom.
1: É minha filha Ana Júlia.
0: Tá.
1: É Antonella.
0: Antonella.
1: Luiz Eduardo.
0: Certo.
1: Netinho.
0: Tá.
1: E a Isa, minha netinha.
0: Tá certo. Que Deus abençoe, filho. De Abaeté, Minas Gerais. YouTube, TV Evangelizar, canal 586. Lá nos transmite a Rádio Atividade Sertaneja FM, Dom José Aristeu Vieira Luz. Você percebe, queridos irmãos e irmãs, homem de fé. Homem de fé. Nós tivemos a festa das Santas Chagas e várias pessoas levaram as capelinhas, muitos vieram com as capelinhas. Eu acabei fazendo encontro com as mensageiras das capelinhas das Santas Chagas e tirei foto individual com cada uma. E quero hoje dizer que tal você se tornar um mensageiro da capelinha de Jesus das Santas Chagas. Digo isto por quê? Porque talvez... Na festa das Santas Chagas, você se sentiu motivado e percebeu, nossa, como a capelinha de Jesus das Santas Chagas, a devoção de Jesus das Santas Chagas, transformou vidas, curou, se escutou tantos testemunhos emocionantes, tocantes. Então hoje, eu quero fazer um convite mais que especial para você. Se você ainda não é um mensageiro, torne-se agora. Aproveite esse intervalo que vem agora, ligue 0800-410-6060 e torne-se um mensageiro. Hoje eu não vou mostrar as fotos, por quê? Porque hoje eu quero que você se torne um novo mensageiro. Aproveite esse intervalo. Você viu, seus olhos viram, seus ouvidos escutaram, quantos milagres aconteceram. Que tal você fazer parte desta família que fala, prega Jesus das Santas Chagas? Faça isso agora, eu volto já.

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1: Estou bem, estou vendo, não estou nem usando óculos. Eu fazia leitura.

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Hoje é aniversário de Dom Limacedo Antônio da Silva, da Diocese de Afogados da Ingazeira, Pernambuco, e também da Rádio Irmã Nova FM de Nova Cantu, Paraná. Manda teus anjos, Senhor. Às 12 horas, missa dos arcanjos Miguel, Gabriel, Rafael. Hoje, lembrando que nós tivemos, se você ainda não fez hoje, a novena, 40º dia, último dia, nós pedimos, São Miguel, conduzi-me a Cristo. Faça logo depois do programa da bênção final, fecha os 40 dias da quaresma de São Miguel no YouTube Padre Manzotti. Não deixa de se inscrever e marcar com o sininho. Lembrando que sábado, dia 3, eu estarei no Santuário São Francisco de Assis às 18 horas para a missa do Tríduo de São Francisco, transmitido pela TV, pelo YouTube Padre Manzotti. Amado povo de Deus, hoje nós falamos dos arcanjos e o arcanjo Miguel é considerado o príncipe dos anjos por lutar contra as forças do mal. Seu nome é Miguel, significa quem é como Deus. Na Bíblia temos várias citações, mas gosto de citar um fato que ocorreu em 1884, quando o Papa Leão XIII São Miguel Arcanjo está no livro de Daniel, no capítulo 10, onde diz que o chefe do reino persa resistiu-me durante 21 dias, porém Miguel, um dos principais chefes, veio em meu socorro. Não por acaso, também São Miguel Arcanjo está no chamado Castelo Santo Ângelo, Santo Arcanjo Miguel, com a bainha, a espada na bainha, no final de uma grande peste em Roma. Não por acaso, o Papa Francisco consagrou o Estado do Vaticano a São Miguel Arcanjo. Auxílio. Povo de Deus, não deixe para a última hora para fechar Pentecostes. Entre em contato conosco. Nós faremos o ano que vem. Pentecostes vai ser em Assis e Roma. A programação é totalmente diferente de tudo que já fizemos. 60 anos da renovação carismática. 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É o sul da Itália. Uma viagem lindíssima e uma viagem de muita espiritualidade, pois é Pentecostes em Assis e Roma. Espero por você. E juntos vamos para o quinto dia da novena dos arcanjos. Há uma certeza que paira no ar. Arcanjo Gabriel, portador das boas novas, das mudanças, da sabedoria, da inteligência, Arcanjo da Anunciação, trazei a palavra de Deus e que ela permaneça em meu favor e meu agir. Fazei com que eu também seja um mensageiro dos preceitos do Senhor, por palavras de bondade, solidariedade. Arcanjo Rafael, guardião da saúde e da cura, peço que os raios curativos desçam sobre mim, dando-me saúde e cura dos males do corpo e da alma. Guardai meu corpo, minha mente, livrando-me de todas as doenças. Arcanjo Rafael, que vosso raio curativo esteja em meu lar, meus familiares, no ambiente de trabalho. Arcanjo Rafael, curai as enfermidades. Arcanjo Miguel, príncipe, guardião e guerreiro, defendei-me com vossa espada, protegei-me com vosso escudo. Não permita que o mal me atinja. Protegei-me contra assaltos, roubos, acidentes
e quaisquer atos de violência hoje. Livrai-me das pessoas negativas e invejosas. Levanta o vosso escudo de proteção sobre o meu lar, minha família, parentes e amigos. Guardai meu trabalho, protegei meus negócios e meus bens. Arcanjo Miguel, trazei paz e libertação. Arcanjo Miguel, defendei-me no combate. Arcanjos de Deus, venham em meu auxílio. Arcanjos do Senhor, venham em meu socorro. O Senhor esteja convosco. Ele está no meio de nós. Por intercessão de Nossa Senhora do Carmo, São Pio de Pietrelcina, nos méritos das Santas Chagas, abençoai, Senhor, a todos. A água, a roupa dos enfermos, as fotos de família. Em nome do Pai, do Filho, do Espírito Santo. Amém. Filhos queridos, povo amado, Deus abençoe. Toque o sino, toque a trombeta. Viva os arcanjos Miguel, Gabriel, Rafael. Deus abençoe a todos.

0: 11 horas.
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6: 11:16.
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0: Muito bom dia, são 11 horas e 30 minutos, está entrando no ar mais uma edição do Noticiário P7, na manhã desta terça-feira, 29 de setembro de 2026. Essa edição que é de número 184 deste ano. Hoje é dia do anunciante e também é dia do petróleo. A Igreja Católica celebra nesta data os santos arcanjos Miguel, Gabriel e Rafael. Helder Skolimowski, bom dia.
1: Bom dia, Bruna Camargo e ouvintes. Vamos para as manchetes de hoje.
0: A SIC realiza a eleição para a diretoria e conselho fiscal.
1: Palmeira cria programa municipal para reforçar segurança no uso de veículos e equipamentos de mobilidade elétrica.
0: Queda de pessoa é registrada pelo Corpo de Bombeiros no bairro do Rossium.
1: Pilotos de Palmeira se destacam no Brasileiro de Arena Velocross em Castro.
0: Rádio Ipiranga estreia nova programação religiosa a partir de outubro.
1: Estas e outras informações agora no Noticiário P7.
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0: Conforme informações do Climatempo, hoje deve ser um dia de temperaturas elevadas aqui em Palmeira, máxima de 28 graus. A previsão também indica 11,4 milímetros de chuva, com pancadas durante a tarde e também à noite. Para amanhã, quarta-feira, as temperaturas devem cair. A mínima prevista é 18 graus e a máxima 22. A previsão aponta 18,6 milímetros de chuva com abertura de sol à tarde, mas também possibilidade de pancadas de chuva até à noite. Outubro começa com previsão de chuva. Na quinta-feira, dia 1º, são esperados 7 milímetros com máxima de 22 graus. Já para sexta-feira, a previsão é de temperaturas entre 13 e 21 graus, com tempo nublado e possibilidade de chuva durante a manhã.
1: 11 horas 32 minutos e agora a Lotérica Nassar traz resultados de loterias. Eu começo como aqui no concurso 7.129. As dezenas sorteadas foram 14, 22, 37, 42 e os 60. Aqui na Acumulou, o prêmio estimado é de 12 milhões e meio de reais.
0: Lotomania, concurso 2.981. Os números sorteados da Lotomania: 15, 21, 24, 33, 34, 37, 43, 50, 60, 61, 64, 69, 71, 75, 76, 81, 86, 96, 97 e também 99. Lotomania acumulou. O prêmio está estimado em 6 milhões e 700 mil reais.
1: Agora o resultado é da Loto Fácil, concurso 3.791. 01, 02, 04, 06, 08, 09, 11, 12, 13, 14, 15, 16, 19, 24 e o 25. A Loto Fácil teve um acertador. E hoje tem sorteio da Quina. O prêmio é de 12 milhões e meio de reais. Tem dia de sorte que está com o prêmio acumulado de 1 milhão de reais. A Time Mania pode pagar 15 milhões e 600 mil. Tem Loto Fácil com 2 milhões de reais em prêmio. E tem sorteio da Mega Sena. Qual o prêmio estimado para hoje? Chega a 52 milhões de reais. 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
0: 11 horas e 33 minutos, você está acompanhando ao vivo o Noticiário P7 aqui pela Rádio Ipiranga. A gente vai para o nosso primeiro intervalo. No próximo bloco, vamos falar sobre uma novidade na programação da nossa emissora. A gente vai ampliar a programação religiosa a partir do mês que vem.
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0: 7 minutos, estamos de volta aqui no Noticiário P7.
1: O município de Palmeiras sancionou a Lei 6.443, que institui o Programa Municipal de Segurança da Mobilidade Elétrica. A iniciativa busca prevenir acidentes, promover educação para o trânsito e reforçar a proteção das crianças e adolescentes.
0: Entre as medidas previstas estão idade mínima de 16 anos para condução de bicicletas elétricas e equipamentos de mobilidade individual autopropelidos em vias públicas. Adolescentes entre 16 e 18 anos, eles devem ter autorização e responsabilidade dos pais ou responsáveis.
1: A lei também prevê campanhas educativas, ações nas escolas e orientações aos pais, responsáveis e aos comerciantes. Em situação de risco concreto envolvendo crianças ou adolescentes, agentes públicos poderão adotar medidas protetivas e, em casos específicos, realizar a retenção cautelar do equipamento até que a situação de risco seja encerrada.
0: Outra medida é a criação de um cadastro municipal de comerciantes de equipamentos de mobilidade elétrica. Os estabelecimentos deverão manter documentação sobre a origem dos produtos, emitir nota fiscal, fornecer aos compradores informações sobre segurança e utilização responsável.
1: A lei deixa claro que o município não está criando novas regras de trânsito, mas estabelecendo medidas de educação, prevenção, proteção da infância e fiscalização administrativa do comércio.
0: A Rádio Ipiranga terá uma nova programação dedicada à fé e à espiritualidade a partir do dia 5 de outubro. De segunda a sexta-feira, às 11 horas, a emissora passa a apresentar programas conduzidos por padres e diáconos com diferentes propostas de formação, reflexão e vivência da fé.
1: A programação começa na segunda-feira com o Catequese no Ar. Será apresentado pelo diácono João Paulo. O programa terá conteúdos relacionados ao catecismo, à doutrina e a explicações sobre aquilo que a Igreja Católica crê e ensina.
0: Na terça-feira será a vez do programa Além da Margem, com o padre Fernando. Propõe reflexões, então, sobre espiritualidade e vida interior, com foco no aprofundamento da relação com Deus e consigo mesmo.
1: Às quartas-feiras, o Conversa Entre Nós será com o diácono Miguel e terá como tema a família, os relacionamentos e os desafios da vida cotidiana, abordados à luz da fé.
0: Na quinta-feira, o programa Permanecer em Deus, também apresentado pelo padre Fernando, será dedicado à espiritualidade, leitura espiritual e também à oração, buscando incentivar uma relação mais íntima e constante com Deus.
1: Encerrando a programação da semana, às sextas-feiras, o Fé e Vida, com o padre Fábio, irá abordar temas relacionados à caridade, missão e questões da fé, aproximando os ensinamentos cristãos da vida cotidiana.
0: A nova programação religiosa ela vai ser transmitida, portanto, de segunda a sexta, sempre às 11 horas, antes do Noticiário P7, aqui pela Rádio Ipiranga, na frequência 91,7 FM, também pelo nosso aplicativo ou site da emissora.
1: E a conta de luz volta a ter bandeira verde em outubro, sem cobrança adicional da tarifa. A informação é da Agência Nacional de Energia Elétrica, ANEEL.
0: A mudança ela ocorre após 5 meses de bandeira amarela, que acrescentava R$ 1,88 a cada 100 kWh consumidos.
1: Agora 11 horas e 41 minutos, já após o intervalo comercial, a gente vai falar sobre Ação Social Imaculada Conceição realiza eleição para diretoria e conselho fiscal.
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2: 11 horas e 43 minutos, Noticiário P7 está de volta.
3: E a Ação Social Imaculada Conceição, a SIC, realiza no dia 8 de outubro a eleição da diretoria e do Conselho Fiscal para a gestão 2027-2028.
2: A votação será das 9 da manhã às 6 da tarde, na sede da entidade, que fica na rua Coronel Pedro Ferreira, número 41, no centro. A eleição terá chapa única, denominada Fé e Ação.
3: Candidatos à diretoria, presidente Cleide Camilo Machado, vice-presidente Walter Antônio Stadler, primeira secretária Vânia Maria Baralci, segundo secretário Luciano Paulo Mancelli e ainda primeira tesoureira Alice Mara Martins e segunda tesoureira Luciane Rigoni de Pontes.
2: Candidatos ao Conselho Fiscal, titular Sabrina Furman, suplente Jucimar Nizir Cruz, titular Lucimara Nossol Stadler, suplente Josélia Cristina Oliveira dos Santos, titular Luiz Fernando Querubim e suplente Andréa Turra.
3: A comissão eleitoral ela informa que são considerados associados aqueles que contribuem financeiramente com a SIC e fazem doações ou prestam serviços voluntários à entidade.
2: A participação dos associados é considerada importante para as atividades da Ação Social Imaculada Conceição.
3: Terço da Rosa Mística acontece hoje, 19h30, na residência de Valdir e Zélia Sipansky. Fica a rua Ariete Gaio Caldas, 72, no Papiros.
2: Mensagem a João Camargo. Como aprender a viver sem a sua presença? Como é viver em um mundo em que o Senhor não está mais aqui? São perguntas que me acompanham desde o dia que se foi e para as quais eu ainda não encontrei a resposta. Como passar pelos lugares e pelas histórias que vivemos sem que a lembrança se transforme em saudade? Uma saudade que agora dói justamente onde antes havia presença.

0: Nos últimos dias, foi lindo ouvir tantas pessoas falando sobre a sua bondade, sobre a família que construiu, sobre a sua honestidade, a sua integridade e orgulho pela força do trabalho. E falar da sua bondade é também lembrar da frase que o Senhor carregava consigo: se você não vive para servir, não serve para viver. Talvez uma das maiores heranças que o Senhor deixa seja justamente essas lições, ensinadas sem precisar dizer uma palavra. O exemplo, a forma de tratar as pessoas, o amor pela família e a maneira de viver são presentes que permanecem. Seus filhos se orgulham da história que o Senhor construiu. Seus netos levam no coração as melhores memórias. E os bisnetos, eles vão crescer ouvindo falar do homem que o Senhor foi. E claro, é impossível falar de João Baia sem falar de futebol. O talento com a bola nos pés é um capítulo à parte, uma paixão que também ajudou a construir tantas histórias e tantas lembranças. Que com o tempo, a dor da saudade possa se transformar em memórias que aquecem o coração e nos façam lembrar do privilégio que foi ter te conhecido, amado e convivido com o Senhor. Obrigada por tudo, vô. Sua história, ela continua em cada um de nós. A família de João Camargo agradece aos padres e diáconos de nossa paróquia, à equipe do SAMU, aos funcionários do Hospital Santa Casa e à Unidade de Saúde do Jardim Cristine, além de todos os amigos e familiares que estiveram presentes e ofereceram seu apoio nesse momento de dor. A família também convida para a missa de sétimo dia, que será celebrada nesta quarta-feira na Igreja Matriz de Palmeira, às 15h e às 19h30. Por esse ato de fé e solidariedade cristã, a família renova os agradecimentos.
1: Agora 11 horas e 47 minutos. 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A funerária Nossa Senhora do Carmo e Plano de Luto APL, com grande pesar, comunica o falecimento do senhor Antônio José Passoni, mais conhecido como Paçoca, ocorrido ontem no Hospital de Palmeira, aos 81 anos de idade. Deixa lamentar a sua esposa, Marlene Cislac Passoni, e os filhos, Cláudio, casado com Gêneva, Kleber e Cleison, solteiros. Deixa ainda demais familiares e amigos. O velório está sendo realizado na Central de Luto Nossa Senhora do Carmo. O féretro partirá às 14 horas de hoje para sepultamento no cemitério municipal. Sensibilizada a funerária Nossa Senhora do Carmo e Plano de Luto APL, notificar o falecimento do senhor Antônio José Passoni, mais conhecido como Paçoca, ocorrido em Hospital de Palmeira, aos 81 anos de idade. 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
0: 11 horas e 49 minutos, nós vamos para o nosso último intervalo. No próximo bloco, pilotos de Palmeiras se destacam no Brasileiro de Arena Velocross, que aconteceu em Castro.
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8: 11 horas e 52 minutos, Noticiário P7 está de volta.
1: Dois pilotos de Palmeiras se destacaram neste fim de semana no Brasileiro de Arena Velocross, que foi realizado em Castro.
8: O piloto Davi Stelli, de 15 anos, ele conquistou dois pódios na competição, na prova do El King, na categoria 250 cilindradas importada. Ele terminou em segundo lugar. Davi também foi o terceiro colocado na categoria 2 Júnior e terminou em quarto lugar na categoria Júnior.
1: Já o piloto mirim, Bernardo Plodic, de apenas 5 anos, competiu na categoria Mini Moto B. Bernardo largou na primeira colocação e conseguiu manter a liderança nas primeiras voltas, mas acabou se envolvendo em uma queda durante a prova e terminou na quinta posição.
8: O Brasileiro de Arena Velocross ele reúne pilotos de diferentes regiões do país e conta com categorias voltadas também às crianças.
1: A participação em Castro representa mais uma experiência na trajetória dos dois pilotos de Palmeira.
8: O Corpo de Bombeiros registrou na manhã de hoje uma ocorrência de queda de pessoa de mesmo nível. A situação ela foi no bairro do Rossio 1, foi na rua Padre Gaspar Bertoni, aqui na nossa cidade, e esse atendimento pré-hospitalar foi registrado às 9 horas e 22 minutos.
1: Agora 11 horas e 54 minutos e assim estamos encerrando o Noticiário P7 desta terça-feira. A edição de número 184 deste ano. Muito obrigado pela sua companhia e tenha uma boa tarde.
8: Obrigada pela audiência e uma ótima tarde para você.
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9: Boa tarde! Olá, como está você, querido ouvinte? Boa tarde para você que está aí ouvindo a programação da 91.7, desde as primeiras horinhas do dia. Como você está? Está tudo bem por aí? Hoje é dia 29 de setembro de 2026. Dá um retorninho para mim aqui, como que está saindo o som aí para você, querido ouvinte, se está tudo certinho, se você está nos ouvindo com clareza, registre a sua participação. Hoje é 29 de setembro de 2026, estamos no finalzinho do mês, né? Nossa, como passou rápido, hoje já é quarta-feira. Quarta ou terça? Terça. Hoje é terça-feira, 29, né? Amanhã, quarta, 30. Quinta já é 31 e o mês foi, né, gente? Mas nós só temos que agradecer a Deus, sempre com muita gratidão no coração. Hoje, então, é 29 de setembro de 2026. Eu sou a Josélia Barras e trago para você agora um pouquinho de reflexão para começarmos o nosso programa, né? Hoje é dia de São Miguel Arcanjo, São Gabriel e São Rafael, todos os arcanjos, né? Os três arcanjos, Miguel, Gabriel e Rafael. É a terça-feira da 26ª semana do Tempo Comum e hoje o Evangelho do dia nos convida a refletir sobre a importância de nos tornarmos instrumentos de Deus na vida do próximo. Nada é mais gratificante do que ajudar alguém e ajudar alguém a se aproximar de Jesus e fazer com ele uma experiência pessoal de fé. E foi exatamente isso que Filipe fez por Natanael, também conhecido como Bartolomeu. Com um convite bem simples, mas cheio de fé, Filipe lhe disse: "Vem ver", e através desse gesto ele conduziu Natanael a um encontro com Jesus. E o primeiro olhar de Jesus sobre Natanael foi marcante. Mesmo conhecendo a sua desconfiança em relação a Nazaré, Jesus não o repreende, mas o acolhe com um elogio: "Eis um verdadeiro israelita no qual não há falsidade". Surpreso, Natanael pergunta: "De onde me conheces?" E Jesus responde: "Antes que Filipe te chamasse, quando estavas debaixo da figueira, eu te vi. Natanael, que pouco antes havia questionado, de Nazaré nada pode sair de bom, né? Ou de Nazaré pode sair alguma coisa boa? E agora, diante da experiência viva daquele encontro, ele abre os olhos da fé e proclama com convicção: Rabi, tu és o Filho de Deus, tu és o Rei de Israel. E esse episódio nos mostra que ouvir falar de Jesus não é suficiente. É preciso fazer uma experiência pessoal com ele. Quem se deixa encontrar por Jesus nunca permanece o mesmo, porque descobre nele um novo sentido para a própria vida. Aprende a partilhar, a acolher, a amar sem reservas. Então, né, meu irmão, minha irmã, todos nós em algum momento recebemos um convite para conhecer Jesus, seja por meio dos nossos pais, avós, catequistas, amigos ou até mesmo por meio de um desconhecido. Entretanto, o verdadeiro encontro com Jesus acontece quando abrimos o coração e deixamos o Senhor falar conosco. É nesse encontro que nos tornamos íntimos dele, que conhecemos o seu amor e nos sentimos chamados a dar testemunho dele com a nossa própria vida. Sejamos como Felipe, levando o outro até Jesus, e como Natanael, né, um cristão transparente, sem falsidade, pois diante de Jesus nada fica escondido. E ele, perdão, gente, ele nos conhece por dentro e sabe o que cultivamos no coração e nos chama pelo nome. Quem experimenta a alegria de estar com Jesus não consegue guardá-la somente para si. Sente necessidade de partilhá-la com o outro, de convidá-lo a fazer também essa experiência. E em Jesus o céu se abre e o rosto do Pai se torna visível. Ele é a ponte entre o humano e o divino, a ligação entre a terra e o céu. O nosso encontro com Jesus é sempre transformador. Ele suaviza as nossas durezas e nos torna mais amáveis, pacientes e misericordiosos. E a sua presença vai penetrando pouco a pouco em nós, até que já não consigamos viver sem ele. Impregnados pelo seu amor, vamos nos tornando semelhantes a ele. Simples, gratuitos, generosos, vivendo a fé em gestos concretos de amor. Que hoje, celebrando os santos arcanjos Miguel, Rafael e Gabriel, mensageiros de Deus, também nós sejamos vivos, sinais da presença do Senhor no mundo. Que cada encontro com Jesus nos renove e nos envie a levar o outro à alegria de ver e experimentar um pedacinho do céu aqui na terra. E hoje também, dia 29, além de ser o dia, né, dos arcanjos, aí também é o dia do anunciante. E nós não podemos deixar de expressar a nossa gratidão aos nossos anunciantes. 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

0: 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Nós vamos só tomar uma aguinha e já eu volto com o tema de saúde do dia de hoje, né? Não sai daí, querido ouvinte.
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0: Voltamos com o Vem Me Quero de hoje. Boa tarde para Luzia Campa, boa tarde para Dona Nereida, abençoada semana para a senhora também, minha querida, amém, amém, amém, né? Que sejamos muito abençoados. Boa tarde também para a Bárbara e a Ângela que estão ouvindo, boa tarde para a Nelly, querida, também, uma ótima tarde para você também, minha amiga. E agora nós vamos falar de saúde, né? E vamos falar de saúde mental, né? Por quê? Porque ficar triste, querido ouvinte, é humano e até necessário. Por que que é necessário? Porque tudo é necessário na nossa vida. Momentos de alegria, de tristeza, mesmo porque se nós não tivéssemos momentos de tristeza, não daríamos muito valor aos momentos felizes. E eles são necessários, porque eles nos ajudam a processar a experiência que causou a tristeza. Já a depressão é um transtorno mental com uma série de sintomas bem definidos que pode se tornar crônica, especialmente se não tratada. E embora exista um componente genético por trás da doença, adotar um estilo de vida saudável pode ajudar na prevenção à depressão. Ao longo da vida, cerca de 15,5% dos brasileiros vão apresentar ao menos um episódio de depressão. E nós trouxemos para você agora um pouquinho, né, de esclarecimento a respeito da depressão, coisas que ninguém fala e que nós já estamos aí quase no finalzinho do Setembro Amarelo, mas é bom lembrar que durante todo o ano é preciso falar neste grande mal que a maioria da população está sofrendo, porque depressão não é fraqueza e nós precisamos também aprender a diferenciar tristeza de depressão e reconhecer os sinais. A tristeza, ela pode ser depressão se vier acompanhada de ansiedade e até de sintomas físicos sem explicação clara. Também pode ser depressão se persistir por pelo menos 2 semanas. Também pode ser depressão se comprometer o trabalho, relacionamentos e até tarefas mais simples. Pode ser depressão se houver perda de interesse ou prazer pela vida. E pode ser depressão se causar alterações na motivação, na energia e na concentração. Porém, é tristeza se surge em resposta a perdas, frustrações ou decepções, né? Então, é aquela tristeza passageira e normal, né, que você vai sentir diante de uma perda, diante de uma frustração, de uma decepção. E aí, ela vai durar pouco, né? É só aquele momento até você se recuperar daquela situação. Também é só tristeza quando diminui com o tempo, conforme a experiência vai sendo processada. Também é apenas tristeza se é proporcional ao evento que a causou. Também é apenas tristeza se não paralisa a vida, se só desacelera um pouquinho naquele momento de crise. E também é tristeza se o sono e o apetite não mudam muito, né? Mas aí, quando buscar ajuda? Quando nem toda tristeza é doença, mas todas as emoções merecem acolhimento. Por isso, seus sintomas que nós falamos agora não passarem com o tempo, a ponto das tarefas do dia a dia ficarem cada vez mais difíceis, a atenção. Outro sinal importante também são as mudanças no apetite e no sono. E se você já teve depressão, né, em outros momentos da vida, ou se surgirem pensamentos negativos constantes, é preciso procurar ajuda imediatamente, né? E aí, para ajudar a se proteger da depressão, é preciso sim manter uma dieta equilibrada, praticar atividades físicas regularmente, ter uma rotina de sono, controlar o estresse com atividades prazerosas como hobbies, técnicas de relaxamento, evitar bebidas alcoólicas em excesso. Por que de tudo isso, né? Porque logicamente, né, nós sempre falamos aqui que muitos dos alimentos que nós comemos, eles ajudam na fabricação do nosso organismo, no processamento da serotonina, que é um dos hormônios responsáveis pelo bom humor. Então, se você vai tendo uma alimentação errada, também vai influenciar na produção hormonal do seu organismo. E aí, logicamente, por questões jamais físicas e químicas do nosso organismo, a depressão pode chegar. Também ajuda muito, né, além da dieta, você praticar atividades físicas. Por quê? Quanto mais a pessoa vai se trancando e se fechando, mais a depressão domina. Então é preciso, quando se percebe no início, opa, eu não tô legal, eu já tô ficando, vou lutar contra isso. Vou praticar atividade física, vou sair de casa. A rotina do sono é muito importante também. Tem muita gente aí que está relaxando na rotina do sono. Dormindo tarde, acordando tarde fora de horário, ou dormindo tarde e acordando muito cedo, ou passando a noite acordado, acordando várias vezes por noite, também precisa de ajuda, porque você precisa ter uma quantidade de sono regular e de qualidade. E controlar o estresse com atividades prazerosas. Buscar pelas coisas que gosta, que te dá prazer. Ah, eu gosto de jogar um futebolzinho, eu gosto de fazer um artesanato, eu gosto de cozinhar, né? Eu gosto de dançar. Procure esse tipo de coisa. Não deixe que a depressão te domine. E as bebidas, logicamente, evitar bebidas em excesso. Por quê? Porque a bebida tem aquele efeito nas pessoas, né? Que realmente deixá-las deprimidas, principalmente ali tem umas pessoas que têm fases, né, durante a bebida, a fase da euforia, depois a fase da violência e até a fase da tristeza profunda. Então é preciso sim evitar, porque é uma droga e a droga mexe com as emoções e com o organismo, né? E remédio, gente, deve-se tomar remédio? Remédio só com prescrição médica. As terapias psicológicas são consideradas a primeira linha de tratamento para os casos de depressão leve. Em casos moderados e graves, o uso de medicamentos pode ser indicado sempre por um médico. Sempre por um médico, né? Em situações como uma depressão leve, que não melhora com psicoterapia após algumas semanas. Também quando há sintomas físicos intensos, como insônia, insônia severa, perda do apetite. Também quando há episódios depressivos recorrentes, quando há depressão associada à ansiedade moderada e grave e quando não há acesso à psicoterapia. Também quando há presença de risco suicida, né, ou tentativa de suicídio, sintomas psicóticos como delírios, alucinações, aí sim. É, vai ser preciso, então, o uso de medicamentos. Né? Essas situações vão exigir medicamentos, mas esses medicamentos eles só podem ser indicados por um médico, né? Principalmente porque muitos deles causam, sim, certa dependência e podem ter também vários efeitos adversos. Então, toda medicação ela deve ser sempre com orientação de um médico, de um profissional. A psicoterapia ajuda muito. As terapias complementares também ajudam muito, né? Porque muitas vezes a depressão vem de algo que está tão escondidinho, tão intrínseco, que você não consegue nem descobrir o porquê que você está sempre triste, né? Em aquele estado depressivo. Até a hipnoterapia, como a gente sempre fala aqui do Nestor Euco, também ajuda nisso, né? As terapias complementares, a psicoterapia, né? As consultas ao psicólogo, ao psiquiatra, tudo isso, gente, é necessário e precisa pedir ajuda. Precisa. Ontem eu ainda conversava com uma pessoa e na conversa pelo WhatsApp eu percebi o grau de depressão dessa pessoa. E ela estava realmente muito, muito, muito deprimida. E eu falei para ela, procure ajuda o quanto antes, né? Porque a gente conversa, a gente escuta, a gente dá um ombro, mas tem momentos que a gente já não consegue, né, fazer com que a pessoa evite aqueles tipos de pensamentos, aquelas atitudes. Então é necessário buscar ajuda o quanto antes, gente. E se você está próximo de uma pessoa assim, não negligencie a situação. Ajude, procure ajuda, né? Faça com que essa pessoa vá atrás. Se essa pessoa não for, vá você, leve a pessoa, mas não deixe que chegue num nível que não tenha mais jeito de consertar, né? Jeito de dar jeito. Então, a depressão não é frescura. A depressão é uma realidade, muitas vezes por problema da própria química do organismo, muitas vezes por problemas realmente existenciais, por traumas, por problemas que não, né, que não tem jeito, que não se ajeitam, às vezes por outro tipo de doença que também provoca depressão, porque doenças, uso constante de medicações também pode provocar depressão. Então é preciso buscar ajuda e buscar ajuda urgente, né? Não podemos deixar para quando a coisa não tiver mais jeito a gente tentar remediar, né? Remediar é sempre muito pior do que prevenir. E fica aí, então, a dica do Bem Me Quero de hoje, né? Aí a diferença entre depressão e tristeza. Porque às vezes alguém diz, ah, eu tô tão deprimido hoje. Não, você tá apenas triste, né? Porque a depressão é bem diferente da tristeza. A tristeza passa rapidinho, é em decorrência de alguma coisa que não deu certo, mas a depressão não. A depressão mexe com todo o organismo, dá perda de apetite, dá problema no sono, dá desejo de morte, e ela perdura, né, por mais de 15 dias. E quando perdura por mais de 15 dias, acende seu sinalzinho de alerta. Algo não está normal. Principalmente quando a pessoa se desinteressa das atividades rotineiras comuns da sua vida. Fica aí a dica. Então, nós vamos para um rápido intervalinho. Estamos com 12 horas e 59 minutos. Você está na companhia de José Albaaz, aqui no Bem Me Quero, juntos na melhor sintonia, na sintonia da 91.7 FM Ipiranga de Palmeira. Eu já retorno, não sai daí, querido ouvinte.
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0: Voltamos com o Bem Me Quero de hoje. Tô sentindo falta dos meus ouvintes que sempre mandam mensagem. Tá todo mundo quietinho hoje, só porque já estamos no dia 29 de setembro, finalzinho do ano. Já tá todo mundo só o pó da gaita, né? Mas, ó, participe, mande tua mensagem. Diga que você tá aí, né? Senão eu não sei quem tá me ouvindo, quem não tá. E hoje nós vamos pra uma tradição muito bonita. Tenho certeza que o pessoal aí das mais antigas que curte o baú vai gostar dessa, porque essa é das antigas. 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
0: 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E a Influx traz para nós hoje uma das antigas. Você que curte o baú, com certeza você gosta dessa, né? The Miracle of Love, The Eurythmics. O Milagre do Amor.

Quantas tristezas você tenta esconder num mundo de ilusão que está cobrindo a sua mente? Eu mostrarei a você algo bom. Eu mostrarei a você algo bom. Quando você abrir sua mente, você descobrirá o indício que existe algo que você está ansiando encontrar. O milagre do amor levará embora a sua dor. Quando o milagre do amor vier na sua direção novamente. Cruel é a noite que encobre seus medos. Meiga é aquela que enxuga suas lágrimas. Deve haver uma intriga amarga para fazer você atormentar tão perversamente. Dizem que o maior covarde pode magoar o mais ferozmente. Mas eu mostrarei a você algo bom. Eu mostrarei a você algo bom. Se você abrir seu coração, você pode fazer um novo começo. Quando seu mundo desmoronante desabar aos pedaços, o milagre do amor levará embora sua dor. Quando o milagre do amor vier na sua direção novamente. O milagre do amor deve tomar um milagre. O milagre do amor levará embora sua dor. Quando o milagre do amor vier na sua direção novamente.

o milagre do amor. Levará embora a sua dor quando o milagre do amor vier na sua direção novamente. O milagre do amor levará embora a sua dor quando o milagre do amor vier na sua direção novamente. O milagre do amor deve tomar um milagre, levará embora a sua dor, deve tornar um milagre. Quando o milagre do amor deve tomar um milagre, vier na sua direção novamente. O milagre do amor levará embora a sua dor. Quando o milagre do amor vier na sua direção novamente. O milagre do amor levará embora a sua dor. Quando o milagre do amor vier na sua direção novamente. The Miracle of Love, The Eurythmics, destaca o contraste entre o sofrimento humano e a possibilidade de redenção por meio do amor. A letra mostra como muitas pessoas escondem as suas dores em um mundo de ilusão, mas sugere que a transformação é possível quando se permite sentir e receber o amor. E o refrão, ele reforça essa ideia ao afirmar: "The miracle of love will take away your pain." O milagre do amor vai tirar sua dor. Ressaltando o poder quase sobrenatural do amor para curar feridas profundas. O videoclipe dessa música, né, original, ele amplia essa mensagem porque ele alterna cenas de violência militar com imagens delicadas dos artistas, mostrando que o amor pode suavizar até os momentos mais sombrios da vida e da história. Né, versos ali como "Cruel's the night that covers up your fears, tender's the one that wipes away your tears." Cruel é a noite que encobre os seus medos, terno é quem enxuga suas lágrimas, evidenciam a dualidade entre sofrimento e consolo, destacando a importância da compaixão, ao reconhecer que até o maior covarde pode ferir ferozmente. A canção aborda a complexidade humana, mas insiste que abrir o coração é essencial para recomeçar, mesmo quando o seu mundo desmorona. E assim, The Miracle of Love transmite uma mensagem universal de superação, esperança e do poder transformador do amor diante da adversidade. Um pouquinho mais de Miracle of Love para

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12: Voltamos com Bem Me Quer, agora já no finalzinho do programa, recebi mensagem da minha querida Roseli, ó, se manifestou, tô dizendo, o povo tá quietinho hoje, né, ninguém se manifesta, né, Nando, tão meio, sei lá, meio cabreiro hoje, meio, né, como diz o povo, meio cabreiro, meio quieto, meio escondidinho, mas a Roseli colocou aqui, boa tarde, querida Joselba, Nando, ouvintes, ligadinha nas programações, você sempre, né, minha querida, você é uma das nossas ouvintes número um, é você, é a Dona Nereida. Aqui a nossa querida também, a Dona Luzia Campa, né? E várias aí que é direto. E ela colocou aqui, ó, linda tradução. Amo essa música e outras tantas. Abraços e muita gratidão. Abraço pra você, querida. Gratidão é toda nossa por vocês estarem aí. Vocês é que fazem o rádio acontecer. E vai uma dica agora, veja só. Uma ajuda natural pro seu bem-estar íntimo. E está fácil, fácil aí no seu quintal. E olha, essa plantinha cresce como uma praga, né? Mesmo que você não plante. É a nossa querida hortelã. Você sabia que a hortelã é um poderoso anti-inflamatório e diurético? Sim, diurético. Tá se sentindo inchado aí? Toma chazinho de hortelã. Ajuda a hidratar várias inflamações, principalmente as ginecológicas. Exatamente. E como que você faz? Nada aí de ferver a folhinha para acabar com os seus princípios ativos. Você pega 3 galinhas de hortelã e macera em um copo. O que, que é macerar, né? Pegaram daqueles soquetinhos de fazer caipirinha, de espremer o limão, e você espreme bem a folhinha para ela soltar todo o princípio ativo. Passa em uma peneira com um copo de água e toma em seguida, sem deixar oxidar. Então, nada de ferver, nada de colocar açúcar. Macera, esmaga a folhinha, derrama a água em cima e coa, né? Você vai ter aí o melhor da parte do princípio ativo da hortelã. E vai ajudar tanto em infecção urinária, quanto em infecção no útero, inflamações, enfim, né? É muito bom mesmo a hortelã, a famosa e sempre comum hortelã. E para finalizar o programa de hoje, eu quero fazer com você a oração para São Miguel Arcanjo, né? Uma oração muito bonita, não é a normal, mas é uma bem bonita também, não é a costumeira, né? Mas tem uma, essa eu também achei muito boa. Então, se você agora está aí onde você estiver, fique em silêncio, feche seus olhos e acompanhe mentalmente, né? Ou vá repetindo mentalmente. São Miguel Arcanjo, defensor das almas e guerreiro do Altíssimo, entra nas batalhas que eu nem sei que estou enfrentando. Se há inimigos ocultos, desmonta. Se há armadilhas, destrói. Onde houver inveja, malícia ou intenção maligna, corta com tua espada. Cerca minha vida com tua presença flamejante. Fecha todas as portas espirituais por onde o mal tenta entrar. E se tentarem me derrubar, que caiam por suas próprias armadilhas. Eu não luto sozinha. O céu está comigo. E contigo, Miguel, nenhum inferno prevalecerá. Amém. Meus queridos ouvintes, vamos encerrando o nosso programa de hoje, né? Já estamos aqui nos últimos minutinhos e eu quero dizer para você, hoje falamos sobre depressão, tristeza, alegria, até a música, né? Nós falamos sobre o poder curativo do amor, The Miracle of Love. E eu quero dizer para você que para ter momentos felizes não precisa grandes coisas, basta apenas marcar presença na vida real, entrar em contato com aquelas pessoas especiais sem motivo especial, cuidar dos vínculos no dia a dia, não fugir de conversas difíceis, escutar de verdade, criar rituais simples de companheirismo, de amizade, valorizar os momentos compartilhados e não esperar o outro dar o primeiro passo para ser feliz. Que você fique na companhia agora do Nando com o Baú da Ipiranga, que já tem gente pedindo música, né? E que você tenha uma excelente tarde de terça-feira. Eu volto amanhã, quarta-feira, às 12 horas e 30 minutos, com mais um Bem Me Quero. Fique na paz de Deus e até lá!
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13h30, sejam todos muito bem-vindos a mais um Baú da Ipiranga, hoje chegando até você nesta terça-feira, dia 29 de setembro, chegando, graças a Deus, com um som cristalino, um som bonito, diferente de ontem, né? Felizmente nós conseguimos contornar os problemas técnicos da Ipiranga FM que eu acometei nos estúdios aqui ontem. Seu Euclides, brigadão aí pela sua visita de ontem. E, bom, agora estamos chegando aí, como todos os dias, trazendo as músicas antigas da Ipiranga FM, desta vez trazendo uma qualidade de som que não é das antigas, é das atuais, das modernas. Então, uma boa tarde a todos que estão aí na audiência, aí acompanhando. Se você ligou a rádio agora, provavelmente você tem uma grande chance de ser uma pessoa muito apreciadora das músicas antigas, que é a especialidade aqui do Baú da Ipiranga. Desde as 13h30 até as 15 horas da tarde, nós trazemos aqui só os flashbacks, os clássicos que fizeram sucesso nos anos 90, 80 e 90, das 13h30 até as 15 horas. Mas isso só até essa semana. A partir de semana que vem, pessoal, ou seja, a partir do dia 5 de outubro, a programação da tarde vai sofrer uma ligeira mudança. Você vai ter... Bom, tecnicamente a tarde, pelo menos aqui nos nossos expedientes, a tarde começa a partir do meio-dia. A partir do meio-dia, finalizando o noticiário P7, nós teremos um playlist musical, enquanto ainda não for preenchido esse tempo. E daí, a partir da 1 hora da tarde, começa o Bem Me Quero com a professora José Albaz, beleza? Uma hora da tarde começa o Bem Me Quero. Vai até as 2 horas, até as 14 horas da tarde, o Bem Me Quero. E às 14 horas da tarde se inicia o Baú do Ipiranga. Então o Baú do Ipiranga vai começar meia hora mais tarde do que é o habitual. Em compensação, nós vamos juntos até às 16 horas, 4 da tarde. Então o Baú do Ipiranga vai ter aproximadamente 2 horas de duração. E daí fica coladinho com a programação da tarde e o Gilmar Antônio. A programação da tarde permanece o mesmo horário que tem sido, né, das 16 às 18, das 4 às 6 da tarde, seguindo o Santo Terço. Então o Baú do Ipiranga começa um pouco mais tarde e termina mais tarde também, coladinho com o Gilmar Antônio. E a partir de segunda-feira também, nós pretendemos transmitir a consagração de Nossa Senhora Aparecida todos os dias, exceto quarta, claro, que tem a novena diretamente da Igreja Matriz daqui mesmo de Palmeira. Beleza? Uma ligeira mudança aí nos esquemas e nos horários da programação da tarde, com a intenção de trazer mais qualidade, mais entretenimento para vocês e mais engajamento, né, com o povo de Deus aí, devido à transmissão da consagração. Beleza, pessoal? 13h34, vamos prosseguindo então com o programa.

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Beleza? 3 horas 36 minutos. Vamos então de música. Vamos atender aqui o pessoal que está participando. Primeira participação aqui. Meu amigo Atair diz assim: boa tarde, Nando. Tudo bem? Uma ótima terça-feira para você. Hoje toca para curtir com a minha esposa, Dona Giza, esposa do Atair. Eles querem ouvir Pretenders, música Back on the Chain Gang. E nossa, como é legal essa banda Pretenders. Eles têm umas 4 músicas mais ou menos que eu gosto demais. Devem ter mais músicas boas, né? A gente não conhece tudo, mas as que eu conheço, as 4 que eu conheço são ótimas. Essa é uma delas. Vocês vão ouvir uma música que já é extremamente autoastral, extremamente animada a música. E tem aquela sonoridade anos 80 que a gente adora. Obrigado, Atair, pela sua participação. Na sequência, eu vou trazer aqui Kenny Loggins, Footloose, que é do filme Footloose, todo mundo conhece, que é uma

Dona Simone. Dona Simone tem participado aqui do programa e contribuído com grandes músicas. A Dona Simone, eu tenho pra mim que ela gosta bastante de anos 90. Muita gente gosta de anos 80. A Dona Simone gosta de anos 90 porque ela tá pedindo aqui Love in Siberia. Laban, né? Love in Siberia tá aqui. Depois do Julio Iglesias nós ouviremos. Obrigado, Dona Simone. Um abraço pra senhora. E a Dona Roseli Costa Gonçalves já participou maravilhosamente do Bem Me Quero. Agora está participando maravilhosamente do Balde Ipiranga. Ela diz assim: boa tarde, querido Nando. Por favor, toca a música One More Night com Phil Collins. Essa é muito boa, essa é muito boa. Gratidão, abraços e uma abençoada terça-feira. Obrigado à senhora Dona Roseli pelo pedido sensacional. Eu sou um pouco suspeito para falar porque eu sou muito fã do Phil Collins. Admiro ele tanto como cantor, como ser humano também. O Phil Collins é uma grande pessoa. E é com muita satisfação que eu puxo One More Night pra Dona Roseli aí escutar. Que é uma música sensacional. Ele é que nem o Pretenders, né, o Phil Collins. Tem uma série de músicas sensacionais. Essa é uma delas. Vamos ouvir então. O pessoal tá pedindo bastante música boa. 13h39, tá mudando agora pra 13h40. Vamos lá então, ó, eu já falei por 10 minutos. Vamos de música então, Pretenders.

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14:01, você ouve One More Night, Phil Collins. É bem música pra ouvir durante a night mesmo, né? Música do Phil Collins, muito boa, muito boa. Quem pediu foi... Quem pediu pra nós foi a Dona Simone que pediu, agora até me perdi aqui. Ah não, claro que foi a Dona Roseli. Obrigado, Dona Roseli, pelo seu pedido. Música sensacional. O pessoal tá participando em peso aqui, então a gente até que meio que se confunde nos pedidos. Mas eu tenho aqui uma mensagem muito legal do Miro Lara. Olha aqui o que ele nos diz. Olha que bacana a participação do Miro. Boa tarde, Nando, tudo bem? O ano era 1984 e eu nutria uma paixão platônica por uma colega de classe. Eu morria de medo dela saber. Eu era fanático por gibis, quadrinhos, e um dia, por ironia do destino, eu também era fanático por quadrinhos também. Até hoje posso dizer que sou, Miro. Continuando, ele diz assim, um dia, por ironia do destino, ela me pediu alguns emprestados. Eu não vivenciei essa experiência maravilhosa. Enfim, ela me pediu alguns emprestados e eu transbordava de feliz. Me declarei para ela... Namoramos, aquele namoro de colégio, mas como era de se esperar, o relacionamento não deu certo. Nesse dia, estava tocando na rádio AM ainda, I Won't Let You Down, do PHD. Se tiver na playlist aí, toca pra nós, perdoe meu texto longo, nem que é isso, nem tá tão longo assim. Na verdade, história muito bacana, e é sobre isso que a gente fala aqui no Baú da Ipiranga, quando a gente diz que as músicas antigas que a gente resgata aqui servem como trilha sonora de lembranças importantes do passado. É mais ou menos isso que o Miro falou. Olha ali, olha que episódio interessante que ele resgatou aqui para nós, compartilhou conosco e de quebra ainda pediu uma música sensacional, PHD, acho que é PhD, né, que se chama o nome do cantor, I Won't Let You Down, dos anos 80. Vamos tocar aqui na sequência para lembrar junto com o Miro Lara desse episódio muito interessante. Obrigado, Miro. Abraço também para Dona Nereida. Dona Nereida que pediu uma música, eu vou trazer aqui para ela uma música nacional. No caso, uma música que tocou naquela novela Top Model, se não me falha a memória, é a trilha do Top Model, cantado pelo Evandro Mesquita, Babilônia Maravilhosa, que é uma música sensacional, gosto bastante dela e fazia tempo que não tocava aqui no Baú do Ipiranga. Beleza? Brigadão aí, Dona Nereida, Deus abençoe a senhora. Na sequência, temos aqui o Marcelo Scheid participando, obrigado Marcelo, abraço. Também, o que a Dona Roseli nos falou aqui? Obrigada, Nando. Essa música realmente é sensacional. Estou ouvindo enquanto descanso do almoço. Músicas maravilhosas. Obrigado, Dona Roseli. Espero que a senhora continue gostando do playlist que vai se seguir daqui até as 15 horas, beleza? Na sequência, temos aqui a Dona Ana Rita Mendes, que costuma mandar mensagem para o Gilmar Antônio às 16 horas. Olha lá, mandando aqui para o Baú da Ipiranga. Boa tarde, Nando. É a Ana Rita. Queria ouvir uma do Bon Jovi. Escolha uma. Opa! Vem música do Bon Jovi aí, Dona Ana Rita, brigadão aí. Vai tocar PhD agora, depois duas nacionais, Evandro Mesquita e a Gal Costa também, para fazer um duplo. E depois já vem uma do Bon Jovi que eu vou selecionar aqui, beleza? Brigadão aí pela participação. E vamos de música então, pessoal. Vamos lá, 14:15.

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14 horas 54 minutos, vocês ouvem Whitney Houston, I Have Nothing, a música que encerra o Baú da Ipiranga de hoje. É isso aí, pessoal, estamos ficando por aqui. Na sequência, um breve playlist musical e às 16 horas a programação da tarde com Gilmar Antônio. O Baú da Ipiranga volta amanhã, neste mesmo horário, por enquanto, nesta mesma frequência 91.7. Tenham todos uma ótima tarde, fiquem com Deus, até a próxima!

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1: 3 e 11.
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1: 3h27.
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1: 3h45.
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1: 3:57.
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Muito bem, pontualmente em Palmeira, 16 horas, 4 horas da tarde. É hora de música. É hora de música, é hora de conversarmos um pouquinho, é hora de levar pro ar muita alegria. Estamos começando a programação da tarde. A gente vai até as 16 horas, vivendo hoje esse final de tarde ensolarado. Agora não tanto, nem tanto, né? Mas um dia agradável, uma tarde gostosa, querendo vir uma chuvinha por aí, né? Como ontem aconteceu já. Estamos aí, portanto, na sua tarde. Que tarde maravilhosa, com muita alegria, com muita paz. Vamos na mesma sintonia, na melhor, né? Até as 4 da tarde, até as 6 da tarde, 4 horas é agora, né? Aonde estamos aí marcando presença no seu rádio, aí na sua vida. Isso aí, né, gente? Muita alegria, né? Muita alegria. Então, a partir de agora, 4 da tarde até as 6, você fica com a gente. Portanto, vai preparando aí um lanche, vai pegando o cafezinho, vai fazendo então um chimarrão e vai levantando o volume do seu rádio, porque aqui muita alegria, muita música e, é claro, a sua participação também através do 99953.

0: aconteceu.
1: Muito bem, estamos aí quase no final do mês, né? Quase finalizando o mês. Vamos falar um pouquinho, portanto, desta terça-feira. Vamos ver o que, que temos hoje. O que estamos comemorando hoje, né? A gente vai conferindo agora no nosso, na nossa folhinha de hoje.
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1: Então tá aí, dia 29. Estamos aí vivendo o dia 29 do mês de setembro. Olha só, hoje estamos aí vivendo o Dia Mundial do Petróleo. Hoje também é dia do anunciante, né? Os nossos anunciantes aí, inclusive aqui da emissora, nosso boa tarde, aquele abraço, aquele carinho, né? Essa parceria entre nós e os anunciantes, né? A gente manda aquele abraço, aquele carinho. Hoje é dia do anunciante. Hoje também é Dia Mundial do Coração, referindo-se aí, portanto, à conscientização dos cuidados que temos que ter com o nosso coração, que sempre está pulsando, né? E tem que estar pulsando sempre da maneira certa, da maneira correta, para que a saúde da gente continue sendo sempre preservada, né? Hoje, portanto, Dia Mundial do Coração. Hoje também, gente, é dia de São Miguel Arcanjo. Portanto, hoje celebramos o dia de São Miguel Arcanjo, também São Gabriel Arcanjo e São Rafael Arcanjo.
3: Sabor das massas e das maçãs.
1: E também hoje, né? Também hoje, Dia Internacional de Conscientização sobre Perda e Desperdício de Alimentos. Também é uma data aí pra gente se conscientizar, né? Porque desperdício é um problema, às vezes, muita gente precisando aí, né? De um alimento, de uma comida, né? Então, um dia aí também pra se conscientizar, né? Um dia de conscientização para esse detalhe também, né? Para essa data, que é a Data Internacional de Conscientização sobre a Perda e o Desperdício de Alimentos. Vamos tocando, né? Vamos tocando o programa pela longa estrada. Você que está na estrada, boa tarde. 4:04 aqui no calendário agora. A gente vai conferindo a temperatura aí de hoje, também de amanhã, né? Vamos conferir a temperatura para esses dois dias. Tempo hoje bastante agradável, né? Com mais uma chance aí de cair um pouco de chuva. A gente vai perguntando aí pro Nando. Boa tarde.
4: Boa tarde, seu Gilmar.
1: Conta pra gente como é que tá a temperatura agora, 4:04.
4: Pois então, agora fazem 24 graus na cidade de Palmeira. Tá um tempo bem equilibrado, não pode se dizer que tá muito frio, não pode se dizer que tá muito quente.
1: É verdade mesmo.
4: O que é muito bom, eu gosto muito desse tipo de temperatura, desse tipo de clima. E a grande questão é, continuará assim? Olha, provavelmente não, seu Gilmar. Provavelmente vai dar uma esquentada, mas eu acho que também não é tanto. Aqui a previsão, muita gente está falando da chuva, inclusive o céu olhando para fora ali dos nossos estúdios através da janela, o céu engana, porque tá uma cara de chuva mesmo. Eu mesmo tô com a sensação que pode chover a qualquer momento. Mas segundo o clima-tempo, não choverá. Pelo menos o clima-tempo garante que não vai chover. É, há uma pluviovidade de um percentual aqui, mas é muito baixo, né? 12%, 20%, 24%, isso entre agora e as 10 horas da noite. Então isso é uma porcentagem muito baixa. Significa que a chance de chover é muito pequena. O céu nos diz algo diferente. Então, nunca, não é de duvidar. Pode ser que caia aquelas pancadas de verão que costuma acontecer, que estão chegando bem cedo, né? Mas o clima-tempo diz que não vai chover. A previsão do clima-tempo é que vai começar a chover amanhã a partir do meio-dia. Aqui tá bem clara a previsão. Amanhã a partir do meio-dia que as chuvas começam. E pelo menos na quarta a chuva não é muito intensa. A previsão é que na quinta a chuva seja intensa, mas daí a gente fala mais pra frente. Então, tudo indica que não vai chover, hein? Talvez seja alarme falso esse céu ali, porque pode ver ali, ó, seu Gilmar. A gente olha aqui da janela, tá nublado, passou o dia todo nublado, mas tá um cinzento meio que ameaçador, quase.
1: É uma pequena estabilidade,
4: mas,
1: né?
4: É, mas... Segundo, o clima tempo não vai chover, então vamos nos ater a isso. Porque a gente, como pedestre, né? Chuva, a chuva vem bem às 6 horas. Pra que isso? Fazer isso com
1: falar em 6 horas, a gente vai juntos aí, né? Até às 6 da tarde, hoje, com o programa inteirinho. É, já que você falou em 6 horas, né? Ontem a gente começou o programa e não conseguiu, né? Ir até o fim.
4: É, houveram lapsos técnicos. Exato, né? Mas não estamos livres disso, né?
1: É, claro, né?
4: Então, inclusive, os ouvidos não vêm aqui, né, seu Gilmar? Mas o senhor tá vendo aqui a parafusão. Fernália eletrônica que nos cerca aqui pra gente poder levar o programa até os ouvintes é vasta, né? Fio pra tudo que é lado, botão, então. Eu quando comecei a trabalhar na rádio, pensei, nunca vou adivinhar, descobrir o que é tanto botão, assim, mas
1: então é isso,
4: descobre.
1: Né?
4: Aliás, ó, começou a chover, senhor.
1: Tá começando a cair uma chuvinha de verão aí.
4: Começou
1: mas
4: a chover.
1: Vamos em frente com o programa então, né? Porque tem muita música pra nós tocar aqui, né? E olha, estamos aí, portanto, chegando, né? Manutenção feita, né? Ontem não pudemos levar o programa inteirinho, né? Até às 6, mas hoje vamos até às 6 aí, contando com você, contando com a sua participação, tocando moda. Quero ver se trazemos bastante moda hoje, né?
4: E com locução e tudo.
1: E com locução e tudo, né? O Gilmar Antônio falando aqui, anunciando as músicas, mandando aquele abraço para você, você que nos ouve sempre aqui na Ipiranga, no programa do Gilmar Antônio, das 4 às 6 da tarde. Quero anunciar música boa, né? Só modão. Só moda de qualidade por aqui. O nosso lema é esse: moda boa e muita alegria. Para começar, antes da primeira música, a primeira também é um modão, né? Para começar hoje, Gilberto e Gilmar. Mas para começar antes, né? Temos aí uma pequena reflexãozinha para a gente meditar um pouquinho, né?
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1: Muito bem, estamos começando mais um programa nesta terça-feira e é claro, começamos aí meditando um pouquinho, estamos aí mais uma tarde, estamos aí hoje vivendo esta maravilhosa terça-feira, agora caindo uma garoazinha, vamos agradecer essa garoa que está caindo, vamos agradecer esse minuto que estamos vivendo, vamos agradecer a Deus, a gente que está aqui falando no ar, vamos agradecer por a gente estar aqui, vamos agradecer também você que está aí do outro lado, né? Está aí ouvindo o Gilmar Antônio, né? Que você seja abençoado, que você viva essa tarde de terça-feira com muita paz, né? Com muita vontade de sempre viver a cada minuto com muita intensidade. Olha, é muito importante viver assim. E não olhar só para aquilo que está faltando, mas também olhar para aquilo que você já conquistou. Portanto, agradeça por esse minuto, agradeça pela sua família, pelos amigos, pelo trabalho, pela sua saúde. Uma tarde abençoada. Muito bem, vamos marcando 4 e 9, tá aí a primeira música. Só modão por aqui, né? E você participa. Vamos contando aqui o nosso contato. 999-53-3669. Gilberto e Gilmar, começamos bem aí, meu amigo Nando, trazendo...
4: Opa, muito bem.
1: Só mais uma vez. Vamos ouvir esse primeiro, então. Esse primeiro sucesso da tarde, 4 e 10.

0: Muito bem, vamos marcando 4h13. Tá aí, ouvimos a primeira de hoje só mais uma vez. Gilberto e Gilmar. Vamos começando então com os abraços. Um alô lá pro meu xará, meu ouve lá no Porto Amazonas. Obrigado pela audiência aí. O Gilmar, né, tá portanto me ouvindo. Obrigado pela audiência. Tá acompanhando aqui o nosso programa. Ele pede uma do Teixeira. Obrigado aí, meu amigo. Ele tá ouvindo o programa, portanto, lá em Porto Amazonas. O nosso boa tarde também para o nosso ouvinte que está nos ouvindo aqui é o Roberto, isso, seu Roberto Voinarovski, obrigado aí, seu Roberto, obrigado aí pelo carinho da audiência, acompanhando aqui o nosso programa. Ele pede uma moda aqui também, né, frio, tragédia no Rio Tom do Brasil. Ah, é uma informação que ele está falando aqui, né? Lá no Rio Grande tem chovido bastante também, né? Seu Roberto, família Voinarovski, me ouvindo, né? Inclusive teve nesse final de semana aí, né, chuva forte de granizo lá no Rio Grande, né? Santa Catarina também teve aí também temporal aí nesse final de semana. Mas vamos continuando, né, seu Voinarovski, seu Renato. Obrigado aí pelas informações. Olha, são 4h14, 16h14. Obrigado de coração. Você que está me ouvindo também lá em São João do Triunfo, né? Muita gente nos ouve por lá em Bela Vista, né? Lá no Triunfo. O Delmir também acompanhando o programa. Obrigado, Delmir, indicando música aqui. O Marcelo passando por aqui também. O Roberto indicando uma música. Ele tá indicando pra nós aqui, Milionários é Rico. Boa essa, o Vai e Vem do Carreiro. Dona Roseli Costa Gonçalves. Boa tarde, Gilmar Antônio, Alonando. Tamo ligado aqui no Jardim. Enquanto a chuva não vem, o céu já está mudando e está trovejando. Por favor, toca moda para nós aí. Só dá você na minha vida. Com João Paulo e Daniel, muito obrigado. Gilmar, abraços para vocês aí. Alô, dona Roseli Costa. Essa mensagem chegou faz alguns minutos, né? Porque agora já está caindo uma pancadinha de chuva aqui, dona Roseli, né? Deu uma trovejadinha mesmo, né? E tá caindo uma pancadona assim, aquelas pancadas, dona Roseli, tipo de verão, né?
1: Tá bom. Tanto que eu acho que até já tá acabando, seu Gilmar.
0: É, já tá, já foi apenas uma pancada mesmo aí, né, dona Roseli?
1: Haja previsão do tempo com isso, né? Não é que vamos acertar.
0: Vai dar pra senhora aí, portanto, continuar lidando com o jardim aí, né?
1: Abraço, dona Roseli.
0: Abraço aí, abraço. Vamos trazer música então, daqui a pouco tem mais alôs, né, por aqui. A Nereida tá me ouvindo também. Um boa tarde pra dona Rosana, todo mundo ligado. Dona Ana também me ouvindo. Dona Juliana, boa tarde pra toda essa gente. Vamos trazer agora então, lá pra essa, vai lá pra Roseli, que tá lá com o radinho, né? Tá com o radinho lá perto do jardim me ouvindo. Vai pra você aí, você que pediu, né, dona Rose, dona Rose, dona Roseli. Só dá você na minha vida, quem canta é João Paulo e Daniel. Depois eu quero mandar a música lá pro Roberto, indicou, portanto, uma do Milionários é Rico, o Vai e Vem do Carreiro. É música boa por aqui. 4h16, 16h16.

0: Muito bem, vamos marcando 4h23, está aí, nós ouvimos aí, portanto, Milionários é Rico, o vai e vem do Carreiro, obrigado você que está nos ouvindo agora, 4h23, intervalo chegando, já voltamos com mais música.
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2: Muito bem, estamos voltando, né? São 4 horas e 26 minutos, mais alguns abraços aqui. A Roseli dizendo que chegou a chuva de volta, voltou a chover aqui também, né? Tá caindo mais uma pancadita, né? Tem umas nuvens fortes por aqui, né? Não sei se não vem uma pancada bem forte daqui a pouquinho, mas estamos aí, né? Aqui dentro não chove. Olha, estamos aí levando muita música boa, quando são já 4h26. Quero mandar uma boa tarde aí para Dona Maria José, passando por aqui também. O Delmir também. O Jurandir tá me ouvindo lá pertinho do Campo do Palmeira. Ele tá lá trabalhando, né? E me ouvindo lá. Obrigado, Jurandir. Ele pede para nós aqui Coração Marcado, Chitãozinho e Chororó. Alô, meu amigo Jurandir, vamos fazer o seguinte, vamos resolver aí o nome da música. Eu tenho aqui, meu amigo Jurandir, Chitãozinho e Chororó, a música Marcados, e também temos a música Coração Quebrado. Na realidade, meu amigo Jurandir, Coração Marcado é com César e Paulinho, né? Daí temos Chitãozinho e Chororó com a música Marcados e também a música Coração Quebrado, né? Se você quiser passar
3: um coração sertanejo também.
2: Aí tem muito coração, né?
3: De coração para coração,
2: tá? De coração para coração com Roberto Carlos e com Chitãozinho também, a música do Roberto, mas é com o Chitãozinho. Tem uma versão com o Chitãozinho também, né? A música de
3: Haja coração.
2: Mas manda aí certinho pra nós aí, Jurandir, pra nós trazer a música certa, meu amigo. É Marcados. Eu tava apostando nessa.
3: Verdade.
2: Essa música é um modão mesmo, né? Daqui a pouquinho, tá, meu amigo? Olha, são 4h27 aqui. É assim, programa ao vivo, a gente conversa.
3: Interage com o ouvinte.
2: Vamos trazer uma música. Vamos trazer a música nacional agora aí. Vamos, daqui a pouco tem então Marcados aí lá pro nosso amigo lá, o Jurandir. Agora temos aí duas músicas populares para você relembrar um pouquinho. Vamos relembrar Zizi Posse, o que você acha? 4h28, Perigo. Temos também para relembrar, inclusive, a segunda música. Ela tá fazendo parte de uma novela do horário das 9 aí, né? A novela Quem Ama Cuida. E essa música do Fábio Júnior tá na novela, gente. Depois da Zizi Posse, Caça e Caçador, Fábio Júnior. 4h28.

0: Muito bem, muito bem. 4h37. Ouvimos aí, portanto, Caça e Caçador, Fábio Júnior e também as Zizi Posse e Perigo. Ouvimos aí, portanto, um duplo de música nacional, né? Olha aí, 4h37. Agora é chovendo forte aqui na cidade, inclusive eu recebi uma informação lá do Rocio 1 no meu celular particular, né? Ouvinte aí, portanto, informando que lá no Rocio 1 tá caindo granizo. É claro que não é uma chuva forte de granizo, mas tá caindo um pouco de granizo, miúda, né? Pedrinhas miúdas, mas tá caindo lá no Rocio 1, né? Aqui, né, nós estávamos dando uma olhadinha com o Nando aqui, né, no janelão aqui do estúdio, sim, né, nosso janelão. Tá forte a chuva, mas não, pelo menos não observamos, né, granizo por aqui, não, né.
1: Mas tá branqueando de chuva lá para os lados da Baronesa.
0: Mas, portanto, né, informações lá do Rússio 1, por lá para cima, né, lá no Rússio 1, mais precisamente lá no Rússio 1, informação que recebemos que tá caindo um pouco de granizo por lá. Um boa tarde aqui, tem mais uma ouvinte falando aqui que tá chovendo também bastante, né? Deixa eu ver quem é ouvinte aqui. O nosso boa tarde, agora 4h38, para dona Karine. Ô, dona Karine, obrigado pela audiência, pelo jeito fazendo um lanche aí, né, dona Karine? Boa tarde, seu Gilmar, muita chuva aqui na Mandaçaia. Não tá dando muito certo mesmo a previsão, né? Tá vindo muita chuva, seu Gilmar. Pois é, né?
1: As previsões estão tudo furadas.
0: Mas, dona Karine, essas previsões assim, né? Elas estão indicando aí, portanto, essa variação de temperatura, porque nós estamos aí vivendo o El Niño, né? E até o final do ano vai ser assim,
1: vai,
0: né?
1: Vai assim, vai ser uma festa.
0: Isso, vai, inclusive,
1: a previsão do tempo.
0: Inclusive,
1: vai ser um carnaval.
0: Inclusive, a previsão é de muito calor, né, dona Karine, e também aos nossos ouvintes, previsão de muito calor daqui para frente, né?
1: E tá pancadas fazendo, de chuva.
0: E pancadas
1: sucessivas
0: de chuva, né? Esse friozinho que nós estamos tendo aí pela manhã, à noite, também, ele vai durar bem pouco, porque logo vai realmente valer mais, vai, portanto, aí entrar mais aí, né, nas previsões, o calor, né? Muito calor até o final do ano, começo de ano é para começar quente também, inclusive na nossa região, né, mais para a região sul, o problema vai ser a chuvarada, né? Chuvarada com temporais, né? Então, é a previsão aí, portanto, dos especialistas, né, a respeito desse El Niño, que era para durar até o final do ano, mas já estão prevendo aí duração até janeiro, fevereiro. Então, alguma coisinha aí que a gente está adiantando.

0: Legal, né? Que tal, que modão? Ouvimos aí Leandro e Leonardo, Conta Pra Ela. Você sabe quem compôs essa música? Quem escreveu essa música, interpretada aí pela dupla Leandro e Leonardo, foi Geraldo Antônio de Carvalho. Quem que é Geraldo Antônio de Carvalho?
1: Eu não conheço. Nunca recebi mensagem, né?
0: Geraldo Antônio de Carvalho é o cantor Rick, que faleceu essa semana, né?
1: O Rick.
0: Então essa música foi composta pelo cantor Rick, da dupla Rick Renner. Essa música foi composta pelo Rick em parceria com a Isa Coelho. A Isa Coelho e o cantor Rick, portanto, escreveram esse modão aí, que foi, portanto, para Leandro e Leonardo gravar, né?
1: Eles então escreveram. Esse é o nome do Rick, da dupla Rick.
0: É o nome do Rick.
1: Geraldo mesmo?
0: Geraldo Antônio de Carvalho.
1: E o nome do Renner?
0: O nome do Renner eu não lembro, né? Vou ter que dar uma olhada.
1: Deixa eu dar uma olhadinha aqui bem rápido.
0: Uma outra curiosidade é que a esposa do saudoso Rick também é Geralda.
1: Geralda.
0: Né? Então veja bem, né?
1: Geralda,
0: né? E olha, eles eram casados há muitos e muitos anos, né? Olha,
1: Rick era Geraldo Renner, se chama na verdade Ivair dos Reis Gonçalves.
0: Olha aí,
1: o nome do Renner.
0: Já mandamos aí pro ar o nome verdadeiro do cantor Renner também, né? O ouvinte aí que tá ouvindo o Gilmar Antônio já ficou sabendo também, né? É muita gente que gosta de saber informações dos famosos aí, né? Dos cantores.
1: Pois é.
0: Então a gente vai também fazendo esse papel aqui de informar, portanto, aí um pouquinho da história, da vida aí dos nossos astros da música. Olha, são 4h50, daqui a pouco tem 5 minutos com Jesus, mas enquanto não chega o horário aí dos 5 minutos, eu quero trazer mais música, porque tá chovendo aqui na Parmeira e a gente vai trazendo música bonita para você ficar aí ouvindo o barulhinho da chuva e ouvindo música também. Quero mandar um abraço, falar em chuva, quero mandar um abraço para mais um ouvinte que tá passando mensagem aqui aí do interior, dizendo que por lá também chove, né? É o Fabiano Mendes da Cruz, passando mensagem lá do Paiol do Fundo. Obrigado aí, Fabiano Mendes da Cruz. Ele está ouvindo o programa com a família, com o seu pessoal lá em Paiol do Fundo, né? Dizendo que lá também está derramando água, né? Ô, Fabiano, boa chuva então para vocês aí também, né? Aqui também está derramando água. Vamos trazer música. Essa vai lá para o Fabiano, vai para vocês aí do Paiol do Fundo, né? Então tá bom demais. E essa moda também é bonita demais. Amor Rebelde com Chico Rei Paraná. O romantismo na sequência é com César e Paulinho, Só Por Você. Olha a hora, 4h51.

0: Muito bem, vamos marcando, faltando só três minutinhos para as cinco, só por você, César e Paulinho. Tivemos também Amor Rebelde com o Chico Rei e o Paraná. E a gente vai agora para o intervalinho. Um alô lá para a dona Adriele, que também está passando mensagem, ouvindo o programa. Obrigado aí, família da Adriele. Agora então, um intervalinho rápido, depois 5 minutos com Jesus. Na sequência, a volta da programação da tarde com nós aqui, né? Permaneça ligado, ligada, com a programação do Gilmar Antônio. Agora 2 minutos faltando para as 5. A gente volta logo, logo, depois dos 5 minutos com Jesus.
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7: Saudamos o estimado ouvinte, que a graça e a paz de Deus estejam com vocês e aumentem cada vez mais por meio do conhecimento que vocês têm de Deus e de Jesus Cristo, o nosso Senhor. Amém. Convidamos a meditar sobre o tema de hoje. Convite sem igual. Vinde a mim, todos vocês que estão cansados de carregar as suas pesadas cargas, e eu lhes darei descanso. Palavras do Evangelho de Mateus, capítulo 11, versículo 28. A vida adulta traz consigo diversas responsabilidades, especialmente para quem deseja vivê-la com seriedade. Muitas pessoas esforçam-se para serem as melhores no que fazem, enquanto outras têm dificuldade em dizer não e acabam assumindo mais tarefas do que conseguem realizar. Como consequência, sentem-se consumidas por preocupações, o que impacta negativamente na saúde física e mental. Jesus vê tudo isso em nossa vida. Ele conhece o peso dos pecados que carregamos e sabe o quanto isso nos faz mal. Por isso, em sua imensa misericórdia, Ele nos faz este convite. Venham a mim, todos vocês que estão cansados de carregar as suas pesadas cargas, e eu lhes darei descanso. O Filho de Deus entende perfeitamente o que significa carregar um fardo pesado. Ele levou sobre si o peso esmagador dos pecados de toda a humanidade. E é justamente por isso que, por meio da fé e da graça, podemos desfrutar do descanso e redenção junto ao nosso Criador. Embora Jesus não esteja mais fisicamente entre nós, como quando fez esse convite aos seus discípulos, a sua promessa permanece a mesma. Ele continua sendo nosso Deus poderoso, intercedendo junto ao Pai para nos livrar da condenação de nossos pecados e nos conceder descanso. Buscar momentos de descanso na vida é importante, mas o verdadeiro alívio para a nossa alma só encontramos nos braços amorosos e sempre convidativos do Senhor Jesus. Queremos orar. Querido Deus, que tudo aquilo que pesa em nossa alma e corpo encontre o real alívio no perdão e na nova vida que temos em Cristo Jesus. Em nome dele, amém. Agradecemos a sua atenção e o convidamos a estar conosco novamente, se Deus assim o permitir.
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0: Muito bem, vamos marcando agora 5 horas e 8 minutos. Estamos voltando, né? É, meu amigo Nando, antes de continuar com o programa, eu quero registrar uma coisa aqui, né? É, registrar o falecimento do nosso colega de trabalho. Eu digo assim porque ele foi meu colega de trabalho na prefeitura há anos atrás, né? O senhor Antônio José Passoni faleceu ontem com 81 anos de idade, foi sepultado hoje à tarde, né?
14: Sim, sim.
0: Ele que é empresário e também fez parte aqui da Ipiranga. Isso mesmo, né? O Antônio José Passoni, né? Há muito tempo atrás,
14: eu fiquei sabendo mesmo.
0: Isso, no tempo do AM, né? Há muitos anos atrás, não lembro o ano agora, para falar no ar, teria que pesquisar, mas foi há muitos anos atrás aqui.
14: Acho que anterior à década de 80, pela pesquisa que eu fiz quando eu preparei o documentário sobre a Rádio Ipiranga, foi em meados dos anos 70. Inclusive, fazia parte dos meus planos, Sr. Gilmar, entrevistar o Paçoca, o Antônio José Passoni. Mas ele já se encontrava debilitado, em estado de saúde complicado, por conta do problema, né, do câncer que acabou nos levando ele embora. E então não tive como fazer essa entrevista, uma pena. E, inclusive, eu contei ao longo do documentário inteiro, o senhor viu, né? O senhor prestou depoimento também. Contei com a ajuda dos filhos dele, o Kleber e o Cleison Passoni, grandes amigos meus. Que me ajudaram, mas infelizmente o pai deles, que estava logo ali do lado pra gente entrevistar, não teve como, porque ele já não estava em condições mesmo.
0: Então eu quero aqui, Nando, eu e juntamente com você também, né?
14: Com
0: prestar a nossa solidariedade a todos esses meninos aí, né? Filho dele,
14: sim,
0: né?
14: Os três,
0: a esposa,
14: né?
0: A esposa, Cláudio, né?
14: O Kleber e o Cleison, né?
0: A esposa dele,
14: Dona Marlene.
0: Também, isso, Dona Marlene. E os demais familiares, né? A gente se solidariza, né? Nossos sentimentos aí pelo falecimento do Paçoca, né? Ele era conhecido com esse apelido, né?
14: Todo
0: mundo falava Paçoca, todo mundo sabia que era o Passoni.
14: Uma,
0: né,
14: pessoa muito amiga, muito amiga, querida, muito,
0: eu fiz
14: benquista aqui em Palmeiras.
0: Eu fiz muita amizade com ele no tempo que ele trabalhou na prefeitura, que eu trabalhei anos e anos por lá, né? Na prefeitura também, né?
14: Sim.
0: Saía da prefeitura às 5 horas da prefeitura e já vinha direto aqui pra rádio. Então, eu quero, juntamente com você, toda a equipe aqui do programa, prestar a nossa solidariedade, os nossos sentimentos à família de Antônio José Passoni, o Paçoca, que faleceu, portanto, ontem, foi sepultado hoje. Os nossos sentimentos.
15: Um prejuízo financeiro.
0: Vamos marcando 5 horas e 10 minutos. Vamos continuando com o nosso programa. Vamos continuando, né? Só falar mais um pouquinho que eu acabei esquecendo aqui. A participação do Paçoca aqui na rádio foi no programa Chimarrão Matinal. Muita gente, aquele programa tinha uma baita audiência. Chimarrão Matinal era feito em dupla. Era feito pelo Passoni, pelo Paçoca, né? E juntamente com o Dirceu Fritz. Esses dias eu vi o Dirceu lá no Palmeira, me deu uma vontade de bater um papo com ele, mas estava meio com pressa, né? Então eles faziam o programa junto. O Didi, né? Que é o Dirceu Fritz, e o Paçoca. O programa Chimarrão Matinal ia ao ar na Ipiranga M, na época, né? Como você falou, mais ou menos nessa época aí de década de 80, por aí, né? O programa ia ao ar todos os dias, de segunda a sexta, a partir das 7 da manhã, era das 7 às 8 da manhã, ao vivo aqui pela nossa rádio, né? Então, só registrando também a participação do Paçoca em programação aqui na rádio, juntamente com o Dirceu Fritz. Muito bem. 5h12, vamos continuando com o programa então. Nosso boa tarde para você que tá ouvindo, Gilmar Antônio. 5h12, olha o toque da gaita aí. Eita, toca gaiteiro, olha 5h12, vamos continuando com o programa, mandando um alô lá pro Roberto Rivelino, tá me ouvindo lá no Cantinho do Pão, né? Também vamos atendendo mais um ouvinte aqui. A dona Elia. Obrigado aí, dona Elia. Boa tarde, meu nome é Elia Schwibel Rochinski. Eu quero pedir uma moda aí com Chico Rei Paraná, Canarinho Prisioneiro, aí pro meu pai, seu Francisco Arteman Schwibel. Ô, seu Francisco Arteman, me ouvindo, né? Obrigado aí, seu Francisco, um grande abraço. Obrigado, dona Elba, pela audiência, toda a família de vocês aí no interior me ouvindo, aquele carinho todo especial. Dona Luzia também passa por aqui, o meu boa tarde, né? Vamos trazer moda, vamos Bora. Trazer música. Vamos trazendo aí, portanto, o Chico Rei Paraná, então, lá para a família Schwibel. É Canarinho Prisioneiro, Chico Rei e Paraná. Depois tem César e Paulinho, 5 e 12 agora.

0: paz, paz e fim dos conflitos. É o que expressa essa grande música de César e Paulinho, né? Essa letra aí, meu amigo Nando, é muito bonita, né? Essa letra bonita, expressa, né? Ela expressa aí o desejo de ver o amor vencer batalhas contra armamentos nucleares e a violência global, né? O significado, então, da música, né? Se você prestou atenção na letra, eu adoro essa música. O rastro brilhante, que diz na música, né? O rastro brilhante no céu, né? Então, essas duas palavras, o rastro brilhante no céu, significa a estrela de véu cobrindo o berço de Deus, funciona como uma metáfora ou um sinal divino de renovação sob a estrela de Belém e a promessa de dias melhores ou de um recomeço para a terra. Essa música, eu me emociono quando escuto essa música, né? Sim. Porque nós vivemos nesse universo, nesse planeta, né? E devemos agradecer a Deus, mas também devemos preservar, né? E o que realmente não acontece muito, né? Principalmente nesses últimos anos, né? A preservação, aonde nós estamos aqui vivendo, tem que ser preservada. Senão, olha, nem vou continuar o assunto, né? Vamos trazer música, porque senão o assunto vai longe. Mas a preservação desse nosso planeta é imprescindível, tem que ser preservado. Nós temos que, portanto, para ter dias melhores, sim, o mundo tem que mudar, tem
1: como
0: que mudar.
1: Dizia, como
0: a natureza é o tudo do nosso universo.
1: Como dizia o falecido astrônomo Carl Sagan sobre a Terra,
0: você,
1: né?
0: Você me falou um dia sobre
1: ele
0: isso.
1: Ele diz a Terra é o único lar que jamais teremos.
0: Exato, exato. Mas vamos continuar, né?
1: Vamos que vamos.
0: 5 horas e 22 minutos. Tem intervalo? Não, tem música. Mais música. Seu Roberto Schwagert, obrigado aí, seu Roberto, me ouvindo.
1: Rosvaldir?
0: Opa, errei o nome do vivente aqui. Seu Rosvaldir, né? Desculpa, Rosvaldir. O seu Rosvaldir Schwagert, obrigado, meu amigo. Obrigado, meu ouvinte aí pela audiência. Ele tá mandando um joinha pra nós aqui, dizendo que tá na sintonia do programa. Essas próximas músicas vão também aí pra Dona Ana. Ela que tá indicando uma do Bruno Marrone. Essa aqui eu toquei ontem, né? Tá certo que não anunciamos, porque ontem nós tivemos problemas aqui, alguns probleminhas técnicos, né? Mas tocou, né? Então a gente vai trazer uma outra hoje, que é muito bonita também. Tá, dona Ana? Obrigado, um abraço pra senhora aí, pro José também, que tá me ouvindo, né? Família Mendes aí, em peso me ouvindo. Vou trazer por um minuto com Bruno Marrone. Quero mandar um abraço aqui também, lá, mais uma vez, pro Robertão, que tá na sintonia, dona Luzia, a irmã dela também me ouvindo. Obrigado, gente querida, por essa maravilhosa audiência. E parece-me que tá voltando a chover aqui na City.
1: Vai
0: aqui
1: e volta,
0: na cidade,
1: né?
0: Clima. A chuva vai e volta. Mas o que toca agora mesmo é música no programa com Bruno Marrone. A música vai chegando por um minuto. Boa tarde, agora é 5h23. Na sequência, a música de gaita, Os Nativos.

Muito bom, né? 5h32, 5h30, mais 2 minutos. Ouvimos aí, portanto, essa foi para você se animar aí no final da tarde. Olha, Castelhana, ouvimos aí Os Nativos, você que tá tomando um chimarrão. Chegou do trabalho agora, ligou rádio agorinha, vai o meu boa tarde, bom chimarrão, bom café. Você que tá aí ouvindo a nossa programação desta terça-feira. Olha só, amanhã, gente, é dia 30, amanhã a gente vai fazer a programação no último dia do mês, né? Amanhã a gente fecha o mês de setembro, né? Na quinta-feira já entramos aí no mês de outubro. Agora é 5h33, nós temos mais um intervalo. Daqui a pouco eu vou homenagear os aniversariantes de hoje, trazendo um modão bem bonito aí pra vocês, tá? Já retornamos, agora é 5h33.

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6: Mas tá aí, 5h37, estamos retornando, o programa tá quase no final, olha aí, estamos aí desde as 4 da tarde, lembrando que a programação ao vivo da Ipiranga continua depois do terço, né, a partir de 6h30 da tarde, o programa ao vivo é com o Miranda, né, o Sintonia Total, das 6h30 da tarde até as 9 da noite.
7: Que saudade que dá.
6: É, muita saudade por aqui, brigadaço pela sua audiência. Vamos prestar homenagem aos aniversariantes agora, que tal, né? Vamos lá, mandando abraço para os aniversariantes.
8: Parabéns,
6: né? Parabéns. Hoje temos aqui apenas um aniversariante, né? O seu Nery Roberto Gumi, aqui de Palmeira, né? O Cupim, obrigado pela audiência. Ô, seu Nery, senhor Nery Roberto Gumi, aniversariando aqui em Palmeira. Parabéns pra você, seu Nery, né? Tudo de bom, saúde e paz. E se você também tá de aniversário, né? Essa música aí, os próximos sucessos, vai pra todo mundo que hoje, dia 29, completa aniversário. Alô, seu Nery, parabéns para você que é feliz, né? Eita, parabéns para você que é feliz, vive a vida sempre equilibrando as coisas, né? Porque tudo na vida tem que ter um equilíbrio, né? Daí o negócio vai. Olha, 5h37, vamos trazer música. Vamos trazer essa que é bonita demais, Viola Está Chorando. Na interpretação de Milionário e Marciano. É, eles fizeram dupla um tempinho atrás aí, né? Foi por pouco tempo, mas fizeram. E fizeram sucesso também, né? Milionário e Marciano, Viola Está Chorando. Temos depois Rick Renner, 5h37.
9: 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Com a gente aí?

0: Então tá aí, vamos marcando 5h44. Nós tivemos aí Escolta de Vagalumes, Rick Renner, Moda Bonita. Ouvimos aqui na programação, o pessoal pediu, a gente vai atendendo por aqui. Programa terminandito, né? Tamo fechando aí, faltando 15 para as 6. É hora do nosso famoso triplex. Sempre tem aquele triplex especial para nós fechar o programa. Vamos fazer o seguinte hoje no triplex, mano. Vamos trazer uma sertaneja e depois vamos trazer duas nacionais, duas músicas populares, né? Duas músicas populares muito bonitas, inclusive uma de uma banda famosa, né? Tô falando do Roupa Nova. Vamos lá então, vamos lá. Primeiro, Passa Lá, tá tocando já, trio Parada Dura. Depois, o saudoso Tim Maia, música Amor
1: Azul.
0: Azul na cor do mar. Azul na cor do mar. Foi um grande sucesso do Tim Maia. E depois o Roupa Nova, participação da Cláudia Leite, Um Sonho a Dois. 15 para as 6.

0: Muito bem, tá aí, que legal, né? A participação da cantora Cláudia Leite. Juntamente com Roupa Nova, ouvimos aí Um Sonho a Dois. Tivemos também Azul da Cor do Mar com o Tim Maia. E a primeira foi com o Trio Parada Dura, Passa Lá. Foi o nosso triplex. É, não sei se vai ter luar hoje, né? Acho que não.
1: Hoje acho que não.
0: Vai ter um pouco de chuva. Será que vai chover à noite? Não sei, né? Agora, pelo menos, no momento, não está chovendo. Agora a gente vai marcando a hora 5h56 e dizendo que nós estamos tirando o time de campo. Obrigado, Nando.
1: Obrigado, eu, Sérgio Marcos.
0: A programação volta amanhã. Amanhã já a metade da semana, a partir de 4 da tarde, tamo de volta. Que você tenha uma noite abençoada. Bons sonhos, boa noite. Tchau, tchau.

0: Cláudia Leite, o Kelo, Babado Novo.
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0: O anjo do Senhor anunciou a Maria, e ela concebeu do Espírito Santo. Ave Maria, cheia de graça, o Senhor é convosco. Bendita sois vós entre as mulheres, e bendito é o fruto do vosso ventre, Jesus. Santa Maria, Mãe de Deus, rogai por nós, pecadores, agora e na hora de nossa morte. Amém. Eis aqui a escrava do Senhor. Faça-se em mim segundo a vossa palavra. Ave Maria, cheia de graça, o Senhor é convosco. Bendita sois vós entre as mulheres, e bendito é o fruto do vosso ventre, Jesus. Santa Maria, Mãe de Deus, rogai por nós, pecadores, agora e na hora de nossa morte. Amém. E o Verbo divino se fez carne e habitou entre nós. Ave Maria, cheia de graça, o Senhor é convosco. Bendita sois vós entre as mulheres, e bendito é o fruto do vosso ventre, Jesus. Santa Maria, Mãe de Deus, rogai por nós, pecadores, agora e na hora de nossa morte. Amém. Rogai por nós, Santa Mãe de Deus, para que sejamos dignos das promessas de Cristo. Oremos. Infundi, Senhor, nós vos pedimos em nossas almas a vossa graça, para que nós, que conhecendo pela anunciação do anjo a encarnação de Jesus Cristo, vosso Filho, cheguemos por sua paixão e sua cruz à glória da ressurreição, pelo mesmo Jesus Cristo, nosso Senhor. Amém. Glória ao Pai, ao Filho e ao Espírito Santo, como era no princípio, agora e sempre. Amém.
1: Santo anjo do Senhor, meu zeloso guardador.
0: Rezemos ao nosso anjo da guarda, pedindo a ele a sua intercessão e proteção. Santo anjo do Senhor, meu zeloso guardador, se a ti me confiou a piedade divina, sempre me rege, me guarde, me governe, me ilumine. Amém. Que Deus abençoe nossa tarde, nossa noite, que esse momento de espiritualidade alimente sempre as nossas almas. Em nome do Pai, e do Filho, e do Espírito Santo. Amém.

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0: E hoje contemplaremos os mistérios dolorosos.
1: Por

0: Creio em Deus Pai Todo-Poderoso, Criador do céu e da terra, e em Jesus Cristo, seu único Filho, nosso Senhor, que foi concebido pelo poder do Espírito Santo, nasceu da Virgem Maria, padeceu sob Pôncio Pilatos, foi crucificado, morto e sepultado, desceu à mansão dos mortos, ressuscitou ao terceiro dia, subiu aos céus e está sentado à direita de Deus Pai Todo-Poderoso, donde há de vir a julgar os vivos e os mortos. Creio no Espírito Santo, na Santa Igreja Católica, na comunhão dos santos, na remissão dos pecados, na ressurreição da carne, na vida eterna. Amém. Pai nosso que estais no céu, santificado seja o vosso nome. Venha a nós o vosso reino, seja feita a vossa vontade, assim na terra como no céu.
1: O pão nosso de cada dia nos dai hoje.

0: Amém.
1: Ave Maria, cheia de graça, o Senhor é convosco. Bendita sois vós entre as mulheres e bendito é o fruto do vosso ventre, Jesus.
2: Santa Maria, Mãe de Deus, rogai por nós, pecadores, agora e na hora de nossa morte. Amém.
1: Ave Maria, cheia de graça, o Senhor é convosco. Bendita sois vós entre as mulheres e bendito é o fruto do vosso ventre, Jesus.
2: Santa Maria, Mãe de Deus, rogai por nós, pecadores, agora e na hora de nossa morte. Amém.
1: Ave Maria, cheia de graça, o Senhor é convosco. Bendita sois vós entre as mulheres e bendito é o fruto do vosso ventre, Jesus.
2: Santa

0: Pai nosso que estais no céu, santificado seja o vosso nome. Venha a nós o vosso reino, seja feita a vossa vontade, assim na terra como no céu.
1: O pão nosso de cada dia nos dai hoje. Perdoai-nos as nossas ofensas, assim como nós perdoamos a quem nos tem ofendido. E não nos deixeis cair em tentação, mas livrai-nos do mal. Amém.
0: Ave Maria, cheia de graça, o Senhor é convosco. Bendita sois vós entre as mulheres, e bendito é o fruto do vosso ventre, Jesus.
1: Santa Maria, Mãe de Deus, rogai por nós, pecadores, agora e na hora de nossa morte. Amém.
0: Ave Maria, cheia de graça, o Senhor é convosco. Bendita sois vós entre as mulheres, e bendito é o fruto do vosso ventre, Jesus.
1: Santa Maria, Mãe de Deus, rogai por nós, pecadores, agora e na hora de nossa morte. Amém.
0: Ave Maria, cheia de graça, o Senhor é convosco. Bendita sois vós entre as mulheres, e bendito é o fruto do vosso ventre, Jesus.
1: Santa Maria, Mãe de Deus, rogai por nós, pecadores, agora e na hora de nossa morte. Amém.
0: Ave Maria, cheia de graça, o Senhor é convosco. Bendita sois vós entre as mulheres, e bendito é o fruto do vosso ventre, Jesus.
1: Santa Maria, Mãe de Deus, rogai por nós, pecadores, agora e na hora de nossa morte. Amém.
0: Ave Maria, cheia de graça, o Senhor é convosco. Bendita sois vós entre as mulheres, e bendito é o fruto do vosso ventre, Jesus.
1: Santa Maria, Mãe de Deus, rogai por nós, pecadores, agora e na hora de nossa morte. Amém.
0: Ave Maria, cheia de graça, o Senhor é convosco. Bendita sois vós entre as mulheres, e bendito é o fruto do vosso ventre, Jesus.
1: Santa Maria, Mãe de Deus, rogai por nós, pecadores, agora e na hora de nossa morte. Amém.
0: Ave Maria, cheia de graça, o Senhor é convosco. Bendita sois vós entre as mulheres, e bendito é o fruto do vosso ventre, Jesus.
1: Santa Maria, Mãe de Deus, rogai por nós, pecadores, agora e na hora de nossa morte. Amém.
0: Ave Maria, cheia de graça, o Senhor é convosco. Bendita sois vós entre as mulheres, e bendito é o fruto do vosso ventre, Jesus.
1: Santa Maria, Mãe de Deus, rogai por nós, pecadores, agora e na hora de nossa morte. Amém.
0: Ave Maria, cheia de graça, o Senhor é convosco. Bendita sois vós entre as mulheres, e bendito é o fruto do vosso ventre, Jesus.
1: Santa Maria, Mãe de Deus, rogai por nós, pecadores, agora e na hora de nossa morte. Amém.
0: Ave Maria, cheia de graça, o Senhor é convosco. Bendita sois vós entre as mulheres, e bendito é o fruto do vosso ventre, Jesus.
1: Santa Maria, Mãe de Deus, rogai por nós, pecadores, agora e na hora de nossa morte. Amém.
0: Glória ao Pai, ao Filho e ao Espírito Santo,
1: como era no princípio, agora e sempre. Amém.

0: Pai nosso que estais no céu, santificado seja o vosso nome. Venha a nós o vosso reino, seja feita a vossa vontade, assim na terra como no céu.
1: O pão nosso de cada dia nos dai hoje. Perdoai-nos as nossas ofensas, assim como nós perdoamos a quem nos tem ofendido. E não nos deixeis cair em tentação, mas livrai-nos do mal. Amém.
0: Ave Maria, cheia de graça, o Senhor é convosco. Bendita sois vós entre as mulheres, e bendito é o fruto do vosso ventre, Jesus.
1: Santa Maria, Mãe de Deus, rogai por nós, pecadores, agora e na hora de nossa morte. Amém.
0: Ave Maria, cheia de graça, o Senhor é convosco. Bendita sois vós entre as mulheres, e bendito é o fruto do vosso ventre, Jesus.
1: Santa Maria, Mãe de Deus, rogai por nós, pecadores, agora e na hora de nossa morte. Amém.
0: Ave Maria, cheia de graça, o Senhor é convosco. Bendita sois vós entre as mulheres, e bendito é o fruto do vosso ventre, Jesus.
1: Santa Maria, Mãe de Deus, rogai por nós, pecadores, agora e na hora de nossa morte. Amém.
0: Ave Maria, cheia de graça, o Senhor é convosco. Bendita sois vós entre as mulheres, e bendito é o fruto do vosso ventre, Jesus.
1: Santa Maria, Mãe de Deus, rogai por nós, pecadores, agora e na hora de nossa morte. Amém.
0: Ave Maria, cheia de graça, o Senhor é convosco. Bendita sois vós entre as mulheres, e bendito é o fruto do vosso ventre, Jesus.
1: Santa Maria, Mãe de Deus, rogai por nós, pecadores, agora e na hora de nossa morte. Amém.
0: Ave Maria, cheia de graça, o Senhor é convosco. Bendita sois vós entre as mulheres, e bendito é o fruto do vosso ventre, Jesus.
1: Santa Maria, Mãe de Deus, rogai por nós, pecadores, agora e na hora de nossa morte. Amém.
0: Ave Maria, cheia de graça, o Senhor é convosco. Bendita sois vós entre as mulheres, e bendito é o fruto do vosso ventre, Jesus.
1: Santa Maria, Mãe de Deus, rogai por nós, pecadores, agora e na hora de nossa morte. Amém.
0: Ave Maria, cheia de graça, o Senhor é convosco. Bendita sois vós entre as mulheres, e bendito é o fruto do vosso ventre, Jesus.
1: Santa Maria, Mãe de Deus, rogai por nós, pecadores, agora e na hora de nossa morte. Amém.
0: Ave Maria, cheia de graça, o Senhor é convosco. Bendita sois vós entre as mulheres, e bendito é o fruto do vosso ventre, Jesus.
1: Santa Maria, Mãe de Deus, rogai por nós, pecadores, agora e na hora de nossa morte. Amém.
0: Ave Maria, cheia de graça, o Senhor é convosco. Bendita sois vós entre as mulheres, e bendito é o fruto do vosso ventre, Jesus.
1: Santa Maria, Mãe de Deus, rogai por nós, pecadores, agora e na hora de nossa morte. Amém.
0: Glória ao Pai, ao Filho e ao Espírito Santo,
1: como era no princípio, agora e sempre. Amém.

0: Pai nosso que estais no céu, santificado seja o vosso nome. Venha a nós o vosso reino, seja feita a vossa vontade, assim na terra como no céu.
1: O pão nosso de cada dia nos dai hoje, perdoai-nos as nossas ofensas, assim como nós perdoamos a quem nos tem ofendido. E não nos deixeis cair em tentação, mas livrai-nos do mal. Amém.
0: Ave Maria, cheia de graça, o Senhor é convosco. Bendita sois vós entre as mulheres, e bendito é o fruto do vosso ventre, Jesus.
1: Santa Maria, Mãe de Deus, rogai por nós, pecadores, agora e na hora de nossa morte. Amém.
0: Ave Maria, cheia de graça, o Senhor é convosco. Bendita sois vós entre as mulheres, e bendito é o fruto do vosso ventre, Jesus.
1: Santa Maria, Mãe de Deus, rogai por nós, pecadores, agora e na hora de nossa morte. Amém.
0: Ave Maria, cheia de graça, o Senhor é convosco. Bendita sois vós entre as mulheres, e bendito é o fruto do vosso ventre, Jesus.
1: Santa Maria, Mãe de Deus, rogai por nós, pecadores, agora e na hora de nossa morte. Amém.
0: Ave Maria, cheia de graça, o Senhor é convosco. Bendita sois vós entre as mulheres, e bendito é o fruto do vosso ventre, Jesus.
1: Santa Maria, Mãe de Deus, rogai por nós, pecadores, agora e na hora de nossa morte. Amém.
0: Ave Maria, cheia de graça, o Senhor é convosco. Bendita sois vós entre as mulheres, e bendito é o fruto do vosso ventre, Jesus.
1: Santa Maria, Mãe de Deus, rogai por nós, pecadores, agora e na hora de nossa morte. Amém.
0: Ave Maria, cheia de graça, o Senhor é convosco. Bendita sois vós entre as mulheres, e bendito é o fruto do vosso ventre, Jesus.
1: Santa Maria, Mãe de Deus, rogai por nós, pecadores, agora e na hora de nossa morte. Amém.
0: Ave Maria, cheia de graça, o Senhor é convosco. Bendita sois vós entre as mulheres, e bendito é o fruto do vosso ventre, Jesus.
1: Santa Maria, Mãe de Deus, rogai por nós, pecadores, agora e na hora de nossa morte. Amém.
0: Ave Maria, cheia de graça, o Senhor é convosco. Bendita sois vós entre as mulheres, e bendito é o fruto do vosso ventre, Jesus.
1: Santa Maria, Mãe de Deus, rogai por nós, pecadores, agora e na hora de nossa morte. Amém.
0: Ave Maria, cheia de graça, o Senhor é convosco. Bendita sois vós entre as mulheres, e bendito é o fruto do vosso ventre, Jesus.
1: Santa Maria, Mãe de Deus, rogai por nós, pecadores, agora e na hora de nossa morte. Amém.
0: Ave Maria, cheia de graça, o Senhor é convosco. Bendita sois vós entre as mulheres, e bendito é o fruto do vosso ventre, Jesus.
1: Santa Maria, Mãe de Deus, rogai por nós, pecadores, agora e na hora de nossa morte. Amém.
0: Glória ao Pai, ao Filho e ao Espírito Santo,
1: como era no princípio, agora e sempre. Amém.

0: Pai nosso que estais no céu, santificado seja o vosso nome. Venha a nós o vosso reino, seja feita a vossa vontade, assim na terra como no céu.
1: O pão nosso de cada dia nos dai hoje. Perdoai-nos as nossas ofensas, assim como nós perdoamos a quem nos tem ofendido. E não nos deixeis cair em tentação, mas livrai-nos do mal. Amém.
0: Ave Maria, cheia de graça, o Senhor é convosco. Bendita sois vós entre as mulheres, e bendito é o fruto do vosso ventre, Jesus.
1: Santa Maria, Mãe de Deus, rogai por nós, pecadores, agora e na hora de nossa morte. Amém.
0: Ave Maria, cheia de graça, o Senhor é convosco. Bendita sois vós entre as mulheres, e bendito é o fruto do vosso ventre, Jesus.
1: Santa Maria, Mãe de Deus, rogai por nós, pecadores, agora e na hora de nossa morte. Amém.
0: Ave Maria, cheia de graça, o Senhor é convosco. Bendita sois vós entre as mulheres, e bendito é o fruto do vosso ventre, Jesus.
1: Santa Maria, Mãe de Deus, rogai por nós, pecadores, agora e na hora de nossa morte. Amém.
0: Ave Maria, cheia de graça, o Senhor é convosco. Bendita sois vós entre as mulheres, e bendito é o fruto do vosso ventre, Jesus.
1: Santa Maria, Mãe de Deus, rogai por nós, pecadores, agora e na hora de nossa morte. Amém.
0: Ave Maria, cheia de graça, o Senhor é convosco. Bendita sois vós entre as mulheres, e bendito é o fruto do vosso ventre, Jesus.
1: Santa Maria, Mãe de Deus, rogai por nós, pecadores, agora e na hora de nossa morte. Amém.
0: Ave Maria, cheia de graça, o Senhor é convosco. Bendita sois vós entre as mulheres, e bendito é o fruto do vosso ventre, Jesus.
1: Santa Maria, Mãe de Deus, rogai por nós, pecadores, agora e na hora de nossa morte. Amém.
0: Ave Maria, cheia de graça, o Senhor é convosco. Bendita sois vós entre as mulheres, e bendito é o fruto do vosso ventre, Jesus.
1: Santa Maria, Mãe de Deus, rogai por nós, pecadores, agora e na hora de nossa morte. Amém.
0: Ave Maria, cheia de graça, o Senhor é convosco. Bendita sois vós entre as mulheres, e bendito é o fruto do vosso ventre, Jesus.
1: Santa Maria, Mãe de Deus, rogai por nós, pecadores, agora e na hora de nossa morte. Amém.
0: Ave Maria, cheia de graça, o Senhor é convosco. Bendita sois vós entre as mulheres, e bendito é o fruto do vosso ventre, Jesus.
1: Santa Maria, Mãe de Deus, rogai por nós, pecadores, agora e na hora de nossa morte. Amém.
0: Ave Maria, cheia de graça, o Senhor é convosco. Bendita sois vós entre as mulheres, e bendito é o fruto do vosso ventre, Jesus.
1: Santa Maria, Mãe de Deus, rogai por nós, pecadores, agora e na hora de nossa morte. Amém.
0: Glória ao Pai, ao Filho e ao Espírito Santo,
1: como era no princípio, agora e sempre. Amém.

0: Pai nosso que estais nos céus, santificado seja o vosso nome. Venha a nós o vosso reino, seja feita a vossa vontade, assim na terra como no céu.
1: O pão nosso de cada dia nos dai hoje, perdoai-nos as nossas ofensas, assim como nós perdoamos a quem nos tem ofendido. E não nos deixeis cair em tentação, mas livrai-nos do mal. Amém.
0: Ave Maria, cheia de graça, o Senhor é convosco. Bendita sois vós entre as mulheres, e bendito é o fruto do vosso ventre, Jesus.
1: Santa Maria, Mãe de Deus, rogai por nós, pecadores, agora e na hora de nossa morte. Amém.
0: Ave Maria, cheia de graça, o Senhor é convosco. Bendita sois vós entre as mulheres, e bendito é o fruto do vosso ventre, Jesus.
1: Santa Maria, Mãe de Deus, rogai por nós, pecadores, agora e na hora de nossa morte. Amém.
0: Ave Maria, cheia de graça, o Senhor é convosco. Bendita sois vós entre as mulheres, e bendito é o fruto do vosso ventre, Jesus.
1: Santa Maria, Mãe de Deus, rogai por nós, pecadores, agora e na hora de nossa morte. Amém.
0: Ave Maria, cheia de graça, o Senhor é convosco. Bendita sois vós entre as mulheres, e bendito é o fruto do vosso ventre, Jesus.
1: Santa Maria, Mãe de Deus, rogai por nós, pecadores, agora e na hora de nossa morte. Amém.
0: Ave Maria, cheia de graça, o Senhor é convosco. Bendita sois vós entre as mulheres, e bendito é o fruto do vosso ventre, Jesus.
1: Santa Maria, Mãe de Deus, rogai por nós, pecadores, agora e na hora de nossa morte. Amém.
0: Ave Maria, cheia de graça, o Senhor é convosco. Bendita sois vós entre as mulheres, e bendito é o fruto do vosso ventre, Jesus.
1: Santa Maria, Mãe de Deus, rogai por nós, pecadores, agora e na hora de nossa morte. Amém.
0: Ave Maria, cheia de graça, o Senhor é convosco. Bendita sois vós entre as mulheres, e bendito é o fruto do vosso ventre, Jesus.
1: Santa Maria, Mãe de Deus, rogai por nós, pecadores, agora e na hora de nossa morte. Amém.
0: Ave Maria, cheia de graça, o Senhor é convosco. Bendita sois vós entre as mulheres, e bendito é o fruto do vosso ventre, Jesus.
1: Santa Maria, Mãe de Deus, rogai por nós, pecadores, agora e na hora de nossa morte. Amém.
0: Ave Maria, cheia de graça, o Senhor é convosco. Bendita sois vós entre as mulheres, e bendito é o fruto do vosso ventre, Jesus.
1: Santa Maria, Mãe de Deus, rogai por nós, pecadores, agora e na hora de nossa morte. Amém.
0: Ave Maria, cheia de graça, o Senhor é convosco. Bendita sois vós entre as mulheres, e bendito é o fruto do vosso ventre, Jesus.
1: Santa Maria, Mãe de Deus, rogai por nós, pecadores, agora e na hora de nossa morte. Amém.

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E aí, gente, tudo bem? Boa tarde. Bem-vindos, bem-vindas ao programa Sintonia Total. Nós estamos chegando a partir de agora para juntos na melhor sintonia, a gente poder fazer a sua companhia, né? Onde quer que você esteja ligado, onde quer que você esteja sintonizado aí na Ipiranga FM. Muito obrigado, seja bem-vindo. Vamos assim juntos até, portanto, às 9 da noite, fazendo companhia a você, o nosso melhor ouvinte.

0: meio estranho entrar aí, né? O som de Bonnie Pointer, I Can't Help Myself. Essa música aí usa de fundo musical para a abertura do programa Canal Aberto, às 7h30 da manhã na Ipiranga FM aqui, né? Mas estava aqui na nossa playlist, deixamos rolar então, né? Som bacana isso aqui, demais, demais da conta. Vamos lá, gente querida! Para participar comigo, 995-33669. Uma alegria muito grande, mais uma vez, poder fazer a sua companhia por aqui. Grande Nilson Miranda, com você, o melhor ouvinte do rádio brasileiro. Você que tá ligadaço, né? 91.7. Dando sempre a honra da audiência aqui na programação. Sempre participando, interagindo, fazendo parte, né? Do nosso Sintonia Total. Se é Sintonia Total, claro, tem que ter você, o melhor ouvinte do Brasil, aí, ó. Na melhor sintonia com a gente.
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0: Estamos chegando. E a partir de agora é só alegria. Muita música boa. Bom é fazer a sua companhia e saber que você está aí do outro lado, né? Dando sempre a honra da audiência aqui na programação Ipiranga.
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0: Bora lá então, manda a sua aí no 42999533669. Nosso WhatsApp à sua disposição para você participar comigo à vontade.
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0: trazendo uma dos Paralamas pra gente começar esse programa, pode ser ou não? Bora, bora lá. Enquanto isso, eu aguardo a sua mensagem, sua participação aí, a sua indicação musical. Pra gente programar também o som que você quer curtir aí, beleza? Hoje eu começo assim, ó. Ao som do Paralamas. Os Paralamas do Sucesso.
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0: Apresentando a Lanterna dos Afogados. Bora lá.

E vamos lá então, seguindo com a nossa programação, um abraço aqui pra Ana Rita, já mandou aquela indicação zona pra nós? Uma musicona, ela pediu aqui, tem alguém no seu lugar. Qual que é a versão que você pediu aí? É com o Eduardo? Eduardo Costa? Então bora lá, vamos curtir então, né? Esse modão aí, vamos que vamos. 7h45 pra você uma, aliás, 6h45, né? Pra você uma ótima terça-feira. Obrigado por estar conosco aqui na melhor sintonia. Que é terça, que hoje é domingo. Hoje é terça, tô mais perdido que você tinha. Pra mim que era segunda-feira hoje. Pra mim que era segunda-feira.

0: Essa aqui vai lá pro compadredinho, Felipinho, comadre Eliane. Um abraço no Pinheiral, ligados aqui na programação, né? Dona Isabel também deve estar na escuta aí, né? Um abração pra senhora, Dona Isabel. Tá chegando o dia da Dona Isabel, tô sabendo já, viu? Tô sabendo que a senhora por esses dias vai estar aniversariando aí, né? Um abração pra senhora. Felicidades já desde... Desde já, de maneira antecipada, a gente já vai abraçando carinhosamente a senhora, que é muito queridona. Dona Isabel, a vovó do Felipe aí, né? A mamãe do compadre Dinho. Um abraço forte pra senhora aí, viu?
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0: César Menotti e Fabiano. Você só me faz feliz. Musicona, né? Participação do Zaneto e Cristiano.
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0: Boa, ficou essa moda aí, né? Agora tem Chitãozinho e Chororó. Uma ótima noite, boa terça-feira pra você, hein? 6h59.

0: Naba do Meu Chapéu, Sucessão Bom Demais e do Chitãozinho e Chororó.
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0: Cleiton e Romário, Luan Santana.

0: com Luan Santana. Ô, namorando, essa moda, não.
1: Essa moda, rapaz.
0: Uma festa essa esse programa, hein? Uma festa esse programa. Uma festa esse programa.
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0: Quando ele curtiu uma música em alemão, e o Kuznick, que ele entende bem de alemão, estava dando uma traduzida na música, e pelo que mais ou menos ele mencionou a respeito da letra da música aqui, ó, tem a ver com que a gente tá aqui, ó, solito no mais, né? É preciso você junto com a gente, na melhor sintonia, participando, hein? Não quero ficar sozinho. É mais ou menos assim o que diz a música aí, né, Kuznick? Um abraço aí. Tá por aqui o Kuznick 78. Então, pra eu não ficar sozinho, eu tenho que ver que você tá junto comigo aí, hein? Na melhor sintonia. 42 999 53 3669. Manda sua mensagem, confirma audiência. Pede a música que você quer ouvir e com muito prazer vamos atendendo você, o nosso melhor ouvinte. Agora, 7 e 9, daqui a pouquinho tem mais musicão por aqui. Fica por aí, hein? A gente volta já.
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0: Olha, uma excelente terça-feira para você ligado aí na programação Ipiranga FM. Vamos atualizando aqui nosso WhatsApp, quem é que tá conosco? É, a gente precisa ver quem é que tá junto com a gente aqui. Alô, Ari Nelson, um abraço, tá retornando de Ponta Grossa, certamente aí, né, na escuta aqui do programa. Grande Ari, esteve de aniversário ontem, foi ontem, Ari? Foi ontem, anteontem, né? Aliás, agora já me perdi aqui, mas teve... Que dia que foi que o seu o Veto mandou o áudio para mim aqui? Me perdi na data aqui, mas teve aniversário o rapaz aí, né? Agora você teve churrasco? Não sei, não sei. Deve ter tido, né? Alô, Maria José, um abraço, boa noite pra senhora também. Tá sempre na sintonia com a gente, um grande abraço. Quem mais aqui, quem mais por aqui? O Elgio de Ponta Grossa, tá ligado? O Elgio tá sempre dando aquela honra da audiência aqui na programação. Um grande abraço pro senhor e dona Maria aí.
1: Olá, Denilson, boa noite. Escuta, toca uma música, O Milagre do Caixa 7, com esses cantores aí de Palmeira, é De Luca e outro eu não conheço, se possível. Obrigado.
0: Eles não são exatamente de Palmeira, né? O De Lucas e o Luciano, eles têm raízes, têm familiares por aqui, né? Tem uns parentes aqui, né? O Fernando, galera da Movelar aqui, né? O pessoal são parentes aí, né? Mas eles são de fora aqui, mas enfim, então aí sempre por aqui, sempre passando por Palmeira. Um abraço pra galera aqui que conhece, tem, enfim, né? Tem ligação aí, né? Com os meninos, o De Lucas e Lucian. Agora é Castilho e De Lucas, mudou, né? Castilho e De Lucas. Lucian não tá mais na dupla. Agora é Castilho e De Lucas, a dupla que antigamente, ou há um tempo atrás, era De Lucas e Lucian. 7h26, um abraço forte aí para você ligado com a gente. Vamos aguardando aqui a sua participação também, amigo Hélio Muchinski. Como é que você tá? Tudo bem? Aquela canja deliciosa pelo jeito e hoje, aquela sopa, né? Olha só que beleza, né? Nelaine sempre caprichando aí, né? Grande abraço. Obrigado pela audiência de vocês. Vamos curtir então a indicação do Elzio de Ponta Grossa. De Lucas e Luciano, Milagre no Caixa 7.
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0: Muito bem, são 7h35. Alô, alô, Adriel, Dona Elisiane, tá sempre por aqui na sintonia. Pessoal, gente boa aí, ó. Estamos ligadinhos no Sintonia Total. Eu, a Elisiane e a Yasmin, toca pra nós uma da Ana Castela, especialmente pra minha princesinha Yasmin. Tá joia. Vamos programar aqui pra rolar já já, tá bom, Adriel? O Reinaldo Bordinhão também aí no Faxinal. Um abraço pro tio Zé, que nos visita hoje. Toca Tordilho Negro. Tio Zé lá do Poço Grande, né, Reinaldo? É? Abração forte pra todo mundo aí. Obrigado pela audiência. Sr. Augustinho e no Pinheiral dos Malucelli também com a gente. Boa noite.
1: Ô, Denilson, bom, como é que tá?
0: Firme e forte.
1: Tudo tranquilo?
0: Tudo jóia.
1: Viu? Vamos dar uma avaliada hoje. Toca o Céu de Setembro com o Rick Renner pra nós, beleza?
0: Então tá, um senhor abraço, acostumado a pedir as gauchês, quando hoje vem de sertanejo, tudo bem, vamos lá, vamos programar pro senhor já já. Mais uma do Rick Renner, o pessoal não cansou ainda de ouvir, né? Esses dias o pessoal pediu bastante do Rick Renner aí, né? Vai ficar eternizado na memória e no gosto musical do povo, que realmente muita música boa o Ricão deixou aí, né? Belíssimas interpretações, composições e também as músicas que ele mesmo compôs e, enfim, cantou, né? Gravou. Roseli Costa Gonçalves aí de Cercado também com a gente. Toca Nikita do Elton John para nós. Desejo uma abençoada noite para todos. Obrigado, boa noite. Quem mais com a gente aqui? A Vera e o Nelson. Anel de Noivado, clássico da música sertaneja de Lourenço e Lourival. Daqui a pouquinho vai rolar também essa aí. Tá joia?
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0: Isso, 7h36. Fica na sintonia já já. Tem mais músicas aqui na programação. Boa noite.
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0: Bom, para quem curte os clássicos da música sertaneja, né? As músicas boas de verdade, né? Tem história, tem letra boa, tem melodia gostosa para ouvir, enfim, é um conjunto da obra, né? Então, pede ouve esse modão também. Mas aqui no Sintonia Total, como é uma programação mais eclética, e a proposta é justamente essa, né? Atender todos de maneira especial aí. Porque cada ouvinte tem o seu valor pra gente aqui. Olha que é muito importante contar com a sua audiência na programação. Então, se você curte as mais novinhas, vai lá, manda pra gente também a sua indicação. Olha, Ana Castela vai rolar daqui a pouco aí, né? Uma das mais novinhas já. Olá, sou a Lilian, Aparecida aqui do Jardim das Araucárias. Queria ouvir de Paulo e Paulino. Alô, Lilian. Aparece aqui o Jefferson aí no Zap, né? Um abraço forte no perfil do Zap. Abração pro Jefferson também, então. Obrigado pela audiência de vocês, tá? Quem mais? Amigo Gaiotão, José. Tudo bem, Ednilson? Lá pro Miguel Antônio e pro Rogério Volski no Faxinal. Pro Carlos também. A Vida de Pescador. É? Estão programando uma pescaria aí, Zé? Ah, estão programando uma aí ou não? O pessoal tava contando que rolou um lambarizinho no sabadão lá, Gaiota. É isso mesmo? Rolou aquele frito de lambari com aquela geladinha, é bom, né? Que tal vocês, hein? Que tal? Quem mais tá aqui com a gente? A Leoni Olibratoski. Boa noite, na audiência por aqui. Pra mim hoje, Amor de Primavera. Rola aí, vai lá daqui a pouco, tá? Oswaldir Schweigert no Quero Quero também por aqui na sintonia. Na verdade, a indicação do modão que rolou agora e foi dele, né? Do Lourenço Lourival. Grande abraço. Quem mais tá com a gente? O Robertão, Roberto Rivelino. Pra mim hoje, Batendo Água, do Luiz Marenco aí, Ednilson. Beleza? Beleza, então. Bora lá. O povo pede, a gente vai programando aqui os sucessos, né? Deixa eu aproveitar a ocasião que tá rolando aqui o Eraser de fundo aí. Ô, Lamour! Vou trazer aqui do Elton John a indicação da Roseli. Lá do Cercado, ligadinha comigo aí na programação. Nikita, bora lá. 19h50. Pra você uma ótima terça-feira.
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0: das músicas mais bonitas do Elton John. Nikita. 19h55, boa noite pra você, ótima terça-feira. Tá ligado? Tá sintonizado aqui na Ipiranga FM? Obrigado pela audiência sempre.
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0: Maiara e Maraísa, Conde Paulo e Paulino. Conde Paulo e Paulino com Maiara e Maraísa.

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18: Muito bem, são 8h05 na Cidade e Clima do Brasil, 8h05, amanhã. Mas já é quarta-feira, né? Meio de semana já, meio, como o tempo passa. Eu tô com uma pressa pra que termine logo esse período aí de eleições, né? Ô, período chato isso aí, meu Deus do céu. 8h05 na Cidade e Clima do Brasil. Vanilda Pavilac, boa noite, tudo bem? Estamos ligados aqui na programação Ipiranga FM. Quem mais está com a gente aqui? O Diego Costa de Nilson, tudo bem? Na escuta aqui do programa. Diego Costa toca para nós aí Every Brand You Take, do The Police. Ah, boa essa! Daqui a pouquinho vai rolar esse som aqui do The Police aí pro nosso querido Diegão, a Aninha, toda a família, hein? No Manda Saia, né? Ligadinhos aqui na programação Ipiranga FM. Um grande abraço.
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18: Agora tem Luiz Marenco pra contar pra gente que tá batendo a água na cidade clima do Brasil.
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0: Latino Rocha.
1: Esse Walter Moraes é o cara, né? Modão, hein? Tordilho Negro. Daqui a pouquinho tem mais músicas aqui na programação.
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1: Sai daí não, viu?
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0: Ô Edmilson, boa noite. Legião Urbana, que país é esse? Por favor. Estou um pouco indignado. Abraço, boa semana.
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0: Região Urbana, que país é esse? O Zezinho pediu, ouviu, grande Zezinho. Obrigado pela audiência, rapaz. Eu não sei qual o motivo da sua indignação, Zezinho, mas... Imagino, tá? Um grande abraço, boa noite. 8:30 da noite agora, seguindo com a nossa programação. Olha só quem tá por aqui. Um abraço aí pra você, querida Rosenilda, aí no Pinheiral de Baixo. E também um abraço lá pro Matheus e pro Détio. Estamos ouvindo o seu programa. Obrigado, gente. Valeu. Luciana mandou pra mim mensagem na semana passada, retrasada, que vocês estavam na sintonia junto com ela, né? A Luciana aí da Magia Kids. E aí eu me equivoquei todo aqui, né? Mandei abraço lá pra você, né? Pra Rosenilda, pro Détio. Só que aí eu acabei misturando, já lembrei ali do Deto, o Lourenço, o Gael e a esposa lá, né? E eu acabei misturando ali, acabei me equivocando tudo, né? E depois eu até fiquei pensando, nossa, mas eu acabei misturando, nada a ver, né? O Zenilda, o Deto e o Matheus aí na sintonia são umas pessoas, né? E aí o Deto, o Gael, o Lourenço e a esposa lá da Clenilda, né? Que tá sempre também interagindo com a gente. São outras pessoas. E eu acabei ficando assim depois pensando, puxa vida, então a gente corrigir isso aí, né? Mas aí já passou. Aqui tá ela então, a Rosenilda hoje na sintonia. Rosenilda de Paula, maridão lá o Deto e o Matheus. Na sintonia com a gente, um abraço forte para vocês, viu? Sejam bem-vindos, que bom que vocês estão aí na audiência da programação. Participem mais, viu? Sempre bom ter vocês com a gente aí e saber, claro, da audiência e da programação, tá? Muito obrigado. Para você que quer ouvir a gaita tocando, já tem mais um modão gauchesco, então, pra galera, fica na sintonia. Alô, Mari, Marilei Hartmann, quem é que tá de aniversário hoje? Quem? A mãezinha, 82 anos, como é o nome dela? Joraci? Aniversário da minha mãe, hein? Completando 82 anos. Tá com a gente aqui ouvindo, veio passar uns dias comigo aí, Ednilson. O nome dela é Joraci. Toca aí feliz aniversário especialmente pra ela, tá bom? Alô, dona Joraci! Um abração pra senhora aí, viu?
1: Parabéns, parabéns. Parabéns pra você.
0: Felicidade e tudo de melhor pra sua vida.
1: Parabéns.
0: E mais anos de muita saúde pra senhora. Muita alegria, né? Gratidão no coração ao Papai do Céu pelo dom da vida.
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3: 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Lá no Pinheiral de Baixo também tá comigo aí a Vanilda Pavlak, o seu Edilson. Aquele abraço, gente. Sempre por aqui, né? Sempre marcando presença aí na programação, confirmando a audiência. Alô, Vanilda! Aquele abraço!
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3: Edilson, grande abraço, boa noite! Alô, Cris, aí na Colônia Francesa, tá sempre interagindo com a gente também. Quietinha hoje, né? Ontem, hoje não participou conosco, um abraço pra você também. Obrigado pela audiência!
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0: Eu vou Oswaldir Carlos Magrão, tempero de amor, aqui na programação Ipiranga FM, agora 20 horas 42 minutos.
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Amigos, na programação Ipiranga FM, amigos, única. São 8h54, chegando ao final, nosso Sintonia Total de hoje, terça-feira, 29 de setembro. Bem, vamos lá, para fechar, um abraço aqui para minha maninha Lourdes, está lá em Curitiba, Fazenda Rio Grande, ligadinha, curtindo aqui a programação. Muito, muito, muito obrigado, de coração mesmo, viu? E quem mais aqui, para a gente fechar? Ah, a Rosenilda mandou assim, opa, sim, somos ouvintes de todos os dias aí do programa, tá? Obrigado, um abração mais uma vez a você, ao Décio e também ao Matheus aí. Tudo de bom, viu? Maria do Carmo chegou bem no finalzinho para confirmar a sintonia com a gente também. Abraços, obrigado. Com essas participações eu vou fechando o programa de hoje, agradecendo o carinho da audiência de todos. Amanhã, com a graça de Deus, 7h30 da manhã, estaremos por aqui com o programa Canal Aberto. Novamente à noite aí, Sintonia Total, 6h30. Com muita alegria sempre em fazer a sua companhia. Abraço, gente, fiquem com Deus, hein? Até amanhã. Abraço forte para todo mundo aí. Lá pra galera do Pinheiral de Baixo, né? Um pedacinho dessa aqui, ó. Banda Passarela. E amanhã, gente, valeu. Abraço.

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13: Está no ar a Voz do Brasil. As notícias do governo federal que movimentaram o país no dia de hoje.
14: Olá, boa noite.
15: Boa noite para você que nos acompanha em todo o país.
14: Terça-feira, 29 de setembro de 2026.
15: Vamos aos destaques do dia.
14: Trabalho e emprego.
15: População ocupada ultrapassa os 103 milhões de pessoas de junho a agosto.
14: Um índice de 58%, segundo dados do IBGE.
15: E de acordo com o CAGED, foram criados em 2026 mais de 1 milhão e 1.000 postos de trabalho. Graziela Mendonça.
16: Segundo dados do novo CAGED, o Cadastro Geral de Empregados e Desempregados, foram 166 mil novas vagas de trabalho de carteira assinada criadas em agosto deste ano.
14: O governo pede retirada do ar de mais de 5 mil sites de apostas ilegais.
15: E a ação contra bets irregulares remove 390 páginas e perfis das redes sociais. Luana Karen.
17: Ainda como parte das medidas de combate às bets, as lojas de aplicativos foram notificadas para a retirada de 186 apps até o dia 6 de outubro.
14: E vamos falar hoje sobre a prova de vida do INSS.
15: Atualmente é feita de forma automática com cruzamento de dados oficiais.
14: E uma outra oportunidade para a comprovação é comparecer às urnas durante as eleições.
15: Quem vai dar os detalhes é a presidente do INSS, Ana Cristina Silveira.
18: O TSE, que tem uma base que é consolidada, conseguem fazer após a votação, enviar esses dados para o INSS e com isso a gente consegue fazer a comprovação da vida e continuar com esse benefício ativo.
14: Hoje na apresentação da Voz do Brasil, eu, Mariana Tundman e Luciano Seixas.
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14: Desde a publicação da medida provisória que proíbe apostas online no Brasil, na última sexta-feira, foram intensificadas as ações de combate à prática.
15: Bloqueio de sites, remoção de sites e perfis, retirada do ar de aplicativos e conteúdos de publicidade.
14: Os detalhes foram apresentados em uma coletiva de imprensa hoje em Brasília.
19: Em 3 dias, entre 27 e 29 de setembro, após a edição da medida provisória que proíbe as bets no Brasil, o Ministério da Justiça e Segurança Pública encaminhou à Anatel o pedido de bloqueio de mais de 5.200 sites ilegais de apostas. Quase 400 páginas e perfis em redes sociais tiveram remoção solicitada. De acordo com o secretário nacional de Segurança Pública, Chico Lucas, a medida permitiu aos órgãos competentes seguir o rastro do dinheiro movimentado pelas casas de apostas.
11: Nós não tínhamos instrumentos legais para ir atrás do dinheiro. A MP trouxe obrigações às instituições financeiras, o Banco Central já regulamentou duas resoluções e essas resoluções permitem que nós possamos ir atrás de para onde vai o dinheiro. Isso representou nos 3 primeiros dias, uma queda do número de PIX, na ordem de 10% dos PIX realizados no Brasil, que muito provavelmente eram PIX que iam para instituições de jogos.
19: Ainda como parte das medidas de combate às bets, as lojas de aplicativos foram notificadas para a retirada de 186 apps até o dia 6 de outubro. Plataformas de redes sociais também foram notificadas para retirar qualquer conteúdo de publicidade relacionado a apostas de cotas fixas e bets. Segundo o secretário nacional de Direitos Digitais, Vitor Fernandes.
20: Em até 10 dias, que foi o prazo dado pela medida provisória, oficiou 8 grandes plataformas de redes sociais para que sejam retirados todo e qualquer conteúdo de